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0: Colonial 104.7, Zé Neto e Cristiano, Cadeira Cativa. Antes, Post Malone com Doja Cat, I Like You. Ótimo fim de noite pra você que tá aqui na segunda-feira da Colonial. Ouvindo música boa, curtindo um pouquinho da depressão pós-eliminação da Copa do Mundo. Esses dias eu pensei uma coisa. A gente passa tanto tempo esperando acontecimentos grandes, né? Que quase deixa passar aqueles acontecimentos pequenos. Todo mundo ficou na expectativa da Copa, da vitória. E aqueles momentos simples foram passando despercebidos. Então, normalmente, são esses momentos pequenos e simples que fazem a vida ficar boa. Então aproveita, tá? Não pensa só em grandes momentos, não. Depois do intervalo, mais música. 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
3: De volta com Leandro e Romário, Ícaro e Gilmar agora. Corações egoístas, colonial.

que você esteja e o que você esteja fazendo agora. Quando música toca aqui na Colonial, o dia parece ficar um pouquinho mais leve, né? Então aproveita, porque depois do intervalo tem mais música aqui na melhor do interior de Minas.

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0: De volta com Bia Frazo Imperfeita, Colonial FM.
1: Você deve estar se perguntando

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0: mais boas lembranças pra fechar bem a segunda-feira. Fica aí, eu sou Gabriel Ribeiro, tô voltando, você está na Colonial FM. 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
2: 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Olá, tudo bem? Boa noite pra você que tá aqui na Colonial. Coisa boa, sentir a sua companhia, ter a sua audiência nesse fim de noite de segunda-feira aqui até a meia-noite, tá? Até, afinal de contas, tem coisas que não pedem nada mais do que um silêncio, né? Tem coisas que pedem um silêncio. Final de segunda-feira, principalmente, pós-eliminação Copa do Mundo. Outras coisas pedem conversa e tem coisas que apenas pedem uma boa música, né? O Night Flying nasceu exatamente pra isso, pra acompanhar você que já terminou o dia, você que ainda tá trabalhando, pra você que tá na estrada aí, viajando, dando carona pra Colonial FM, pra você que mora na cidade, na zona rural, ou pra quem simplesmente gosta de deixar o rádio ligado enquanto a noite acontece. É uma alegria enorme saber que em tantos cantinhos aqui do Alto Paraopeba, do estado de Minas Gerais, do Brasil e do mundo, a Colonial FM continua fazendo parte da rotina de muitas pessoas, de muita gente. E é você aí, ó, do outro lado do rádio, o melhor ouvinte do mundo que vai ouvir agora e viver boas emoções da saudade. Fica à vontade, a casa é sua e a noite também. Tá no ar mais uma edição do Colonial Night Fly. 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Eu sou Gabriel Ribeiro. Pra começar, tem Whitesnake, Is This Love. Boa segunda-feira, dia 6 de julho. Tá acabando a segunda-feira, né? Vamos desejar já pra você uma boa terça-feira antecipadamente. Começou o Night Flying. Boa noite.

tem lembranças que a gente procura, né? E tem lembranças que aparecem sozinhas quando a gente escuta uma música boa, que dá uma saudade. Quando isso acontece, vale a pena parar um segundinho e reviver aquele momento com muita intensidade. Viva bons momentos aqui no Colonial Night Flying. Eu sou Gabriel Ribeiro, volto já. Você está na melhor do Alto Paraopeba.

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6: De volta, agora tem Kenny Rogers aqui no seu fim de segunda-feira, dia 6 de julho, com a China Feston. We've Got Tonight, Colonial FM.

0: Segundamos na Colonial com Kate Bush, Wuthering Heights. Também teve Wet, Wet, Wet com Love Is All Around. Aqui na Colonial, a gente continua relembrando bons momentos do passado e terminando o dia em paz, né? Às vezes, a melhor parte do dia é justamente essa, quando o barulho diminui. A cabeça vai desacelerando e a gente percebe que nem tudo tem que ser resolvido hoje. Fica pra amanhã. Bom fim de noite. Eu sou Gabriel Ribeiro e volto já aqui na sua Colonial FM.
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0: Colonial 104.7, se lembra dessa? Lionel Richie, Ballerina Girl, também teve Vando com Moça. E a gente continuou por aqui, adiantando a noite de segunda-feira para terminar mais um dia em paz e tranquilo, né? Desacelerados. Enquanto o relógio segue seu caminho, tem muita gente espalhada pela região aqui do Alto Paraopeba, vivendo essa mesma noite aqui com a gente na Colonial FM. Você, que é o melhor ouvinte do mundo, é bom demais imaginar quantas histórias diferentes na mesma música a gente consegue acompanhar, né? Cada um tem uma história com a mesma música. Então aproveita, reviva bons momentos de saudade. 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
9: De volta, tem The Walkers agora. There is no more corn on the Brazos. Colonial FM. Bom fim de noite de segunda-feira, 6 de julho.

0: Bryan Adams na Colonial, Do I Have to Say the Words. Também teve The Holes, He and Heavens, He is My Brother. Bom fim de noite pra você que tá terminando a sua segunda-feira. Se hoje aconteceu alguma coisa boa aí na sua vida, guarde com boas lembranças, tá? Guarde com carinho. Se aconteceu alguma coisa difícil, deixa que a noite te ajude a colocar tudo no lugar. Amanhã temos um novo dia, mais uma terça-feira, e isso sempre traz uma nova possibilidade. Aproveite seu fim de noite, eu volto já com mais música boa. 104,7
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1: Já de volta agora com Fábio Júnior. 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

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Cut Davis aqui, With Open Hearts, com os corações abertos. Também teve Tears for Fears, Woman in Chains, que essa terça-feira que vai chegar daqui a pouco traga tranquilidade, saúde e coragem pra você. Estamos acabando mais uma segunda-feira, né? Nem sempre a vida entrega exatamente o que a gente planejou. Digamos aí, com experiência própria, pela entrega do Brasil na Copa do Mundo, né? A gente esperou tanto e acabou. O sonho acabou e ficou pra 2030. Às vezes, nem é perda, né? Eu acho que é replanejar. É isso aí. Algumas perdas fazem parte para que a gente possa se reorganizar e realmente decidir pelo que está errado, tem que ser resolvido. Mas muitas vezes a vida surpreende de um jeito que a gente jamais imaginou. É o que aconteceu com a seleção brasileira na Copa do Mundo. 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

0: 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Bom fim de noite, eu sou Gabriel Ribeiro e volto já com mais música boa. 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
7: Bom, pessoal, estamos de volta aqui na 104.7 para disparar agora a última sequência de hoje de música boa e saudades aqui do Colonial Nightfly. Eu sou Gabriel Ribeiro, já aproveito aqui para me despedir de você. Prometo que volto amanhã a partir das 8 horas da noite aqui nessa mesma sintonia, que é a melhor do Alto Paraupeva. Obrigado por abrir espaço na sua casa, no seu carro, na sua casa, na cidade, na zona rural, no seu trabalho ou na sua viagem aí, dando carona para Colonial no seu carro, no seu veículo, no seu caminhão, nessa noite de segunda-feira. Tá? Que Deus abençoe a sua semana, proteja a sua família e leve muita paz pro seu coração. Eu sou Gabriel Ribeiro, amanhã a gente se fala às 8 horas. Para começar, tem Ronnie Dyson na última sequência de hoje. One Man Band, Colonial FM. Daqui a pouquinho, meia-noite, tem Madrugada Sertaneja. Até amanhã, tchau.

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1: Polícia Militar prende 2 foragidos na região. A Polícia Militar prendeu 2 homens com mandados de prisão em aberto na quarta-feira, dia 25, nas cidades de Cristiano Otoni e Congonhas.

0: As ações fazem parte do trabalho de cumprimento de ordens judiciais e reforço à segurança pública. A primeira ocorrência foi registrada em Cristiano Ottoni, no bairro Pinheiros, na quarta-feira. Um homem de 49 anos foi localizado e preso por débito de pensão alimentícia. A abordagem ocorreu após levantamento de informações que confirmaram a existência do mandado expedido pela Justiça. Na mesma data, em Congonhas, a Polícia Militar prendeu um homem de 31 anos condenado pelo crime de homicídio. Ele foi encontrado após diligências realizadas pelas equipes que atuaram para localizar o foragido e garantir o cumprimento da decisão judicial. Após as prisões, os dois indivíduos foram conduzidos à Delegacia de Polícia Civil. Eles permanecem à disposição da Justiça para providências legais cabíveis. Para as Curtinhas da Colonial, Mário Augusto.
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1: Aí é música, meu amigo.
2: Por isso que você acaba com eles, né?
1: Vamos acabar com eles hoje. Posso começar?
2: Claro.
1: Fechou.

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1: Vacinação contra a gripe começa neste sábado em todo o país. A campanha nacional de vacinação contra a influenza terá início neste sábado, dia 28, nas regiões Centro-Oeste, Nordeste, Sudeste e Sul, com vacinação gratuita nas unidades básicas de saúde durante o dia D. A ação segue até o dia 30 de maio e prioriza crianças de 6 meses a menores de 6 anos, idosos com 60 anos ou mais e gestantes. O Ministério da Saúde distribuiu 15,7 milhões de doses da vacina trivalente, que protege contra as variantes H1N1, H3N2 e influenza B, que é a linhagem Victoria. A imunização reduz casos graves, internações e mortes, sendo recomendada também para profissionais de saúde, indígenas, população privada de liberdade e pessoas com doenças crônicas. Crianças de 6 meses a 8 anos devem seguir o esquema vacinal conforme histórico de doses anteriores. A vacina pode ser aplicada junto a outras do calendário nacional, incluindo a da Covid-19. Agende sua vacinação pelo aplicativo Meu INSS ou procure a UBS mais próxima e garanta proteção contra a gripe. Para as Curtinhas da Colonial, repórter Vander Mendes.
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2: Você vai sair nessas férias de carro com a família, tomou todas as precauções, fez aquela verificação dos itens de segurança, ajeitou a regulagem dos faróis, pois eles se levantam com o excesso de peso, e então pé na

0: estrada. Mas depois de rodar alguns quilômetros, você se lembra de não ter calibrado os pneus e pensa em parar logo no próximo posto para acertar a pressão. Certo? Não, errado. Não vai estar correta a calibragem feita depois que o carro rodou alguns quilômetros, porque o acerto de pressão tem que ser feito a frio. Porque quando o automóvel roda no asfalto, o pneu se aquece e cresce o volume de ar, subindo a pressão. Então a calibragem deve ser feita em casa ou então no posto mais próximo antes de seguir viagem.
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2: Diesel dispara até 50% e vira alvo do Procon Minas. Uma fiscalização do Procon, Ministério Público MG, identificou aumentos expressivos no preço do diesel em postos de combustíveis de Minas Gerais. O levantamento divulgado nesta quinta aponta reajustes de até 50% com indícios de práticas abusivas que já estão sob análise do Ministério Público. A apuração foi realizada de forma eletrônica e mapeou cerca de 4.500 estabelecimentos em todo o estado. O objetivo foi comparar os preços de compra e venda para identificar possível distorção na margem de lucro, com foco principal no diesel. Os dados revelam que 22 postos aplicaram aumentos próximos de 50%. Outros 250 registraram elevação entre 30% e 40%, enquanto 627 tiveram reajustes entre 20% e 30%. A média geral de alta ficou em 15,9%, o índice considerado elevado diante do cenário atual. Segundo o Procon Minas, os relatórios já foram encaminhados às promotorias de justiça. Os estabelecimentos com maiores indícios de irregularidades poderão ser notificados para apresentar as justificativas. Caso não comprovem que os aumentos estão alinhados aos custos, eles poderão sofrer sanções administrativas. Para as Curtinhas da Colonial, Mário Augusto.
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1: Perícias médicas do INSS terão mutirão nacional para agilizar a concessão de benefícios. O Instituto Nacional do Seguro Social, INSS, promove neste final de semana, nos dias 28 e 29 de março, o mutirão de perícias médicas em 132 agências de todo o país. A iniciativa atende mais de 37 mil segurados com pedidos de benefícios por incapacidade e assistenciais, com o objetivo de reduzir o tempo de espera. As

0: Perícias serão realizadas presencialmente ou por meio da modalidade conectada, garantindo segurança, sigilo e autonomia do perito. O atendimento remoto facilita o acesso, especialmente em regiões com poucos profissionais. Os segurados podem antecipar o agendamento pelo telefone 135, de segunda a sábado, das 7 às 22 horas, ou pelo site e aplicativo Meu INSS. Após a confirmação, é necessário comparecer à agência no dia e horário marcados. Para as curtinhas da Colonial, repórter Vander Mendes.
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1: Vamos acabar com eles hoje. 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
2: Claro.
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1: Um caminhão perdeu o controle e atingiu uma fachada de comércio. O caminhão colidiu contra a estrutura de um imóvel comercial na manhã desta quinta-feira, na Rua Maria Eulália, no bairro Santa Matilde, em Lafayette. O impacto provocou danos materiais e mobilizou a atenção de moradores e comerciantes da região. De acordo com informações apuradas no local, o veículo tentava subir uma via com inclinação acentuada quando não conseguiu completar o trajeto. Sem força suficiente para vencer a subida, o caminhão voltou de ré e acabou atingindo a fachada de um estabelecimento comercial. O acidente ocorreu no início do dia, em horário de movimento no bairro, o que aumentou a preocupação de quem presenciou a cena. Apesar do susto e da gravidade do impacto, não houveram registros de feridos. Até o momento, não há informações oficiais sobre a extensão total dos danos estruturais do imóvel atingido. Para As Curtinhas da Colonial, Mário Augusto.
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Ó Deus Todo-Poderoso, digno de honra, glória e louvor para todo sempre é o teu nome. Obrigado, Senhor. Obrigado pelo privilégio de vivermos mais esse dia. Obrigado pela paz, alegria e esperança. Obrigado pelo pão sobre a mesa que não tem faltado. Obrigado pela saúde. Obrigado pela vida. Obrigado pela esperança. Senhor, eu te agradeço. Te agradeço pelo privilégio de nesta manhã poder me dirigir ao Senhor. Obrigado, Pai.

0: Obrigado pela família que o Senhor me deu. Obrigado pela voz e o dom de comunicar. Obrigado pelo privilégio de entrar em tantas casas e ser companhia para tanta gente. Me ajude, Senhor. Me ajude a levar alegria e esperança através deste microfone. Que eu possa ser uma boa companhia. Me ajude a entrar em cada lar de forma respeitosa, sábia e piedosa. Me ajude, Senhor. Me dê as melhores palavras para que eu possa ir além dos ouvidos e chegar até os corações das pessoas. Para a glória do Teu nome, que o Senhor seja sempre engrandecido, pois é o Senhor quem faz todas as coisas. Abençoe esse lar agora onde eu entro. Abençoe essa pessoa que me ouve. Essa pessoa que está em casa, a caminho do trabalho, trabalhando, no volante, ou sendo conduzido por outro em um veículo. Que o Senhor abençoe agora essa pessoa que me ouve e me permita ser uma boa companhia, Pai. Peço pelos enfermos, pelos enlutados, por aqueles que sofrem, peço pelas famílias, peço por cada trabalhador, peço pelas empresas e pelo nosso país. Amém.
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0: Alô, meu compadre. Alô, minha comadre. Bom dia, bom dia, bom dia, bom dia, bom dia, bom dia, bom dia. Boa manhã pra todo mundo. 5:08, tá no ar o nosso Colonial Rural, nesta terça-feira, 7 de julho. Pra quem faz aniversário hoje, parabéns, felicidades pra você, que Deus abençoe, tá? Que bom te fazer companhia, que bom estarmos juntos. Bora começar o nosso encontro? 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Começou, e a gente começa assim.
1: Conheço.

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0: amor de primavera aqui no nosso Colonial Rural, exatamente às 5 horas e 29 minutos. A Fátima do Murtinho tá ligada comigo. Bom dia, Fátima. Obrigado pela participação. Boa semana para você, boa manhã. O Rogerinho do Castro também tá ligado. Bom dia pro Júlio Tadeu. Valeu, meu patrão. Bom dia, William, Tiaguinho. Bom dia, seu Gomes. Aqui é o Nelson de Ritápolis. Quero pedir uma música e oferecer para as minhas amigas Margarete e Dona Lili da Restinga e para os alunos Silmara, Kaique, Pedro, Yasmin, Valentina e para a professora Denise, que estão ligadinhos no seu programa. Ô Nelson, bom dia, um abraço para todo mundo aí da van, viu? Essa moda que você pediu já toquei, tá? Bom dia para Selma. Oi, Selma. Bom dia para Marileia. Marileia também tá ligada comigo. Oi.
1: Bom dia, William, Thiago, seu Gomes.
0: Fala comigo,
1: é Sérgio.
0: Sérgio
1: Ricardo de Guaratinguetá. Estou passando para desejar a todos do Colonial Rural e aos ouvintes uma ótima terça-feira. Deus abençoe.
0: Obrigado.
1: William, como sempre, se der para você tocar um modão e oferecer para minha esposa Roseli, eu agradeço, tá bom? Fiquem
0: beleza.
1: Com Deus.
0: Valeu. Bom dia pro Alexandre Clementino. Marquinhos, tá ligado comigo?
2: Tiaguinho, aqui é o Marquinhos que tá falando. Uma maluca, cara de caço.
0: Valeu, meu patrão. Bom dia, William. Bom dia. É a Vilma. Oi, Vilma. Bom dia, minha querida. Augusto, em Belo Horizonte. Fala comigo, meu patrão. Bom dia. Bom dia pro Ailton Monteiro, em Ouro Branco, ligado também aqui no Colonial Rural. São 5:30, viu, gente? 5:30. Bom dia.
3: Bom dia pro Alexandre.
4: Bom dia, William. Aqui quem fala é Agnaldo Carlos Pinto, do Lobo Leite.
0: Fala, meu patrão.
4: Minha esposa Josiane, os meus filhos Isaac, Emanuel e Dom Victor. Se possível, tocar

0: pra nós um tchau carreira aí. Tchau, obrigado.
1: Tchau, obrigado. Maria Sueli tá de pé. Ô Sueli, bom dia, minha querida. Obrigado pela audiência.
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3: Bora que bora, já estamos de volta, 5:34.

0: 5:44. Daqui a pouco a gente volta.
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1: Muito bem, já voltamos, são 5 horas e 47 minutos. Relógio que atrasa não adianta, tá na hora de levantar, são 5h47. Vamos lá, que tem muita gente pra gente atender. Augusto, meu patrão, obrigado pela audiência, viu? Um abraço pra você. Mandou aqui, ó. Hoje venho agradecer por mais um dia, mais uma etapa que se inicia, mais uma oportunidade de estar a caminho, de caminhar por esse terreno, por ter boas amizades, por estar ouvindo vocês e ver o mundo melhor através das mensagens diárias transmitidas e que vocês ensinam. Muito obrigado ao nosso Criador por mais essa oportunidade. Obrigado pela amizade através desse programa, mesmo sendo virtual. Parabéns para mim, hoje completando mais um ciclo. Meu patrão, parabéns, viu, Augusto? Felicidades para você, cara. Deus abençoe, felicidades, que você tenha muitos anos de vida, de saúde e ouvindo a gente, claro. Bom dia, oi.
3: Meu nome é Rodrigo, aqui de Conselheiro Lafayette. Acabei esquecendo de falar aí.
1: Fala, Rodrigão.
3: Fala, Tiaguinho. Fala, seu Gomes. Bom dia. Bora com mais
4: bom dia.
3: Papai do céu abençoe a todos nós aí. Bom dia, Colonial. Queria mandar um abraço aí para todos os motoristas aí da aviação Minas Gerais. Papai do céu abençoe a todos nós aí na nossa longa jornada da vida aí nas estradas. Que Deus proteja a gente a todo momento aí. Um abraço para todo mundo aí. E fala aí mesmo. Tchau, obrigado.
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1: 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Bom dia, queridos filhos e filhas, nesta terça-feira. Podes reinar, Senhor. Reine nas enfermarias, nos hospitais, naqueles que estão em casa, desvalidos nos leitos de dor. Podes reinar, Senhor, em todos os lugares. É o que pedimos nesta manhã, em nome do Pai, do Filho e do Espírito Santo. Amém. A cruz sagrada seja minha luz. Não seja o dragão meu guia, retira-te, Satanás. Nunca me aconselhes coisas vãs. É mal o que tu me ofereces, bebe tu o teu veneno. Ó Deus, no início deste dia, venho pedir, por intercessão do glorioso São Bento, que sempre se mostrou compassivo com os necessitados, fazei com que nós obtenhamos o auxílio em todas as nossas aflições. Ó Deus, no início deste dia pedimos, por intercessão de São Bento, nas batalhas da nossa vida, nas batalhas diárias que travamos no trabalho, na família, ajudai-nos, Senhor, para que reine a paz e a tranquilidade e que se afastem todas as desgraças, tanto corporais como espirituais, especialmente o pecado. Ó Deus, por intercessão de São Bento, dai-nos a graça que tanto necessitamos. Coloque diante de Deus nesta manhã uma graça que te é muito urgente, ou uma batalha que você está travando. Repita comigo: a cruz sagrada seja minha luz, não seja o dragão meu guia, retira-te, Satanás. Nunca me aconselhes coisas vãs. É mal o que tu me ofereces, bebe tu mesmo o teu veneno. Ó Deus, dai-nos a graça de, ao terminarmos nossa vida neste vale de lágrimas, possamos estar contigo no paraíso. Rogai por nós, ó glorioso São Bento, para que sejamos firmes na batalha, decididos na luta e fiéis no discipulado. Ó Deus, por intercessão de São Bento, livrai-nos do mal. Ó Deus, por intercessão de São Bento, livrai-nos da inveja. Ó Deus, por intercessão de São Bento, livrai-nos do pecado. Pai nosso, que estais no céu, santificado seja o vosso nome. Venha a nós o vosso reino. Seja feita a vossa vontade, assim na terra como no céu. O pão nosso de cada dia nos dai hoje. Perdoai-nos nas nossas ofensas, assim como nós perdoamos a quem nos tem ofendido. E não nos deixeis cair em tentação, mas livrai-nos do mal. Amém. O Senhor esteja convosco. Ele está no meio de nós. Que a bênção de Deus recaia sobre todos. Sobre as crianças, os adolescentes, os jovens, os adultos e os idosos. Sobre a água que será tomada e partilhada. Em nome do Pai, do Filho e do Espírito Santo.

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3: Bom dia, bom dia. 6:02. Do lado de cá do rádio tem William Torres e eu tô fazendo o que amo. Tô fazendo companhia pra você nessa manhã de terça-feira. Bora pra cima com tudo! Você participa comigo pelo 989-69-1400. Manda o seu abraço, o seu alô pra todo mundo num oferecimento todo especial de Móveis Fonseca. 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Olha a hora, gente, 6:03. Oi!
4: Bom dia, William.
3: Bom dia.
4: Bom dia a todos os ouvintes da Colonial. Aqui é Lenilda, do Alto Maranhão.
3: Tudo bem, Lenilda?
4: Queria que você mandasse um modão aí pro meu maridão, Rogério. Nós somos fãzaço da Colonial.
3: Obrigado.
4: E quando o seu Gomes está presente, aí que fica bom demais.
3: Aí que o trem desanda pra valer, né? Bom dia pro Augusto, bom dia pra tia Michelle em Ouro Branco. Oi, tia Michelle, bom dia. Já tá rodando? Já tá buscando os meninos? Fala comigo, Emerson.
5: Bom dia, William. Bom dia a todos os ouvintes da Rádio Colonial. Aqui quem fala é Emerson Dutra, da cidade de Entre os Minas. Da empresa Vai e Volta, BH e Comendão, William.
3: Oi.
5: Uma ótima sexta-feira a todos os ouvintes aí, né, William?
3: Pra você também.
5: Brasil já era, irmão. Aqui, manda um abraço pro Márcio Salgado. Aí, ô Márcio Salgado, obrigado pela dedicação aí, tá, Márcio? Um abraço a todos os ouvintes. Um abraço a todos os trabalhadores. Quem já acordou, quem vai acordar. E fui! Partiu Belo Horizonte! Um abraço!
6: É o William, bom dia, William. Tuxa aqui, São Paulo.
3: Opa, manda uma fala, Tuxa.
6: Pra mim hoje. E o William, hoje é meu aniversário, mais uma
3: parabéns,
6: data aí,
3: cara.
6: Realizada, né?
3: Felicidades,
6: graças a
3: viu?
6: Deus. Quero agradecer com os meus amigos também, né? Graças a Deus, como tu disse, que eu tava junto aí todo o dia a dia nosso aqui, né?
3: Verdade.
6: O Vando lá no Caeté, Silvinho com o... Ei, Silvinho, é hoje, patrão. A onça vai virar. O Tuano no Capão, Gilberto, Reinaldo. E essa turma que acompanha nós aí, William. Muito obrigado aí, William. Um bom e abençoado dia pra todos nós aí.
3: Quando valeu, bom dia. Bom dia pra Ana. Tá ligada comigo? Bom dia, Ana. 6:05. Zezé de Camargo e Luciano.

0: Mato Grosso e Matias, aqui no nosso Colonial Rural. Olha a hora, gente, confira comigo. São 6:13 agora, tá? São 6:13, eu volto daqui a pouco.
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0: Bora que bora, já voltamos. Confira comigo, 6 horas e 17 minutos. 6 e 17. 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Olha a hora, gente, 6 horas e 17 minutos. 6 e 17. Fala comigo, Geraldinho.
1: Ô, William Torres. Opa. Bom dia. Bom dia, Colonial FM. Aqui é o Geraldinho, bombeiro hidráulico da Mercedes.
0: Fala comigo, meu amigo.
1: Passando, agradecer o Papai do Céu por mais um dia de vida que ele nos concede, né? Pra trabalhar, defender o pão de cada dia, ouvir essa rádio maravilhosa que nos dá alegria todos os dias pela manhã, abraçando meus amigos, de 0 a 100, para não esquecer de ninguém, que é uma cobrança toda vez que eu mando áudio para a Colonial, esse fica me cobrando, não falou meu nome, então tá incluindo todo mundo. A turma do volante grande, da obra civil, do comércio, a todos os locutores, né, da rádio, inclusive esse que faz o programa depois do Café Colonial, que é o nosso amigo Vander Mendes, que eu curto ele também todas as manhãs. Um abraço para vocês tudo e fica com Deus.
0: Valeu, meu patrão, obrigado, bom dia. Bom dia pra tia Andréia, tá ligada comigo? Ô, tia Andréia, bom dia, minha querida. Tiago, manda bom dia pra ela.
2: Oi, tia, bom dia.
0: Isso, 6 horas e 19 minutos. Bom dia também pro Juca Romão. A Josi tá ligada comigo. William, bom dia, tô nativa desde 5 da manhã. Manda um alô pra Rayane, Luiz e Fernando. Rayane, Luiz e Fernando. Bom dia, Josi, você sumiu, bom dia. Obrigado pela participação. Como é que anda a Lagoa Dourada? Frio demais da conta? Deve estar, não deve? Ah, deve. Bom dia para Ivanilda Nascimento em Cipotânia. Ivanilda, obrigado. Obrigado pela participação. Bom dia para Regina e também a Rafaela. Bora de moda? Tem essa aqui, ó. Daniel, com Paraná.
3: 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Eu vou me arriscar a começar.
4: Passei demais.

0: Eduardo Costa, Instante Mágico aqui no Colonial Rural, às 6:28. Compadre, comadre, 6:28, não perca a hora, 6:28. Meu amigo Márcio.
1: Bom dia, meu amigo William.
0: Fala comigo.
1: Bom dia, Thiaguinho. Bom dia, meu amigo Sol Gomes, que é o Márcio de Congonhas. Meu amigo William, apaixonado. Hoje você acordou inspirado demais, meu amigo.
0: Que programação. Hoje é só moda bruta.
1: Você tá doido? A gente não tá conta, não, ué. Tá bom demais da conta. Um abraço aí a todos aqueles que acordam apaixonados. Seja pela namorada, pela esposa, seja pela mãe, pelos filhos. É todo aquele que acorda apaixonado. Receba um abraço aí do Márcio Salgado.
0: Ei, coisa boa. Moda boa, né, Márcio? Você tá doido? Rita!
2: Bom dia, William.
0: Oi, Rita.
2: Bom dia, Thiaguinho, seu
0: Tudo
2: Gomes.
0: Bem, Rita?
2: Bom dia aos ouvintes. É a Rita aqui do Arruda, sem espera. Passa uma moda boa pra gente aí, William. Ofereço pra todos meus conterrâneos do Padilha, Buraco Paiol, pessoal da Lavras, Varginha, Vargem Formosa, Arrudas, Cedro, Matadouro, Cachoeira do Melo, Piteira, Vargem dos Gonçalves, lá na sede Rio Espera, os internos e funcionários da Casa de Repouso, aniversariantes do dia e todos que estão na escuta do seu programa. Um abraço, uma ótima terça-feira, fique com Deus.

0: Cleiton e Romário, às 6h34. 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
4: Eu sou Humberto Ferretti e esse é o Giro Rural. O produtor de leite recebeu em média R$ 2,66 por litro em maio. O número apurado pelo CPEA indica que as cotações praticamente estacionaram na comparação com o mês anterior. O cenário, porém, muda de uma região do país para outra. Por exemplo, no Sudeste e no Centro-Oeste, o leite ficou mais caro, uma vez que o clima ruim e o corte de investimentos na cultura derrubaram a oferta. Já no Sul, onde a situação das pastagens é melhor, as cotações caíram. Apesar do sobe e desce diário das cotações, que é normal, o preço do trigo se manteve praticamente estacionado na média das últimas semanas. No Paraná, a tonelada foi vendida em torno de R$ 1.370 e no Rio Grande do Sul a cerca de R$ 1.320. Os números são do CPEA. Mesmo com uma nova safra prestes a começar, a oferta em baixa ajuda a sustentar as cotações. E o produtor que tem mercadoria para vender prefere segurar o trigo, por acreditar que ainda há margem para um aumento das cotações antes da colheita. A safra brasileira de sorgo, que aumentou em 2025, crescerá de novo em 2026. Aliás, ela será bem maior que a anterior. A Conab fala em um avanço de 25% para mais de 7 milhões e 600 mil toneladas, consequência de um crescimento de 31% da área de cultivo para mais de 2 milhões de hectares, já que o rendimento das lavouras deve ser menor.
5: Humberto Ferretti para a Colonial.
6: Bora que já voltamos às 6h40. 6h40 no Colonial Rural. Vamos lá que tem mais gente participando. Vera Lúcia. Oi, Vera.
7: Ô, William, não posso esquecer, não. Tem a Sirlene também que tava lá na quadrilha, mas você tem que ver como é que ela estava.
6: É mesmo?
7: Mas a quadrilha foi boa. Eita. Demais. Ela estava produzida de cangaceiras. Show de bola, viu? Ela já alegrou a nossa festa.
6: Foi
7: Oi,
6: boa.
7: Tânia, beijo pra você aí, querida.
6: Coisa boa.
8: William.
6: Oi, Cláudia.
8: Bom dia, Tiaguinho.
6: Tudo bem, Cláudia?
8: Meu Gomes. O William, com uma moda boa pra gente ir e manda pra todo mundo da rádio.
9: Bom dia pra você, beijo, minha amiga.
8: Cláudia.
6: Valeu, Cláudia, bom dia. 6h41 agora, já são 6h41. Bom dia pra Ana Márcia, Tiago. Meu filho, manda um bom dia. A Ana Márcia tá mandando um bom dia pra ela ou pra você.
9: Bom dia também.
6: E isso. São 6h41, Tiago. 6h41.
9: O ônibus vai passar, gente. Era a hora.
6: São 6h41, tá na hora de levantar, tá na hora de sair pra trabalhar, né? Meu amigo Arlen, Senhora de Oliveira, bom dia, meu patrão. Obrigado pela audiência. O Marcos Ribeiro tá ligado comigo também em Campinas. Oi, Júlio.

0: família. Bom dia, aqui é o Reinaldo, sou o Brad Sofia.
1: É o Reinaldo.
0: Vou deixar uma ótima terça aí pra galera aí, ó. Lá vai pro trampo aí, ó. O Júlio do Castro, o Leozinho, Dieter Rios. Manda lá um abraço, lá, um feliz aniversário pro Márcio da Barreira, Tuxa. Fica com Deus aí, galera. Vambora.
1: Tamo Valeu. Junto. A Lidineia tá ligada comigo também. Márcio Martins.
2: Bom dia, meu grande amigo William.
1: Fala, meu amigo.
2: Ao velho morrar por onde estiver, tá sumido. E a todos nós, ouvintes da Colonial, que Deus nos conceda um dia abençoado. E por onde nós estivermos, vamos ouvindo esse programa maravilhoso.
1: Obrigado, patrão.
2: Enquanto Deus assim nos permitir. William, muito obrigado. Forte abraço. E se na oportunidade tiver condições, toca para nós, Leandro Leonardo. Não aprendi a dizer adeus.
1: Fechou.
2: Muito obrigado.
1: Valeu. Bom dia, William. Bom dia, Tiago. Bom dia, seu Gomes. É, o amigo Cláudio manda pro Rato, que faz a linha de Santana a Ouro Branco. Pro Cláudio, pro Rato e para todos os ouvintes, é o Ivanilson. Bom dia, Maicon.
3: Bom dia, William. Oi, Tiaguinho.
1: Opa.
3: Bom dia. Ótima terça-feira para todos vocês aí. Ô, William, toca para nós.
4: Bom dia aqui, também.
3: Andar pra Florzinha e pro meu sogro, hein? Tudo de bom, hein?
1: Valeu, meu patrão. Já tocamos, né? Já tocamos. Oi.
5: Oi, William. Bom dia. Bom dia, Colonial.
1: Bom dia.
5: Hoje eu gostaria que você mandasse uma música pra minha prima, Graciane, que está me pastoreando hoje. Que essa data repita muitas, muitas vezes.
1: Uhum.
5: Bom dia. Obrigado.
1: Valeu. Bom dia. Assi, de Belo Vale, manda uma moda aí, oferece pra turma da turma que gosta de cavalgada, meus amigos aqui de Belo Vale, Jeceaba, Bituri e Piedade dos Gerais. Assi, bom dia, viu? Bom dia, bom dia, bom dia, bom dia, bom dia pra Marileia.
6: Oi, William, bom dia.
1: Oi, Marileia.
6: É a Marileia da Restinga. Oi, William, manda uma música aí pro meu irmão Hilton.
1: Mando.
6: Pela passagem do aniversário dele ontem. Desejando ele muita saúde, muita paz e tudo de bom.
1: Valeu.
6: Bom dia pra você, que você
1: bom
6: tenha
1: dia.
6: Uma ótima terça-feira.
1: Pra você também, minha querida.
7: Fala, William. Bom dia, bom dia, bom dia.
1: Fala, Giovanni.
7: Seu Gomes. Oi, William.
1: Oi.
7: Aqui, faz um favor pra mim. Manda um abraço pro Gabriel Henrique, meu filho, aniversariando hoje.
1: Ô, Gabriel, parabéns.
7: Da minha filha Ana Beatriz. Tamo ligadinho aqui, viu? Um abraço. Bom Deus.
1: Valeu, obrigado pela participação. Olha a hora, gente, são 6h44. Oi, bom dia. Fala comigo.
8: Bom dia, William. Bom dia a todos.
1: Opa.
8: Passando para desejar a minha querida Aline um excelente dia de trabalho.
1: Fala, Alexandre.
8: Que possamos abençoar sempre nessa caminhada, que possamos almejar e conquistar tudo que a gente tem dos sonhos. Deus abençoe a todos. Abraço.
1: Valeu, meu patrão. Obrigado, obrigado pela participação. São 6h45. Mara, bom dia.
9: Bom dia, Thiaguinho. A Maria de Sombra, manda uma música aí pra nós. Bom dia.
1: Valeu, bom dia. Bora de moda? 6h45. Cigana.

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1: Olá, amiguinhos. Hoje vamos falar sobre uma doença muito comum em nossa região, a leishmaniose. Ela é uma doença grave causada por um protozoário, que se chama leishmania, e é transmitido pela picada de um mosquito palha, bem pequenininho. Fiquem atentos aos principais sintomas no seu cão, como feridas na pele, principalmente na ponta das orelhas, em volta dos olhos e na ponta do focinho. Unhas grandes, emagrecimento, mesmo alimentando bem, olhos azulados, queda de pelo, com caspinha, fraqueza e manqueira sem causa. O diagnóstico é feito apenas com exames laboratoriais específicos. Lembrando que a leishmaniose é uma zoonose, portanto, nós humanos também podemos pegar a leishmania. Mas calma, a transmissão é feita apenas pela picada do mosquito. O contato direto com o seu cão não passa. Existe tratamento para a doença, mas não tem a cura parasitológica, e sim a cura clínica, amenizando e muito os sintomas. A prevenção é extremamente importante. Como não existe mais a vacina contra a leishmaniose, métodos repelentes são os eficazes, como as coleiras, pipetas e spray repelentes exclusivos para o mosquito da leishmaniose, que são facilmente encontrados em lojas pets. O ambiente deve ser limpo, sem deixar acumular matéria orgânica. Lembrando também que esse mosquito da leishmaniose, ele não se reproduz em água parada igual da dengue. São mosquitos diferentes. O da leishmaniose, ele gosta de matéria orgânica. 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
0: Vamos que vamos, gente. Reta final do nosso encontro de hoje. Últimas participações. Bora lá. Bora lá com as últimas participações. Fala comigo, Jorge. Bom dia. Obrigado pela participação. Adailson.
3: Bom dia, Willer.
0: Bom dia.
3: 6h44. Você assiste isso?
0: Não, falta de 5 para 7 já.
3: Se for, muita cara de pau, viu? Muita cara de pau. E se não for, quer dizer, foi ontem, já não foi, compareceu hoje. O que passa na cabeça de um homem desse? Irresponsável.
0: Ontem ele não veio,
3: como
0: não.
3: Como é que Dom Maria aguenta um homem desse? Ó, eu vou ter que contar, hein? Valeu, Willer. Bom dia pro trabalho.
0: O que eu acho muito legal é ver o nordestino xingando. Nordestino bravo é uma piada. Eu adoro. Esse xingando é demais. São 6h56, faltando 4 minutinhos para 7 da manhã. Oi.
4: Lindo, bom dia pra você, Thiaguinho, toda a família Colonial, um abraço, boa semana pra nós,
0: outro.
4: Boa terça-feira, demais nos conselheiros Lafayette, um beijo minha esposa.
0: Bom dia pro meu amigo Luiz Paulo, 1,5 litro de leite, lá em Buarque de Macedo. Ô sujeito, você sumiu, rapaz, por onde você anda? O que aconteceu? Ele pediu pra mandar pra Thaís, achei que você tava preso, você acredita? Faltando 4 minutinhos agora para 7 da manhã, tá na hora de viajar comigo em mais uma história, aqui no rádio.
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6: Vô Luiz notou que o seu neto, o Pedro, chegou da escola muito bravo. Estava muito revoltado. O vô Luiz perguntou: o que foi? O que aconteceu, Pedro? Ele disse: vovô, um colega me humilhou bastante.

0: me empurrou, passei muita vergonha na hora do recreio. E por que você está assim? Por tudo que ele me fez, vovô. Eu gostaria que tudo de ruim acontecesse com ele. Amanhã eu vou dar o troco. O dia que eu tiver a oportunidade, eu vou descontar tudo que ele tem feito comigo, vovô. Pedro estava muito bravo. Eles moravam em um sítio. Vô Luiz então disse: Pedro, me ajude. Me ajude a tratar dos porcos. Pedro estava furioso. Vô Luiz então disse: eu quero propor um desafio. Eu te pago um dinheiro se você conseguir pegar aquele leitão sem o uso de nenhuma corda nem nada. Pedro tentou pegar o leitãozinho sem entrar no chiqueiro e não teve jeito. Ele teve que pular dentro do chiqueiro. E ele tentava pegar o leitão e corria daqui, corria dali, escorregava e caía. Depois de muito tempo, Pedro conseguiu pegar o leitãozinho. Vô Luiz então disse: Pedro, dê uma olhada para você e para o leitão. Você está fedendo tanto quanto o leitão. Está tão sujo tanto quanto o leitão. E agora, Pedro? E ele disse: o importante é que eu peguei. Vô Luiz disse: não. Você, para pegar o leitão, teve que rolar na mesma lama que ele. E a história de hoje é para ensinar. Não só para o Pedro, mas a lição que o Vô Luiz ensina para mim e para você é que você não precisa se sujar com a lama dos outros. Você não precisa pagar a ofensa que lhe fizeram. Você não precisa retribuir, pagar na mesma moeda. Você não precisa responder no mesmo tom. Você não precisa. Não precisa guardar rancor. E a mágoa guardada no coração é resquício da lama que o outro jogou em você. Você vai deixar que a sujeira que está nele permaneça no seu coração? Você vai deixar que a sujeira que está no coração do outro que te machucou permaneça em você? William, como eu faço então? Considere que o outro estava em um dia ruim. Ou que o outro talvez nem tenha caráter. Talvez o outro não tenha respeito pelas pessoas. E se você agir da mesma forma, estará dizendo que você é do mesmo jeito que ela. Então, não responda no mesmo tom. Não pague na mesma moeda. Mas William, levar desaforo para casa? Você tem a opção: ou leva o desaforo para casa, ou vai se tornar alguém como ele. Porque só existe uma possibilidade de você não se sujar. É se você não entrar na mesma lama que ele está. Se você pular dentro do chiqueiro para mexer com esse leitão, você vai se sujar todo. E depois não vai poder dizer: olha, tá vendo como esse leitão está sujo? Você se sujou do mesmo jeito. Não precisa pagar na mesma moeda. Não precisa guardar essa mágoa no coração. Não precisa retribuir. Pense bastante nisso. Essa é a nossa história de hoje.
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0: 7:01, bom dia.
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2: O estado de São Paulo. Trump confirma ter agido para a FIFA rever pena a atleta dos Estados Unidos. Folha de São Paulo. Trump confirma atuação antes da FIFA para reverter expulsão de atleta dos Estados Unidos. Valor Econômico São Paulo, projeto que eleva teto do MEI, deve ter impacto fiscal de 8,1 bilhões de reais em 3 anos. Jornal Globo, no Rio de Janeiro. Empresas pedem aos Estados Unidos que suspendam tarifa e governo mira negociação política. Correio Brasiliense, Distrito Federal. Tribunais têm 48 horas para explicar os penduricalhos. À tarde, Bahia. Fracasso do Brasil na Copa impacta a economia local. Jornal Tempo, Minas Gerais, tarifaço de 37,5% ameaça mais de 4 mil produtos brasileiros. Jornal do Comércio, Pernambuco. Pernambuco já aprovou 200 milhões de reais em emendas. No Rio de Janeiro, Jornal Dia. ProUni abre inscrições para vagas no segundo semestre. The New York Times, Estados Unidos. Sob ameaças, OTAN encontra valor na Turquia. The Wall Street Journal. Queda no custo de combustível de aviação não traz alívio a passageiros. Financial Times. Batalha nos céus decidirá o rumo da guerra na Ucrânia. Alerta Zelensky a Putin. El País, Espanha. Escândalo no Mundial por tratamento preferencial da FIFA aos Estados Unidos.
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2: A previsão do tempo para Congonhas, Lafayette e Ouro Branco nesta terça-feira é de sol com muitas nuvens durante o dia e céu nublado. Noite com muitas nuvens. Temperatura mínima de 12 e a máxima não deve passar de 23 graus.
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2: Cadernetas de poupança que fazem aniversário nesta terça-feira rendem 0,6716%. Cotação do dólar. Dólar comercial cotado a R$5,13. Dólar turismo, R$5,33. Euro turismo, R$6,12. Dólar papel, R$5,36.
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2: 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Confira comigo agora 7:11 no Café Colonial. 7:11. Obras da BR-040 alteram o trânsito em Lafayette e região. Motoristas que trafegam pela BR-040, especialmente em Conselheiro Lafayette e municípios da região, devem redobrar a atenção entre ontem, segunda-feira, e o próximo sábado. O motivo é que a EPR Via Mineira realiza uma nova etapa de obras de recuperação do pavimento e conservação da rodovia, com intervenções diurnas e noturnas que

0: poderão provocar interdições parciais, operação pare e siga e desvios temporários em diferentes trechos da estrada. Em Lafayette, os serviços noturnos serão executados entre os quilômetros 630 e 635, no trecho entre a concessionária Volkswagen Alto Lafayette e o bairro Paulo VI. As atividades ocorrerão de segunda a sexta-feira, de 20 horas às 5 horas, com interdições parciais nos dois sentidos, conforme avanço das equipes. Já em Congonhas, entre os quilômetros 607 e 616, as obras acontecem de segunda a sábado, de 19 às 4 horas, com operação pare e siga apenas no ponto onde os trabalhos estiverem em andamento. Na região de Belo Horizonte, as intervenções incluem obras entre o acesso a Ouro Preto e Lagoa dos Ingleses, no quilômetro 664. Entre segunda e quinta-feira, haverá bloqueios alternados nas alças de acesso com desvios sinalizados para garantir a continuidade do tráfego durante os serviços de frenagem ou de fresagem e recomposição do pavimento. Café Colonial, agora 7:13. 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Vamos agora com Vander Mendes. Olá Vander, bom dia.
1: Bom dia para você, William Torres, e para os nossos ouvintes ligados aqui no Café Colonial. A todos uma excelente terça-feira. Bebê é encontrado junto ao corpo da mãe assassinada pelo marido em Cataguases. No último sábado, dia 4, a Polícia Militar de Minas Gerais atendeu uma trágica ocorrência em Cataguases, na zona da Mata Mineira. Segundo o Correio Online, numa residência, os militares encontraram um menino de 12 meses buscando o aleitamento no corpo da mãe de 41 anos, que já estava sem vida. Em outro cômodo da habitação, estava um irmão mais velho, de 2 anos. O óbito foi provocado pelo companheiro da vítima, também de 41 anos, que admitiu a autoria do homicídio. Antes de ser preso em flagrante, o homem ligou para parentes dizendo que havia feito algo terrível. Segundo informações da polícia, vizinhos e conhecidos contam que o agressor já possuía uma conduta habitual de violência contra a parceira. Depois de tentar fugir da região, o suspeito foi capturado pelos militares no domingo. Ele foi conduzido à Delegacia de Polícia Civil de Leopoldina para os procedimentos cabíveis. Já os dois filhos ficaram sob os cuidados de membros da família. A CLCL lamenta a morte de professora. A Academia de Ciências e Letras de Conselheiro Lafayette manifesta seu profundo pesar pelo falecimento da professora Leia Franco Martins, ocorrido nesta última segunda-feira, dia 6. Educadora dedicada e servidora pública de reconhecida atuação, Leia Franco Martins deixou um legado de compromisso com a educação, com o serviço público e com o desenvolvimento da comunidade. Sua trajetória foi marcada pela generosidade, pelo acolhimento ao próximo, pelos sólidos valores cristãos e pela dedicação à família, tornando-se uma referência de integridade, sensibilidade e sabedoria para todos que tiveram o privilégio de conviver com ela. Neste momento de dor, a academia presta especial solidariedade ao acadêmico eleito, Dr. Sandro Del Franco Martins, seu filho, estendendo os mais sinceros sentimentos a seus familiares, amigos e a todos os que compartilham desta irreparável perda. Diz trecho da nota de pesar da Academia de Ciências e Letras de Conselheiro Lafayette. As condolências da equipe da Rádio Colonial aos amigos e familiares da professora Leia Franco Martins. Para o Café Colonial, repórter Vander Mendes.
0: Café Colonial, agora 7:17, 7:17. 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

0: 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Fim da angústia, jovem desaparecido há 7 dias é encontrado e alivia amigos e familiares. Após 7 dias de angústia e mobilização, Leonan Patrick, de 25 anos, conhecido como Léo, foi encontrado. A informação trouxe alívio para familiares, amigos e moradores de Conselheiro Lafayette, que acompanharam e participaram das buscas desde o desaparecimento do jovem. Léo estava desaparecido desde a tarde do dia 29, quando foi visto pela última vez nas proximidades da Igreja Bom Jesus, no bairro Santa Matilde. Segundo a família, o último contato com ele ocorreu por mensagem de celular às 15 horas e 18 minutos. Na ocasião, ele conduzia um Renault Sandero azul escuro, placa NIS 9205. Depois disso, seu carro foi flagrado passando pelo pedágio sentido Rio de Janeiro. Até o momento não foram divulgadas informações oficiais sobre as circunstâncias em que o jovem foi localizado ou sobre o seu estado de saúde. Peão Gabriel Ângelo conquista 9ª etapa no rodeio e garante vaga para Barretos. O peão Gabriel Ângelo, natural de Jeceaba, vive uma das melhores fases da carreira e vem se consolidando como um dos grandes destaques do rodeio brasileiro. Com uma sequência de vitórias em importantes competições realizadas em Minas Gerais, o atleta tem levado o nome do município ao lugar mais alto do pódio e conquistado reconhecimento no cenário nacional. A mais recente conquista aconteceu na etapa de Governador Valadares, no circuito de rodeios Paulo Miranda. Montando o touro Fake News, Gabriel conquistou o título de campeão e, de quebra, garantiu vaga para disputar a tradicional festa do peão de Barretos, considerada a maior competição de rodeio do país. A classificação para Barretos representa um importante marco na carreira do competidor, que vem demonstrando técnica, regularidade e coragem em cada apresentação. Café Colonial, 7:19. Você vai conferir daqui a pouco. Governo paga 34 bilhões de reais em emendas antes das eleições. PL fará convenção em São Paulo para lançar Flávio Bolsonaro. Renan Santos diz que Zema está perdido e dispara contra Nicolas, um influencer de política. Exército entre armas de Bolsonaro, ou melhor, exército entrega armas de Bolsonaro à Polícia Federal. Marina Silva e Simone Tebet lideram disputa pelo Senado em São Paulo. Estas e outras mais em instantes comigo, William Torres.
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0: Colonial 7:21.
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8: Você vai sair nessas férias de carro com a família, tomou todas as precauções, fez aquela verificação dos itens de segurança, ajeitou a regulagem dos faróis, pois eles se levantam com o excesso de peso, e então pé na estrada. Mas depois de rodar alguns quilômetros, você se lembra de não ter calibrado os pneus e pensa em parar logo no próximo posto para acertar a pressão. Certo? Não, errado. Não vai estar correta a calibragem feita depois que o carro rodou alguns quilômetros, porque o acerto de pressão tem que ser feito a frio. Porque quando o automóvel roda no asfalto, o pneu se aquece e cresce o volume de ar, subindo a pressão. Então a calibragem deve ser feita em casa ou então no posto mais próximo antes de seguir viagem.
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4: Café Colonial, 7:27. Bom dia, 7:27. 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Governo paga 34 bilhões de reais em emendas antes das eleições. O governo do presidente Luiz Inácio Lula da Silva do PT pagou 33,89 bilhões de reais em emendas parlamentares neste ano até sábado. É o maior valor da história em um período pré-eleitoral e supera a cifra repassada em todo o ano de 2022, quando Jair Bolsonaro do PL concorreu à reeleição. O valor também é superior aos investimentos do Programa de Aceleração do Crescimento, novo PAC, de 19,65 bilhões de reais, e representa um quarto de tudo que o governo gastou com despesas livres de orçamento no período. O chamado defeso eleitoral, em que a legislação impede o pagamento de emendas e outras transferências voluntárias da União, começou no sábado. Em nota, a Secretaria de Relações Institucionais da Presidência informou que a execução de recursos orçamentários é feita de acordo com a legislação e as determinações do Supremo Tribunal Federal. Café Colonial, 7:29. Ministros do Supremo Tribunal Federal pedem explicações a presidentes de Tribunal de Justiça e ameaça com destituição. Os ministros do Supremo Tribunal Federal, Alexandre de Moraes, Cristiano Zanin e Flávio Dino, determinaram ontem que os presidentes de tribunais de justiça de 6 estados e do Distrito Federal prestem informações detalhadas até amanhã sobre o pagamento de penduricalhos de forma irregular, sob pena de afastamento dos presidentes dos respectivos órgãos. A ordem foi direcionada aos tribunais de Goiás, Maranhão, Paraná, Rio de Janeiro, Rio Grande do Norte, Rondônia e Distrito Federal, que violaram a decisão dos ministros do Supremo Tribunal Federal, que limitou os pagamentos de verbas remuneratórias e indenizatórias a 70% do teto do funcionalismo público. Em despacho, Dino afirmou que o descumprimento da determinação pode levar à responsabilização penal, civil e disciplinar dos envolvidos. Agora 7:30, bom dia. PL fará convenção em São Paulo para lançar Flávio Bolsonaro. O PL marcou para o dia 25 em São Paulo a Convenção Nacional do Partido, que lançará a candidatura do senador Flávio Bolsonaro do PL do Rio à presidência da República. Os nomes que concorrerão aos demais cargos em disputa nas eleições também serão confirmados no evento. Flávio será indicado pelo pai, o ex-presidente Jair Bolsonaro do PL, como candidato ao Planalto no fim do ano passado, mas agora enfrenta um embate público com a ex-primeira-dama Michele Bolsonaro do PL. O senador assumiu rapidamente o posto de principal rival do presidente Luiz Inácio Lula da Silva do PT, mas seguidos desgastes resultaram em uma queda nas pesquisas de intenção de voto. Renan Santos diz que Zema está perdido e dispara contra Nicolas, um influencer de política. O pré-candidato à presidência da República, Renan Santos, aproveitou a passagem por Belo Horizonte no final de semana para criticar figuras expoentes da política mineira. Em entrevista, ele disparou contra o ex-governador Romeu Zema do Novo, que também está na corrida ao Palácio do Planalto, e contra o deputado federal Nicolas Ferreira do PL. Renan esteve na capital para participar no último sábado de um congresso do Movimento Brasil Livre, que criou o Missão. Sobre Zema, Santos disse que o ex-governador nunca esteve fora do sistema político, mesmo tendo sido eleito em 2018 pelo Novo, sem muito conhecimento.

0: Sentimento perante o eleitorado. Ainda conforme Renan Santos, Zema vive uma crise de identidade partidária. Exército entrega armas de Bolsonaro à Polícia Federal. A pedido do ministro Alexandre de Moraes, do Supremo Tribunal Federal, o comando do Batalhão da Polícia Militar do Exército de Brasília informou ontem ter entregado à Polícia Federal 6 armas que pertencem ao ex-presidente Jair Bolsonaro do PL. Outras 2 armas constam da solicitação de Moraes, não estavam sob a guarda do batalhão, segundo o Exército. Na semana passada, ao autorizar a prorrogação da prisão domiciliar de Bolsonaro, o ministro determinou a apreensão do arsenal do ex-presidente. A defesa de Bolsonaro informou que 8 armas estavam no batalhão do Exército. No dia 15 de junho, um membro da segurança do ex-presidente foi flagrado com uma arma em nome de Bolsonaro durante blitz de trânsito em Brasília. Marina Silva e Simone Tebet lideram disputa pelo Senado em São Paulo. A disputa pelo Senado em São Paulo está embolada, com Marina Silva, do Rede, numericamente à frente, com 18% das intenções de voto, mas empatada tecnicamente com Simone Tebet, que tem 16%, segundo pesquisa Datafolha divulgada pela Folha de São Paulo. Ricardo Salles, do Novo, aparece com 13%, André do Prado, do PL, com 11%, e Guilherme Derrite, do PP, com 10%. E ainda Paulinho da Força do Solidariedade com 8%. Os que disseram que votarão em branco, nulo ou em nenhum candidato são 17%. E os que afirmaram não saber são 7%. Nas eleições deste ano, 2 das 3 cadeiras de cada estado serão renovadas. Café Colonial, agora 7:34. Você vai conferir daqui a pouco no Café Colonial. Estados Unidos fazem audiência sobre tarifaço. Proposta de emenda à Constituição da autonomia do Banco Central fica de fora da pauta do Senado. Chancela do Tribunal de Contas da União mitiga riscos de reforma tributária. Hotel Senac Grogotó teve investimento de 12 milhões de reais em Barbacena. Agora 7:34. Estas e outras mais em instantes comigo, William Torres, na Colonial FM. 36 anos, construindo histórias com você.
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0: 7:36.
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8: Café Colonial, agora 7:41. 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Estados Unidos faz

0: Em audiência sobre tarifaço. No primeiro dia de audiência pública promovida pelo Escritório do Representante Comercial dos Estados Unidos, executivos de empresas e líderes de associações do Brasil rebateram as acusações de práticas desleais no comércio com companhias americanas. A audiência durou cerca de 7 horas e contou com a participação de representantes de entidades brasileiras do agronegócio. O representante comercial dos Estados Unidos acusa o Brasil de práticas comerciais desleais e sugeriu como punição a aplicação de uma tarifa adicional de 25% sobre produtos nacionais. O clima foi ameno e técnico, segundo participantes da audiência. Em carta enviada ao órgão americano, o ministro das Relações Exteriores, Mauro Vieira, diz que as conclusões da investigação são errôneas e arbitrárias e não encontram respaldo em evidências. O chanceler pede ainda que as medidas comerciais punitivas sejam substituídas pela cooperação entre os dois países. Proposta de emenda à Constituição da autonomia do Banco Central fica de fora da pauta do Senado. A proposta de emenda à Constituição 65, que concede autonomia orçamentária, financeira e administrativa ao Banco Central, ficou de fora da pauta do Senado desta semana, a penúltima antes do início do recesso parlamentar. Sem previsão para ser analisada em plenário, a expectativa é de que a tramitação permaneça paralisada, pelo menos até o fim do calendário eleitoral em outubro. Se a proposta de emenda à Constituição for aprovada, o Banco Central deixará de ser autarquia federal e passará a ter a natureza jurídica própria. Chancela do Tribunal de Contas da União mitiga riscos da reforma tributária. A participação do Tribunal de Contas da União na reforma tributária, ao validar os cálculos da alíquota de referência, deve funcionar como um selo de credibilidade e ajudar a reduzir o risco de judicialização da mudança do sistema, melhor dizendo, avaliam técnicos ouvidos pelo Estadão. Embora não impeça contestações na Justiça, a chancela do Tribunal de Contas da União pode dar mais segurança às estimativas e diminuir disputas durante a transição para os novos tributos que entrarão em vigor em janeiro. Café Colonial, agora 7h44. 7h44. 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Agora 7h45. Elevação do teto do MEI terá impacto fiscal de 8,1 bilhões de reais em 3 anos. A informação com Talita Torres.
1: O jornal Valor Econômico informa que o projeto do governo que eleva o teto de faturamento anual do microempreendedor individual, o MEI, terá impacto fiscal de 8,1 bilhões de reais em 3 anos. O valor consta da exposição de motivos da proposta encaminhada à Câmara dos Deputados no mês passado. O governo pretende incluir o custo da mudança no projeto de lei orçamentária anual de 2027, que deve ser enviado ao Congresso até o fim de agosto. O projeto prevê elevação do teto para enquadramento do MEI dos atuais R$ 81 mil reais para R$ 110 mil reais em 2027 e R$ 140 mil no ano seguinte. Para o Café Colonial, Talita Torres.
0: Muito obrigado, Talita. Agora 7h46. 7h46. Em instantes, você vai conferir as principais do esporte com Márcio Elias. E notícias internacionais comigo, William Torres.
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0: Colonial, agora 7:52. 7:52. Vamos agora com Márcio Elias e as principais do esporte. Bom dia, Márcio.
1: Bom dia, William Torres.
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1: A seleção brasileira encerrou sua participação na Copa do Mundo no último domingo. Os jogadores foram dispensados após a eliminação e seguem seus caminhos. Grande parte desses jogadores provavelmente não estará na próxima Copa. Outros serão testados novamente. O novo ciclo da seleção contará com Carlos Ancelotti como técnico. O italiano tem contrato até o pós-Copa de 2030. O planejamento já iniciou. O Brasil fará em setembro 2 amistosos contra a Austrália e busca uma seleção asiática para enfrentar. É bem provável que muitas mudanças aconteçam já nessa convocação. Ainda esse ano, a previsão é de que o Brasil jogue em Singapura. O país asiático pode ser sede deste amistoso em outubro, mas as chances são maiores de ser o destino dos jogos de novembro, na data FIFA, que fecha o calendário 2026 entre os dias 9 e 17. De momento é assistir os jogos da Copa do Mundo e, para os estudiosos, analisar novas metodologias e esquemas táticos que vêm sendo usados pelos treinadores. Galo anuncia que tem amistosos para os próximos dias. O Atlético anunciou que vai fazer 2 amistosos durante a pausa do futebol. O primeiro confronto será contra a própria equipe, só com o Sub-20, na Arena, na quarta-feira. O segundo jogo será contra o Betim, na cidade do Galo, no dia 15. Em ambos os jogos, os portões estarão fechados para a torcida e para a imprensa. O time Sub-20 do Atlético estava disputando a Série B do Brasileirão da categoria. Conseguiu acesso na última semana. O Betim está na disputa da Série D do Brasileirão. A equipe também esteve na elite do Mineiro e enfrentou o Atlético, conseguindo um empate em 1-1. O Galo tem 3 jogadores no departamento médico. A expectativa é que pelo menos um deles esteja disponível para o técnico Eduardo Domingues no retorno após a Copa do Mundo. Os meio-campistas Gustavo Scarpa, Patrick e Índio são os 3 em recuperação de lesão. Eles seguem sob supervisão da fisioterapia do clube e ainda não foram liberados para treinar em campo. Scarpa é quem tem mais chances de estar disponível após a Copa. O meia se recupera de uma entorse no joelho direito desde 10 de maio. No fim do mesmo mês, ele passou por artroscopia para tratar o problema. Nesta semana, fez corrida em campo e pode já figurar no treinamento com os demais companheiros, quem sabe já na próxima semana. Cruzeiro vai repatriar goleiro e se reforçar para o retorno do Brasileirão. O Cruzeiro ativou uma cláusula de retorno de Léo Aragão que estava prevista no contrato e o goleiro não faz mais parte do elenco do Avaí. O vínculo de empréstimo com o Leão da Ilha iria até o final da temporada. Léo Aragão era goleiro titular do Avaí, mas perdeu nos últimos jogos da Série B do Brasileirão por estar lesionado. Devido à contusão de Cássio, o Cruzeiro teve problemas no gol e o retorno de Léo Aragão pode ajudar a resolver esse problema na Toca da Raposa. A janela de transferências ainda não abriu, mas o mercado já está movimentado para o Cruzeiro. O clube teve saídas importantes do elenco, o que gera preocupação em parte da torcida e também de Arthur Jorge, treinador da equipe. O técnico perdeu 2 titulares. Kaique Bruno, lateral esquerdo, foi vendido ao Como, da Itália. Christian, outro nome frequente nas escalações de Arthur Jorge, também foi negociado e está a caminho do Krasnodar da Rússia. Além deles, Chico da Costa e Wanderson não devem mais defender o Cruzeiro nessa temporada. Japa, Bruno Alves e Janderson foram emprestados. Gabriel Rojas foi contratado para substituir Kaique, enquanto Gabriel Peck foi atacante escolhido. A Raposa ainda procura um volante e pelo menos mais um jogador de frente para se reforçar para a sequência da temporada. Atualize sua agenda, torcedor. Vamos falar de Copa do Mundo. A Espanha assumiu a liderança do ranking de chance de título da Copa do Mundo. A Fúria derrotou Portugal por 1-0 nesta segunda-feira e se classificou para as quartas de final, se tornando favorita para ser campeã do Mundial com 25,2% de possibilidade. A França, que anteriormente estava na liderança da lista, tem 25%, digo. Nas quartas de final, o adversário da Espanha será a Bélgica, que venceu os anfitriões Estados Unidos e tem 6,8% de chances de título. A Argentina, que enfrenta o Egito nesta terça-feira, 1 da tarde, horário de Brasília, pelas oitavas de final, é o terceiro time do

0: ranking com 14% de chance. A Inglaterra, que terá a Noruega pela frente nas quartas de final, é a quarta equipe da lista com 10,8. De qualquer forma, a estatística não ganha jogo. Os anfitriões estão fora da Copa, após a eliminação do México para a Inglaterra, no domingo, do Canadá para Marrocos, no sábado. Ontem foi a vez dos Estados Unidos dar adeus. Os Estados Unidos perderam para a Bélgica pelo placar de 4-1. A Espanha venceu Portugal, repito, 1-0. Os dois últimos jogos que fecham assim a fase oitavas de final acontecem hoje. 1 da tarde tem Argentina e Egito e às 5, Suíça e Colômbia. 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
3: Café Colonial, agora 7:58. 7:58. Trump se reúne com líderes europeus em cúpula da OTAN. O presidente dos Estados Unidos, Donald Trump, e líderes dos demais países membros da Organização do Tratado do Atlântico Norte, OTAN, se reúnem a partir de hoje em Ankara, na Turquia, para uma cúpula de 2 dias. O tema principal das conversas será a cobrança de Trump em relação ao papel das nações europeias na defesa do próprio continente. Durante a guerra no Oriente Médio, o presidente americano se queixou da recusa do Reino Unido, da Alemanha e da França em permitir o uso de bases militares para o lançamento de ataques contra o Irã. China testa míssil de longo alcance e gera protestos. A China testou ontem um míssil balístico de longo alcance lançado de um submarino nuclear no Pacífico Sul. A ação gerou protestos de governos da região e dos Estados Unidos. A Austrália, Japão e Nova Zelândia classificaram o teste como desestabilizador e falaram em falta de transparência dos chineses. Final de mais um Café Colonial, há 36 anos no ar. As principais notícias local, regional e nacional, com isenção e credibilidade. Com produção e redação de Rodrigo Augusto Palhares Silva. Diretor responsável, Augusto Silva Filho. 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Apresentação William Torres. Vou ficando por aqui. Para você, forte abraço, uma ótima terça-feira e a gente volta a se falar amanhã. Vem aí o Manhã Colonial, agora com Vander Mendes. Bom dia.
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6: Colonial 8:01.
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0: Senhor, obrigado por esse dia que já começou. Que mesmo no meio da correria, eu não me esqueça de que o Senhor está comigo. Me dê sabedoria para as minhas decisões, paciência para enfrentar os desafios e um coração tranquilo para viver tudo o que ainda está por vir. Abençoe minha família, proteja quem eu amo e faça deste dia um dia de paz, propósito e boas notícias. Amém!
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0: E aí, como é que tá? Tudo bem? Prazer imenso em falar contigo mais uma vez aqui pela 104.7, Wander Mendes, até logo mais ao meio-dia. Logo após aí o Café Colonial, você é muito bem informado aqui na Colonial FM. A gente chega aqui com o Manhã Colonial. Bom dia.

0: descanso pra você, William Torres. William, volta amanhã a partir das 5, hein?
1: É.
0: Com Colonial Rural. Perde não. Show de programa. Depois tem um café colonial pra você ficar muito bem informado. E a gente chega aqui com Manhã Colonial no oferecimento da Freitas Manipulação, também da Odonto Arte, o Boticário e Cartão de Todos. Eu espero a sua participação. Até logo mais ao meio-dia. Me conta aí como é que tá a expectativa para esta terça-feira. Para você que já está na labuta, bom trabalho. Para você que está ainda acordando. Daí se espreguiçando, né? Pois é, isso aí. Daqui a pouco o sol aparece. Bom, segundo a previsão do tempo, é de que daqui a pouco o sol irá aparecer. Então, bora pra cima, pular da cama. E pra você que tá chegando em casa agora, trabalhou à noite, bom descanso, tá? A gente sabe aqui que tem muita gente, né, que trabalha à noite. Então, pra você, um bom descanso. Mas sempre que puder, dá uma ligadinha na gente aqui. Vamos lá, pra começar tem Gustavo Lima e Luiz Ponce, Vagabundo.

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E já eu volto aqui com as primeiras participações de hoje do Manhã Colonial. Pode mandar aí a sua mensagem. Estou aqui aguardando, tá? 319-8969-1400. Pode mandar mensagem de texto, pode mandar áudio, pode mandar figurinha. A gente registra de todo jeito aqui. Manda lá, 319-8969-1400, nesta manhã maravilhosa.

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0: é Evanilda Nascimento. Temos também aqui a participação do Marcos Paulo. Fala, Marcão, bom dia.
1: Bom dia, Boris, como é que você tá? Bom demais, né, cara, que eu marquei aqui, ó, tratorista aqui de Piedade dos Gerais aqui, né, Boris? Tá com aquela música bem chanada pra nós aí, ó, que tá ligadinho aqui na colonial aqui, né? Revirando a terra aqui, né, no preparamento aqui do solo aqui, né? Tá com a música bem chanada pra nós aí, ó, juntamente com o Matheus Costa, tratorista aqui também, né?

0: horas. Falei, então, falei, tchau, obrigado.
1: Valeu aí, Marcão. Um abraço pra você e pra todo mundo de Piedade dos Gerais. Será que se revira a terra nessa velocidade toda? Que é isso, hein? Um abraço pros tratoristas de Piedade dos Gerais.
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E já já tem mais participações, hein? Pode mandar aí no 319-8969-1400 até o meio-dia. Vamos junto!

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2: Colonial 8:33.
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2: 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Agora 8:37. 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

Simone Mendes, aqui no Manhã Colonial. E chega com mais participações. Bora lá então, bom dia, Vander Mendes. É a Zélia Coelho. Ô Zélia, bom dia pra você também, tá? A Sônia também tá por aqui, bom dia. Excelente terça-feira pra você, Soninha.

0: paz prevaleça e que a fé se fortaleça, pois os planos de Deus são sempre perfeitos. Isso aí, Sandra!
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0: Colonial, 9:12.
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0: Publicado edital de seleção do programa de auxílio viagem ao estudante para o segundo semestre de 2026. A Prefeitura de Congonhas informa que foi divulgado, nesta última segunda-feira, dia 6, o edital de seleção do PAV, Programa de Auxílio Viagem ao Estudante. A iniciativa oferece apoio financeiro a estudantes residentes no município para o deslocamento diário a instituições de ensino que ficam até 150 quilômetros de distância de Congonhas. O edital completo está disponível no Diário Oficial e pode ser acessado no portal congonhas.mg.gov.br. As inscrições poderão ser realizadas exclusivamente online até o dia 16 de agosto.

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2: Colonial 91, bom dia.
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0: Rodrigues. Não vende essa casa. Aqui na Colonial, que chega com mais participações. Ô, Rodney, tá sumido, hein? Bom dia.
1: Bom dia, Vander. Bom dia a todos.

0: Que Deus e Nossa Senhora Aparecida dê um ótimo dia. Amém. Ótima semana pra todos aí.
1: Valeu!
0: Bora pra cima, né?
1: Com tudo!
0: Ninguém falou que ia ser fácil?
1: Não é.
0: Um abraço pra todos.
1: Valeu, Rony! Grande abraço! Bom dia, melhor rádio do Brasil! Estamos ligados aqui. Manda um abraço pra Cipotânia. E o Batatinha também. Manda um abraço aqui pro material de construção Goiabinha. Um abraço pra vocês aí do material de construção Goiabinha, em Cipotânia. Forte abraço pra todo mundo. Muito obrigado aí pelo carinho de todos, tá? Valeu aí, Batatinha! Temos também aqui a participação da Claudinha de Jeceaba, mandando um alô pra todos da rádio, pra todos os ouvintes, pra Rosane. Segundo ela, é fã da Rádio Colonial. Valeu, Claudinha! Grande abraço pra você, querida. Valeu mesmo! Tudo de bom pra você e pra todos de Jeceaba.
2: 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Agora tem Danilo e Davi. Não mexe nas minhas gavetas. Na Colonial.

0: as gavetas, hein? Danilo e Davi, aqui na programação do Manhã Colonial. 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
2: Colonial, 9:18, bom dia.
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0: Dead Twins aqui na Colonial. Que chega com mais participações. Agora ele, o Alaô. Bom dia, Alaô.
1: Olá, ô, Wanda. Bom dia.
0: Bom dia.
1: Que sou?
0: Com tudo.
1: Vou tomar um hoje, que hoje tá bom demais.
0: Terça-feira?
1: É, ofereci o pessoal lá no AES, lá em Bituri, lá. É, a Tuca, a Sueli na Chaga dos Cordeiros, é, Gerson Maria José lá em Risteira, pessoal de Gongóia também, vocês na rádio aí, toda a equipe aí, bacana demais, tudo de bom aí.
0: Valeu, Alô, grande abraço, amigo, tudo de bom aí nesta terça-feira maravilhosa. É, temos também aqui a participação de quem? Bom dia, tô ligada neste programa muito bom, que Deus abençoe nosso dia. É a Rosana da Ponte Grande, em Lafayette. Ô Rosana, grande abraço pra você, querida. Muito obrigado pela audiência, tá bom? E vamos aqui com mais música aqui na Colonial, né? Pode aumentar o volume. Agora vai.
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0: com mais músicas pra você e tem informação também, com mais uma edição das Curtinhas, tá? Fique ligado aí!
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0: Colonial 934.
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8: Terça-feira, 7 de julho de 2026. Este é o Giro de Notícias. Eu sou Breno Zonta e você acompanha os destaques do momento. Grandes empresas solicitaram ao escritório do representante comercial dos Estados Unidos que produtos importados do Brasil fiquem de fora das tarifas adicionais propostas por Donald Trump. As gigantes Tesla, Nestlé, Coca-Cola e eBay apontam que a escassez crônica de insumos no país norte-americano, como a queda histórica na produção de laranja na Flórida, torna o mercado brasileiro indispensável para os Estados Unidos. Dois atentados com bombas sacudiram a cidade de Damasco na manhã desta terça, durante o segundo dia da visita do presidente francês Emmanuel Macron à Síria. A área atingida na capital do país fica perto do hotel em que o chefe de Estado estava hospedado. Ao menos 18 pessoas ficaram feridas, segundo o Ministério do Interior da Síria. A passagem do tufão Maysak deixou ao menos 15 mortos no centro e no sul da China, além de milhares de desabrigados. O presidente Xi Jinping pediu mobilização para socorrer as áreas atingidas. Um dia depois de convocar manifestações pela defesa de reformas sociais do seu governo, o presidente da Colômbia, Gustavo Petro, afirmou na última segunda que não reconhece a vitória de Abelardo de la Espriella, que recebeu as credenciais de presidente eleito do país no final de junho. Mesmo antes da votação, Petro já citava supostas irregularidades na contagem de votos e colocava em dúvida a integridade de uma empresa que fez parte do processo de apuração. O Irã afirmou nesta terça que não haverá mais negociações de paz, a menos que Donald Trump cesse suas repetidas ameaças de reiniciar a guerra. Na última segunda, quando questionado sobre as negociações de paz com o Irã, o presidente dos Estados Unidos disse que prefere chegar a um acordo, mas não descartou um ataque ao território inimigo.

0: e caiu o último dono da casa nesta Copa do Mundo. Os Estados Unidos foram goleados pela Bélgica por 4-1 e se despediram como país sede da competição. Nesta terça, a Argentina de Messi encara o Egito de Mohamed Salah e medem forças Suíça e Colômbia. O Giro de Notícias é uma produção da Agência Rádio Web. Texto e apresentação, Breno Zonta. Edição, Mário Melo.
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chama do que quiser. Bora com mais participações aqui no Manhã Colonial. Manda um alô aí pra galera do posto ZN, Lava Jato Vitória em Lafayette. Bom dia.

0: Tinho Bombeiro, bom dia!
1: Bom dia, bom dia, bom dia, meu amigo Wanda.
0: Bom dia.
1: Tudo tranquilo com você?
0: Graças
1: aqui
0: a Deus.
1: É o Geraldinho da Mercearia Alvorada. O Geraldinho Bombeiro Hidráulico. É. Passando nesta manhã de terça-feira a desejar a você e os seus ouvintes uma ótima terça-feira abençoada por Deus.
0: Amém.
1: E tudo de bom pra nós e pros ouvintes. Fica com Deus.
0: Amém, Geraldinho. Forte abraço pra você. Tudo de bom nesta terça-feira. Estamos juntos, hein?
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0: Colonial 9:52.

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0: já já. Tem entrevista ao vivo aqui na Colonial, tá? Vamos conversar aqui com um dos integrantes da peça teatral, A Birra do Morto. Ai, ai, ai. Será que é comédia? Terror? Suspense? Já já você vai ficar sabendo aqui na Colonial.
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0: Colonial 10 e 3.
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0: 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Instituto Cultural Profetas em Arte, Grupo de Teatro Boca de Sena, apresentam A Birra do Morto. Dias 10, 11 e 12 de julho, sexta e sábado às 8h30 da noite e domingo às 18 horas no Teatro Municipal Dom Silvério, em Congonhas. Nós estamos recebendo aqui o Cristiano Marques, que vai falar um pouco sobre A Birra do Morto.
1: Bom dia.
0: Bom dia, bom dia, Cristiano.
1: Bem?
0: Tudo tranquilo, cara?
1: Tudo tranquilo. E vocês, como é que tá?
0: Bom demais.
1: Chique. Chique. Um abraço para os ouvintes da Colonial aí. Vamos torcer para essa galera ir lá assistir, Flander.
0: Com certeza, o pessoal vai curtir aí A Birra do Morto. E eu anunciei.
1: Sim.
0: Antes de entrar pro bloco aqui.
1: Sem problema.
0: Terror, suspense,
1: drama.
0: Ou comédia? Drama.
1: O que será essa peça, hein, Vander? Posso revelar?
0: Pode, pode.
1: Comédia do início ao fim. É pra rir, cara.
0: É pra rir. Isso aí.
1: Um morto birrento que não quer ser enterrado de jeito maneira, mano.
0: Ele faz de tudo pra não ser
1: enterrado. Tudo. Tá morto. O cara morreu. Mas já imaginou um cara morto e não querer ser enterrado?
0: Agora me conta, é a segunda vez a apresentação dessa peça em Congonhas?
1: Segunda montagem.
0: Segunda montagem?
1: Segunda montagem.
0: E é o mesmo morto?
1: Será, Vander? Será que é o mesmo? É o mesmo morto.
0: É o mesmo? Acredita?
1: É o mesmo morto.
0: E vocês estão tentando enterrá-lo até hoje?
1: Até hoje. E o desgramado não quer ser enterrado, Vander.
0: O que ele alega, hein?
1: Alega tudo. Chega eu vou contar vou fazer um spoilerzinho rápido.
0: Vai lá, vai lá.
1: Tem um médico, ele fala com o médico que não vai, e o médico fala: já tá morto, meu querido, tem que ser enterrado.
0: Chega, vai começar a feder.
1: Vai, já, é por aí que começa. Chega a.

0: A Ticamela, que é a moça que veste o morto, né? Que prepara o corpo, né? Ela tenta enterrar, não consegue. Chega o agente, não consegue. Aí daí pra frente chega a polícia, meu filho. Aí acabou. Da polícia. Ah, você tem que ver. Da polícia em diante, daí pra frente, só pra trás.
1: Pois é.
0: É
1: então,
0: muito legal,
1: mano. Ó, gente, você tá curioso? Quer morrer de rir? Sexta e sábado no Teatro Municipal Dom Silvério em Congonhas, tá? Dias 10, 11 e 12 de julho. Você vai acompanhar, então, a trajetória da birra do morto.
0: Ingressos.
1: Enterrado.
0: Ingressos já temos.
1: Já temos ingressos disponíveis.
0: Simpla. No Simpla, a gente consegue. 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
1: Ali, não, não, não. 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
0: Perto do supermercado da Mata.
1: Ah, Arlene. Muito bem.
0: E pra frente.
1: Na rua Benedito Quintino.
0: Perfeitamente. Pra frente, ali em frente ao Clube Ideal, nós temos a Mônica Modas também, que tá nos ajudando pra caramba essa galerinha aí.
1: Agora, ô Cristiano, conta pra gente. Você estava me falando fora do ar que vocês fazem, né, aquele trabalho. É, vamos dizer, corpo a corpo, né?
0: Justo.
1: Na região central da cidade.
0: Justo.
1: Distribuindo os flyers. Justo. E tudo mais. E tem gente que fica assustado?
0: Você não acredita nisso. Não. É muito interessante. A gente fez uma divulgação agora há pouco tempo, né? Nós saímos pra rua pra fazer esse merchan da nossa peça. E um dos nossos atores fez um caixão de papelão.
1: De papelão?
0: De papelão. Fala, vamos sair pra divulgar. Saímos pra divulgar. Aí eu lembro que a gente tava panfletando e eu cheguei perto de um rapaz e falei, amigo, aqui um panfleto da nossa peça. Ele, nossa senhora, não vou não. Deus me livre, é caixão, não quero. Eu não quero, não sei o quê. Não sei. E ainda tem gente que ainda tem esse receio, né? De caixão, da morte, essas coisas. Normal. E mais pra frente... Enquanto a equipe tava de um lado, eu tava do outro fazendo a panfletagem. E passou uma senhorinha perto de mim e falou, olha, você vê que absurdo uma coisa dessa. Brincando com caixão no meio da rua. Isso é um absurdo. Isso não pode... É muito legal. É muito legal ver a reação das pessoas. E o corpo a corpo, esse merchan, né, que a gente essa faz,
1: divulgação.
0: É muito legal, porque você sente a energia do público e vê realmente quem gosta. A outra, eu fui panfletar numa loja, ela falou, só vou, olha a recomendação, eu só vou se você for fazer o morto. Eu falei, não, é eu mesmo. Ah, então eu vou. Aí ela falou na loja lá, não, gente, pode ir, se ele for fazer, eu vou por causa desse morto, esse cara é muito engraçado.
1: Então você contou, então, você...
0: É o morto.
1: É o morto.
0: Vou estar presente na peça e a trama vai rolar em cima desse cara que não quer ser enterrado. O cara é teimoso, viu, Wander?
1: Agora, teve concorrência pra alguém assumir esse papel do morto?
0: Todo mundo tem medo de entrar no caixão.
1: Falar, você foi o único corajoso.
0: O único corajoso. Fala, não, chama ele porque é o que tá tendo, não tem outra opção. Então o pessoal fica tudo com medo de entrar. Me deram essa incumbência e tô aí fazendo de novo.
1: Que legal.
0: É muito legal. E conto com a sua presença. Com a presença de todos que estão nos ouvindo também.
1: Vai ser show. Ô Cristiano, nós estávamos falando também fora do ar, né? Estamos aqui batendo papo fora do ar sobre a peça e sobre o teatro em si, né? E a gente pede também às pessoas para respeitarem os atores que estão ali em cima do palco.
0: É muito importante.
1: De que
0: muito
1: forma?
0: Importante.
1: Muito guardar o celular.
0: Exatamente. Acontece. E olha com o meu diretor, senhor Venceslau Coimbra.
1: Um abraço, Venceslau.
0: Ele é brabo pra caramba. Quem conhece o Venceslau sabe que ele é muito rigoroso com teatro. Ele é muito. Ele já recomenda. Fala, gente, desligue os telefones, coloca no silencioso. Se eu pegar, eu vou colocar pra fora. E ele faz isso, ele para a peça de teatro e põe pra fora.
1: Sério? Já aconteceu
0: ele
1: isso?
0: Já aconteceu. Não de colocar pra fora, mas ele parou a peça e esperou o rapaz acabar de atender a ligação pra continuar a peça. Entendeu? Esse é o mínimo, né? A gente tá ali pra alegrar as pessoas, pra fazer comédia, fazer graça. Então, vocês pagou. Vou dar um exemplo. A pessoa paga pra ir assistir... E não valoriza o seu próprio dinheiro? Ah, cara, eu acho que deveria, entendeu? E tô torcendo pra estar arroiado, tá cheio de gente lá pra assistir essa peça. É muito legal.
1: Eu falei aqui dos atores. São quantas pessoas atuando, ô Cristiano?
0: 16 pessoas.
1: 16 pessoas.
0: Caramba,
1: nessa peça?
0: O grupo é grande.
1: É muita gente.
0: É muita gente. É porque é um médico, agente funerário, polícia, por aí vão vários outros.
1: Entendi.
0: Até o final.

0: peça tem as carpideiras, né? Que são as senhorinhas que choram. É muito engraçada que as velhas. Ou vontade de matar que as velhas. Xinga o morto.
1: Enterrar o morto.
0: Todo mundo querendo colocar esse cara dentro do caixão. E tem um desfecho no final. Será que ele vai, Wanda? Será que ele não vai?
1: Vamos deixar pra quem for curtir o teatro. Não vamos contar.
0: Esse é que é o X. Será que dessa vez ele vai? Acabou mesmo? Enterramos o homem? Vai ou não vai? Posso fazer uns agradecimentos?
1: Fique à vontade, Cristiano.
0: E algumas recomendações.
1: Eu não vou brigar com o morto.
0: Por favor. Ó, a censura é 16 anos. Estamos todo mundo sabendo, mas acompanhado dos pais? Ok, cara.
1: A partir ali dos 12 anos?
0: Ótimo. Perfeito.
1: Acompanhado dos pais.
0: Acompanhado dos pais.
1: Uhum.
0: 16 anos, daí pra frente pode ir, porque querendo ou não, a gente fala um palavrãozinho, uma coisinha assim, bem sutil, não é ofensivo, não é agressivo, é só pra dar graça.
1: Entendi.
0: Então, a recomendação é 16 anos. Uns ingressos no Simpla, já falei, é a segunda montagem, é uma crítica aos funerais, né? Essa é a recomendação do
1: Venceslau.
0: Do Venceslau. Falei, isso é uma crítica aos funerais, não sei o quê, que o pessoal é muito cético e é um humor negro e não sei, coisas do Venceslau. Então, passando essa recomendação e agradecer aos nossos patrocinadores.
1: Fique à vontade.
0: Dá licença. Tem a Bahia Imóveis, o Tropeiro, o Grupo Zelo, que cedeu todo
1: o caixão?
0: Caixão, a coroa, tudo. Cara, parece um funeral de verdade. O negócio é muito legal. Nem eu acreditei. Dessa vez a galera chegou firme mesmo, viu?
1: Você não ficou com medo, não?
0: A gente fica. O dia que eu fui buscar o caixão, Wander.
1: Eles te mataram de verdade?
0: Pois agora vai. A gente foi buscar o caixão lá na funerária, foi eu e a Isabela. Isabela é uma das atrizes, né, que interpreta uma das senhoras. Aí na subida, lá no Grupo Zelo, tem uma rampa. Na subida eu fiquei caladinho, peguei na perna dela, você tinha que ver o grito. Eu falei, bum! Ela, meu Deus do céu! Quase que ela morreu lá dentro da coisa. Foi muito legal. Eu dei nela um susto. Bom, enfim. E temos o Grupo Profarc, né? Em parceria com a Prefeitura de Congonhas também. Uhum. Tá sempre nos apoiando. Agradecer o nosso querido. Esse eu posso falar em particular, porque ele, quando a gente começou essa comemoração, inclusive, essa peça é em comemoração aos 40 anos do Grupo Profarc.
1: Muito bem lembrado, um abraço para Regina Bahia.
0: Estamos fazendo 40 anos nessa apresentação.
1: A Regina Bahia, que nesse momento deve estar na estrada, já tá indo para Belo Horizonte para uma consulta, né, Regina?
0: Isso.
1: Boa viagem.
0: Você acredita que eu liguei pro Venceslau? Tá uma turma de velho nesse grupo, gente. Eu liguei pro Venceslau. O Venceslau, eu tô saindo de uma consulta de um médico agora. O que que você quer, Cristiano? Eu falei, ô Lau, eu preciso. Você tem mais alguma coisa, alguma recomendação que você queira fazer? Não, mas só isso mesmo, Cristiano. Eu falei, tá velho. Tava saindo de uma consulta, Regina, indo pra uma consulta.
1: Indo pra outra consulta.
0: Gente, mas tá uma geriatria, uma turma de pé na cova, dos infernos, viu?
1: Você tá longe, né, ô?
0: Não, eu tô com... Você acredita que eu tenho 40 anos? Vou fazer 41 esse ano?
1: Tá que a sua lata tá boa.
0: Tá bom, não, ainda tá bem conservada, não dá?
1: Tá trocando óleo de dentinho no tempo.
0: Tá, né? Certinho.
1: Sem rodar na
0: sem
1: poeira.
0: Sem rodar, né? Na poeira, rodando macio.
1: Tá muito bom.
0: Wander, obrigado, cara.
1: Eu que agradeço, o Cristiano, esse bate-papo é super descontraído. Então, gente, anote na sua agenda a Birra do Morto, dias 10, 11 e 12 de julho, no Teatro Municipal Dom Silvério. Os ingressos estão à venda no Simpla. E na hora vai vender ingresso também? Ou...
0: Na hora vai ter, sim. Se a gente não conseguir...
1: Se tiver
0: eu acho
1: ainda,
0: meio difícil,
1: né?
0: Viu? Porque já tá acabando. Já tá acabando, viu, Wander?
1: Acabando.
0: Nós estamos bem limitados agora. Se eu tiver ali comigo pra vender, é uns 7 ou 8 só. Entendi. Peguei um monte pra vender, já deve ter uns 7 ou 8. Então, acho que até amanhã já acaba.
1: Então, dá tempo de você correr lá no Simpla e garantir o seu ingresso para a Birra do Morto. No próximo final de semana aqui em Congonhas, no Teatro Municipal Dom Silvério, conversamos aqui com o Cristiano Marques, o morto. Será que ele será enterrado desta vez?
0: A minha vingança será maligna.
1: Eu acho que sua mãe não vai deixar.
0: Não, a mãe
1: sua
0: não
1: mãe
0: deixa.
1: Sua mãe tá conosco aqui.
0: A mãe, né, tá aqui estúdios. No estúdio.
1: Qual é o nome dela?
0: Dona Elizabeth.
1: Elizabeth, do bairro Lamartine.
0: É isso aí. Um forte abraço pra minha mãe, que me atura há tantos anos, né?
1: Coitada.
0: Coitada mesmo. Ô dó.
1: Tá pagando todos os pecados.
0: Todos os pecados com o filho dela.
1: É isso aí.
0: Um abraço, manda um abraço a todos os ouvintes aí. Conto com a presença de todos, viu?
1: Valeu.
0: Tchau, tchau, irmão.
1: Valeu.

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3: Colonial, 10:20.

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Bora aqui com mais participações? Vamos lá então. Bom dia! Meu irmão Vander, um abraço pra você, pra Mel e pro Marinho e toda a família Colonial. É o Marcos Antônio. Estou na estrada agora. Ô, Marcos Antônio! Grande abraço pra você, boa viagem. Bom trabalho aí, viu? Temos também aqui a Alexandra de Carandaí. Manda um alô aqui pra nós. Um abraço pra você, Alexandra de Carandaí. Forte abraço. Participe mais vezes conosco aqui, tá bom, Alexandra? Tudo de bom.

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2: Colonial, 10h32.
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3: Bom dia. Chegando com as informações do esporte nesta terça-feira. E para começar, vamos falar da seleção brasileira. A seleção brasileira encerrou sua participação na Copa do Mundo no último domingo. Os jogadores foram dispensados após a eliminação e seguem seus caminhos. Grande parte desses jogadores provavelmente não estará na próxima Copa. Outros serão testados novamente. O novo ciclo da seleção contará com Carlos Ancelotti como técnico. O italiano tem contrato até o pós-Copa de 2030. O planejamento já iniciou. O Brasil fará em setembro 2 amistosos contra a Austrália e busca uma seleção asiática para enfrentar. É bem provável que muitas mudanças aconteçam já nessa convocação. Ainda esse ano, a previsão é de que o Brasil jogue em Singapura. O país asiático pode ser sede deste amistoso em outubro, mas as chances são maiores de ser o destino dos jogos de novembro, na data FIFA, que fecha o calendário 2026 entre os dias 9 e 17. De momento, é assistir os jogos da Copa do Mundo e, para os estudiosos, analisar novas metodologias e esquemas táticos que vêm sendo usados pelos treinadores. Márcio Elias para as curtinhas da Colonial.
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0: Bora com mais participações aqui no Manhã Colonial. Bom dia, tudo bem? Tudo? Aqui é a Tainada Lohane, do bairro Praia, Congonhas. Manda um abraço pra mim, pra todos os ouvintes. Tô sempre ligada na Colonial, beleza? Um abraço pra você, Tainara Lohane. Temos também aqui, bom dia. Aqui é o João Batista de Conselheiro Lafaiete, bairro São João. Manda um alô pra Cássia de Lafaiete, também do bairro São João, né? Com carinho. Ah, muito bem, João Batista. E daqui a pouco eu volto com muito mais aqui no Manhã Colonial. E a sua participação também, tá? Pode mandar aí no 31 98969 1020.

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2: Colonial, 10h44.
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9: Olá, amiguinhos. Hoje vamos falar sobre uma doença muito comum em nossa região, a leishmaniose. Ela é uma doença grave causada por um protozoário, que se chama leishmania, e é transmitido pela picada de um mosquito palha, bem pequenininho. Fiquem atentos aos principais sintomas no seu cão, como feridas na pele, principalmente na ponta das orelhas, em volta dos olhos e na ponta do focinho. Unhas grandes, emagrecimento, mesmo alimentando bem, olhos azulados, queda de pelo, com caspinha, fraqueza e manqueira sem causa. O diagnóstico é feito apenas com exames laboratoriais específicos. Lembrando que a leishmaniose é uma zoonose, portanto, nós humanos também podemos pegar a leishmania. Mas calma, a transmissão é feita apenas pela picada do mosquito. O contato direto com o seu cão não passa. Existe tratamento para a doença, mas não tem a cura parasitológica, e sim a cura clínica, amenizando e muito os sintomas. A prevenção é extremamente importante. Como não existe mais a vacina contra a leishmaniose, métodos repelentes são os eficazes, como as coleiras, pipetas e spray repelentes exclusivos para o mosquito da leishmaniose, que são facilmente encontrados em lojas pets. O ambiente deve ser limpo, sem deixar acumular matéria orgânica. Lembrando também que esse mosquito da leishmaniose, ele não se reproduz em água parada igual da dengue. São mosquitos diferentes. O da leishmaniose, ele gosta de matéria orgânica. Estarei sempre às terças e quintas-feiras no Momento Pet, aqui na Colonial FM.
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1: De volta agora com Wesley Safadão e Rei Vaqueiro, displicente. 10h49.
2: 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Isso aqui tem que ter sentimento. 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Conta essa história pra nós, pai.
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2: Você deve estar se perguntando

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0: Morre o dramaturgo Benedito Rui Barbosa, aos 95 anos, em São Paulo. O autor de novelas Benedito Rui Barbosa morreu na manhã desta terça-feira, aos 95 anos, em São Paulo. A morte foi confirmada pela assessoria do HCOR, hospital onde o escritor estava internado. Conforme o boletim médico, o dramaturgo morreu em decorrência de complicações de insuficiência renal crônica. Considerado um dos maiores nomes da teledramaturgia brasileira, Benedito deixa um legado de obras que marcaram a televisão nacional, como Pantanal, Renascer, O Rei do Gado, Terra Nostra e Esperança, responsáveis por transformar o interior do Brasil em protagonista das novelas.
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0: Colonial, 10h59.
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12: Mais de 1000 pessoas todo mês retiram medicamentos controlados nas UBSs Dom Oscar e Ideal Jardim Vila Andresa. São entregues inclusive as insulinas NPH humana e regular humana. Antes, só a Farmácia Central disponibilizava os medicamentos. Em breve, Pires, Joaquim Murtinho e Jardim Profeta também oferecerão este serviço.
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13: Muito bem, de volta aqui na Colonial. Tá chegando entrevista aí, viu? Com ele, Mário Augusto Matos. Chegando um pouquinho mais cedo hoje. É com você, Mário.
14: Fala comigo, bebê.
13: Bom dia.
14: Nome e sobrenome, aí é bom demais. Ele já chama completo aqui.
13: Só falta o CPF.
14: Uai, fala aí. Vamos lá, com tudo aqui no Manhã Colonial. Bom dia para os nossos ouvintes. A gente vai falar da corrida Loucon Vander. Acontece dia 25 agora de julho, na Praça São Sebastião, em Lafayette. E a gente tem um novo trajeto. Tem coisas que vão, assim, abrilhantar ainda mais o evento. E a gente vai conversar agora com o Murilo e o Lucas para falar pra gente aqui um pouquinho sobre esse grande evento que vai acontecer em Lafayette. Bom dia.

0: Murilo, bom dia, Lucas.
1: Bom dia.
0: Sejam bem-vindos aí, vamos falar da corrida Loucon. Não é a primeira edição dessa corrida, né?
1: Não, é a segunda já.
0: Segunda edição agora.
1: Segunda edição esse ano.
0: Bom demais. Murilo, como é que é organizar um evento desse?
2: É, não é fácil não. É algo muito grande, requer muita dedicação, né? E um empenho muito grande.
0: Muito grande, eu imagino, porque são quantos atletas, Lucas?
1: Este ano, nós estamos esperando 720 atletas.
0: É muita gente para participar pessoas. De um evento só assim, que acontece ao mesmo tempo, praticamente, vamos dizer.
1: Poxa, né, na corrida somente 720, né? Mas nós teremos um dia de eventos, né, na Praça São Sebastião. Então, durante o dia todo na Praça São Sebastião vai passar muita pessoa, né? A gente tá com uma perspectiva aí de passar mais ou menos 6 mil pessoas na Praça São Sebastião, né?
0: Durante todo o evento.
1: Durante todo o evento.
0: É, porque também o pai vai correr, a esposa vai, os filhos, às vezes a mãe vai, parente, vai alguém ali. Então é legal porque vai ter interatividade também pra toda a família.
1: Sim, é... Eu vou até deixar o Murilo falar um pouco da programação, né, Murilo?
2: É, neste ano nós temos um novo conceito, né, de um evento de corrida. Pois na parte da manhã nós teremos um treino especial para a terceira idade. Sim. Teremos uma aula de fit dance com o nosso querido professor John e um treino funcional coletivo com a Academia Loucon. É, teremos também um fórum da terceira idade e uma conversa com as mulheres, né, da igreja.
0: Na parte da manhã.
1: Na parte da manhã.
0: Começa
1: às 8 horas da manhã.
0: A partir das 8 da manhã.
1: Com o fórum do idoso.
2: E na parte da tarde, nós vamos ter um momento de nostalgia com o encontro de carros antigos a partir de 12h. 14h, teremos uma caminhada pet run. Às 16h, o passeio ciclístico. Às 17h, corrida kids. 17h30, corrida da APAI. E às 17h05, já começa nosso aquecimento do evento principal. Pois às 18h, nós teremos a corrida Loucon.
0: Essa vai ser a galinha dos ovos de ouro.
1: E não acabou não, viu?
0: É a atração principal. Tem mais atração, à noite?
1: Logo após a corrida, nós teremos o show, né, na Praça São Sebastião com o Samba Toys, né, para abrilhantar mais ainda o evento.
0: Então a galera já vai chegar animada e já vai ter um som para rolar lá. Sim. Premiação depois e
1: premiação,
0: tudo.
1: Premiação e teremos sorteios também, né, para quem estiver presente e inscrito na Corrida Loucon, vai participar de vários e diversos sorteios.
0: Muito bom. A corrida mesmo, a largada acontece aproximadamente às 18h, às 18h.
1: É, em ponto às 18h.
0: 18h. E a gente tava conversando aqui nos bastidores, com esse número alto de pessoas, a gente tem também profissionais que vão participar dessa corrida. Conta pra gente aí.
1: Isso, nós teremos atletas de elite que vão estar participando conosco, teremos a largada da elite e, por causa disso, nós fizemos uma força-tarefa juntamente com a prefeitura, né, que a gente já agradece eles aqui. É, conseguimos, né? Vamos conseguir, né, Murilo? Fechar, né, a cidade durante o percurso total da corrida, durante a corrida toda, até o final, até a última pessoa chegar.
2: É isso aí, para resguardar a segurança de nossos atletas, né? Nós pedimos ao secretário de trânsito para estar fechando o fluxo de carros, né, na parte de baixo da cidade, para também ter um maior conforto, né, para os nossos atletas, e agradecendo também a Guarda Municipal e a Polícia Militar, que está dando um apoio aí pra gente.
0: É, os agentes de trânsito e a Guarda Municipal ali com certeza vão sinalizar desde a chegada da cidade, igual você falou, vai travar a cidade.
1: Vai travar, nós vamos fechar a cidade durante uma hora aí, ou uma hora e pouca, né, durante o percurso mesmo, acabando, né, vai estar fechada a Praça São Sebastião, né, desde o início da manhã, né, e para quem está preocupando, né, em relação, né, como chegar e tudo, pode ficar tranquilo que vai ter as ruas, né, adjacentes que vai dar para chegar também.
0: Sim, o acesso ali pela Marquês de Pombal, pela Pacífico Vieira, por ali vai estar tudo
1: certo,
0: tudo liberado. E a Venceslau Brás também voltando, até que a corrida não aconteça, vai estar com o trânsito liberado.
1: Liberado também.
0: Muito bom. E a gente fala aqui da inscrição, dá tempo, como é que tá aí? Já foram suspensas as inscrições?
1: Nós estamos falando que, né, tá até falando com o Murilo, que nós estamos no lote extra, né? Quem ainda não fez sua inscrição pode estar acessando ao site, né? É cronochip.com.br, né? Corrida Loucon. Está fazendo sua inscrição, tá? Vou falar de novo, cronochip.com.br, e fazer sua inscrição, Corrida Loucon 2026, tá? Não deixe passar essa oportunidade, está acabando, viu, gente?
0: Percurso de 5 km.
1: 5 km, percurso rápido, reta, né? E muito legal, muito... Pode falar algumas coisinhas, ô Murilo?
2: Vai, bora lá.
1: Vou deixar você falar um pouco da surpresa que vai ter lá, né?
2: É, nós teremos, como você já disse, né, atletas de elite, a largada de elite. Contamos também com a participação de algumas autoridades aqui da cidade.

0: como prefeito, vice-prefeito, vereadores. E na largada nós teremos algumas surpresas, né? Fogos de artifício, alguma coisa. E no percurso da Marechal nós vamos ter algumas pontos de alegria que eu gosto de falar, mas vai ficar na curiosidade do telespectador aí, do público aí. Só quem vai participar, que vai presenciar esse momento lindo aí.
1: Então vai ter surpresa, pode preparar que vai ter surpresa.
2: Vai ter surpresa, né? E o principal, né, o pensamento principal nosso fazendo a Corrida Loucom é trazer a saúde, o bem-estar, a comunidade em si, né? Lafayette toda, né? Pra ter uma noite especial, principalmente entender, né, que a saúde vem crescendo e a gente precisa dela, né? E todo mundo que ainda, né, não correu, ou todo mundo que já corre, queira correr, né? Corra, faça sua inscrição. Principalmente as pessoas que ainda têm algum receio, pode ir que nós estaremos lá, porque a Loucom é o seguinte: largou todo mundo junto, chega todo mundo junto.
1: Então vamos fazer o percurso, todo mundo junto, 5 quilômetros, fazer acontecer. Uma coisa que você estava falando aí sobre o pessoal que já tem esse interesse pelo esporte, né? Pela saúde, pelo bem-estar também, às vezes muitas pessoas acabam tratando uma outra deficiência, seja ela um problema mental, um problema de saúde mesmo, um refúgio para sair do estresse com a corrida. É um percurso que muita gente já utiliza diariamente, que é a Marechal.
2: A Marechal, né? E a Marechal, né, ela vem sendo reformada, né, bastante tempo aí, e agora ela está nos trinques para a gente fazer a corrida, né? Então, é alguém que tem algum receio, não, pode estar indo, que vai estar tudo certinho para lá, pro dia.
0: E fica já o convite, hoje nós estaremos fazendo um treino de reconhecimento do percurso da corrida.
1: A partir das
0: 7h15 da noite, teremos hidratação e frutas disponível para nossos atletas.
1: A concentração na Praça São Sebastião mesmo.
0: Correto.
2: Às 19h15 da noite.
1: 19h15, então o pessoal já vai dar uma treinada.
2: Já vai dar, é o último treinão, né, da Corrida Loucom. Já fizemos, eu acho que seis treinões, né? E esse será o último pra gente fechar com chave de ouro.
1: Então, dia 25 de julho, todo mundo a partir de 8 da manhã, né? Porque a corrida é de noite, né? A partir de 8 da manhã já tem atração, já tem evento, já tem movimentação.
2: Isso.
1: Lá na Praça São Sebastião.
2: Isso, e eu queria salientar também, em relação ao social que nós estamos fazendo na praça, que é importante. Estamos, né, abrindo o conforto do idoso, abrindo o ID por elas, né, que é as mulheres que precisam de ajuda. A igreja vai estar lá acolhendo elas, a igreja Aliança Viva, né, desde já agradecemos elas também, né. E além de tudo é um ambiente familiar, uma vibe alegre, uma vibe muito interessante no dia.
1: É o que a MABS busca.
2: Isso, né, que é a associação tá conosco lá o tempo todo, né, nos ajudando, né, agradecemos a associação também.
1: Abraço pro Júlio.
2: E deu pra entender que a gente tem vários parceiros, né, várias pessoas que estão incluídas na Corrida Loucom. E isso é satisfatório, né, porque a gente vê que tá todo mundo embutido, né, no crescimento da saúde, no crescimento, né, do lazer, né, e fazer um dia... Um dia de eventos, por mais que seja muito, né, muita responsabilidade, é prazeroso porque a gente vê que a gente pode estar mudando a vida da pessoa, né, das pessoas, né, de todo mundo que queira, né, estar lá conosco e também que, né, vai estar lá fazendo essa diferença nesse dia.
0: E eu não posso deixar de falar também aqui que nós teremos um momento também muito emocionante, que cerca de 60 alunos da APAE irão fazer um percurso também nesse dia. Alguns vão correr apenas a uma volta na Praça São Sebastião e cerca de 10 alunos da APAE vão correr o percurso da Corrida Loucom.
1: Dos 5 quilômetros.
0: Dos 5 quilômetros.
2: E teremos
1: inclusão social total.
2: Inclusão social. E teremos também os atletas, né, da Olhos da Alma, né, que estarão conosco lá também fazendo o percurso, né, correndo, né, abrilhantando ainda mais esse dia.
1: O Adilson sempre destaca, não sei se ele vai dessa vez.
0: Ele o chocolate.
2: Ele o chocolate. Né?
1: Esse dia eu encontrei com ele na rua aqui, eu já mexi com ele é amigão do Vander também, ele reconhece pela voz, eu passo do outro lado da rua, mexo com ele, ele já, opa!
2: Já sabe.
1: Já sabe. A gente já bateu um papo ali, ele é um atleta também que já tem anos aí de atuação, né?
2: Isso, né? Inclusive o Chocolate está conosco na Loucom lá, né? Nós estamos preparando ele pra corrida, né? Um abraço pra ele, que ele deve estar escutando a gente também.
1: Então um abraço pra essa turma toda que vai participar da Corrida Loucom no dia 25 agora de julho na São Sebastião. Tem treinão hoje.
0: Às 19h15.
1: A partir de 7h15, e a gente vai ter aí programação da manhã, tarde, também à noite com a corrida e uma super festa, né? Uma super recepção para todos os atletas a partir aí da chegada, daquele momento ali que o pessoal já chega.
2: Verdade, né? Nós teremos e todos os atletas receberão sua medalha. Teremos

0: teremos a premiação do primeiro ao quinto colocado, né, masculino e feminino, e teremos a premiação, né, de 5 em 5 anos do primeiro ao terceiro colocado
1: das também, categorias.
0: Nas categorias. Né?
1: E na chegada nós teremos a Arena Atleta Sicredi.
0: Essa é uma surpresa boa.
1: É, não posso contar ainda o que vai ter lá dentro, mas teremos muita diversão e várias coisas para os atletas, em benefício dos atletas.
0: Só para deixar um pouco mais curioso, né? Um exemplo, a gente está com vários parceiros, inclusive um parceiro que vai estar lá conosco, ele vai estar disponibilizando um recovery e tudo para a gente. Só que eu não posso falar muito, né? Que eu queria falar a total surpresa do que vai ter nessa Arena Atleta, né? Mas nós vamos deixar mais pro dia pros atletas se prenderem.
2: Então, bora, todo mundo. Dá tempo de fazer inscrição pelo cronochip.com.br. Trajeto de 5 quilômetros, um novo trajeto pensado para agora o melhor desempenho dos atletas.
0: Isso, é um trajeto mais rápido, né? E mais inclusivo, né? Não tem morros, é um trajeto bem rápido, onde todo mundo já tá, todo mundo de Lafayette, da região, já tá acostumado, né? Com esse percurso da Marechal.
2: Muito bom. Então vamos chamar todo mundo, quem quiser seguir aí a Loucon nas redes sociais para ficar por dentro aí, que vocês com certeza vão postando novidades até o dia 25, tá cedo ainda.
0: Todo o cronograma da corrida, tudo que está acontecendo sobre a corrida, está lá no nosso Instagram, @loucon.fitness.
2: Muito
0: arroba loucon.fitness.
2: Loucon, é Loucon. De louco com N no final.
0: Isso, o engraçado da história, né? Todo mundo acha que Loucon é de louco. Não, Loucon é de Lucão, porque eu já fui atleta e na época meu empresário, ele me chamava de Loucon, que ele era gringo e não conseguia falar Lucão. Aí acabou que eu peguei Loucon, né? Iniciei a Loucon e já temos 10 anos nessa caminhada.
2: E eu achava que ele era louco.
0: Um pouco.
2: É igual a gente, né? Quando pergunta qual a sua profissão, você fala locutor.
0: Locutor.
2: Locutor. Então estaremos lá na Loucon.
0: Gostei.
2: É tipo isso. Uai, eu achei que era por causa de louco. Você era louco por corrida.
0: Isso. Mas acabou que aí virou, né? Agora é um louco com Loucon, deu tudo certo.
1: Lucas, louco, aí, Loucon. Pedindo a galera também para estar seguindo as minhas redes sociais, é o Tênis e Prosa, que é, a gente faz cobertura de evento.
2: Sim.
1: E divulgações dos eventos de corrida também. Segue lá, Tênis e Prosa.
2: Quero ver você correndo lá em Vander. Vamos ver se você vai conseguir mesmo fazer esses 5 km aí.
3: Ah, eu vou humilhar essa turma aí.
2: Ah, não. vai humilhar. Vai sim. Ele faz 5 km no videogame, virtual.
0: Mas a gente espera ele lá esse dia, ansiosamente.
2: Mas muito obrigado aqui pela presença. Qualquer informação, passa pra gente aqui, pra gente repassar também pros ouvintes.
0: Combinado. Eu podia fazer só mandar um beijo pra minha esposa, né? Minha esposa
2: agora,
0: Monique, minha filha Isabela, tá? Um beijo, amor, te amo.
2: As louconas.
0: É.
2: É torcida organizada.
0: Com certeza, estão acompanhando a gente lá, viu?
2: Muito bem. Abraço pra você também, Murilo. Mais uma vez, repete aí. Tênis, como é que é?
1: Tênis e Prosa.
2: Tênis e Prosa.
1: Divulgação e cobertura de eventos esportivos.
2: Vou seguir.
0: Queria fazer um agradecimento a vocês, tá, da Rádio Colonial, que está cobrindo esse evento, né? Com todo o profissionalismo que vocês têm, né? E fica esse agradecimento especial.
2: Tamo junto.
0: Obrigado.
2: Um grande abraço a vocês. Manda, a gente volta com o Manhã Colonial e eu volto daqui a pouquinho, meio-dia, com as mais pedidas.com. Fechou?
3: Fechou. Grande abraço, Marinho. Até daqui a pouco.
2: Até daqui a pouco, combinado. 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
5: 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E a hora?
3: Colonial, 11:19.
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8: Estação
7: E atenção aí, motoristas, interdição da faixa 2 no sentido Rio de Janeiro com mão dupla no sentido Belo Horizonte, no quilômetro 690 da BR-040. No sentido Rio de Janeiro em Ressaquinha, tá? Para atendimento de um tombamento de um caminhão pesado. Então, para você que tá no sentido aí, Rio de Janeiro, próximo a Ressaquinha, ouvindo a Colonial, muita atenção e muito cuidado.
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0: beijo para retribuir o alô do João Batista. E também um beijo pro meu neto Antônio Lucas e também para você. Ah, muito obrigado. Um beijo com muito carinho para o João Batista. Aê, João! Também! Aline Mariosa por aqui também. Bom dia com alegria para você, Aline Mariosa. Bora aqui com mais participações. Olá, bom dia.
1: Bom dia, Wanderson. Bom dia para todos os ouvintes da Colonial FM. Terçou. Essa data maravilhosa, 7 de 7, que nosso dia seja iluminado e abençoado por Deus. Isso. Toca em um modão bacana para nós. É a Miriane Rosário, de Conselheiro Lafayette. Tá na Colonial, tá bom demais, tá conta. Beijos!
0: Valeu, Miriane! Beijos pra você também. Muito obrigado. Tá sempre ligado em 104.7. Tá em boa companhia, né, Miriane? Valeu! E daqui a pouco eu volto com muito mais aqui no Manhã Colonial. Só tem um recado pra você aqui. 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

0: Daqui a pouco tem mais.
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4: Colonial 11:33.
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7: De volta com muito mais. Agora tem Gabi Soares e Gustavo Moura e Rafael. Pau a pau.
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7: 11:37, bom dia.

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do Farol. Jota Quest, Tim Maia, aqui no Manhã Colonial. Por falar em Jota Quest, tá confirmado, tá? Dia 1º de agosto, na Praça de Eventos, encerrando aí o 31º Festival de Inverno de Congonhas. Marcou na agenda, não? Pegou, não? Anote aí. 1º de agosto, na Praça de Eventos, encerrando aí o 31º Festival de Inverno de Congonhas, teremos Jota Quest. Ah, agora sim. Não marque nenhum compromisso, ok? Estaremos juntos lá. 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William de Congonhas está conosco aqui, ó. Em um coração que tem fé, Deus não faz visita, Deus faz morar.

Almeida, bom dia, isso aí. Valeu, William de Congonhas, forte abraço pra você, meu brother. Temos também aqui a participação da Fernanda de Ouro Branco, tá ligada em 104, mandando um forte abraço pra todos os ouvintes e pra galera da Colonial também.

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2: Colonial, 15 para o meio-dia.

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6: Você vai sair nessas férias de carro com a família, tomou todas as precauções, fez aquela verificação dos itens de segurança, ajeitou a regulagem dos faróis, pois eles se levantam com o excesso de peso, e então pé na estrada. Mas depois de rodar alguns quilômetros, você se lembra de não ter calibrado os pneus e pensa em parar logo no próximo posto para acertar a pressão. Certo? Não, errado. Não vai estar correta a calibragem feita depois que o carro rodou alguns quilômetros, porque o acerto de pressão tem que ser feito a frio. Porque quando o automóvel roda no asfalto, o pneu se aquece e cresce o volume de ar, subindo a pressão. Então, a calibragem deve ser feita em casa ou então no posto mais próximo antes de seguir viagem.
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2: E aí, como é que tá? Tudo bem? De volta aqui com mais músicas na Colonial. Pode aumentar o volume? Ainda não mandou? Ah, tá. Aguardando aqui a sua mensagem, tá? Vai lá, no 31 98969 1400. Mais uma vez, bom dia.

0: que chega com informação pra você na estrada, né? É o seguinte, interdição da faixa 2 de ambos os sentidos e fluxo lento por 4 quilômetros, do quilômetro 594 a 595, tá? No sentido Rio de Janeiro, aqui em Congonhas. Então, para você que está na rodovia, nas imediações de Congonhas, trânsito lento por 4 quilômetros aqui nas imediações de Congonhas. Ok, para serviços na rodovia, não é acidente. 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

0: Vila, Dopamina. Encerrando mais uma edição do Manhã Colonial. 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
0: Antes de terminar, tenho que registrar aqui abraços pro Leonardo e também pra Fátima, meus tios de consideração do bairro Tijucal, ouvindo a Colonial. Um abraço pra vocês aí, tá? Excelente terça-feira. Também aqui, bom dia, Vander, ligadinha na melhor rádio, é a Rosana de Jeceaba, manda alô pra galera de Jeceaba, opa, abraço pra galera de Jeceaba. É o seguinte, a gente volta a se falar amanhã a partir das 8 horas, vem aí Mário Augusto Matos com as mais pedidas.com. Bom trabalho pra você, Marinho, e fiquem todos com Deus e Nossa Senhora, e até amanhã com mais uma edição do Manhã Colonial, a partir das 8 horas da manhã, logo após aí o Café Colonial, onde você fica muito bem informado com William Torres, né? Aqui em 104, valeu!
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0: Fui, valeu! Tchau!
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3: Colonial 11:58.
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3: 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Boa tarde, boa tarde. Terça-feira boa pra todo mundo, 7/7/2026. E a gente vem com tudo, hein? Pra trazer aqui muita música no seu melhor horário de almoço. Vem comigo.
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3: Tá no ar as melhores até 2 horas da tarde por aqui em 104.7, as mais pedidas.com. 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Tá preparado para curtir as melhores? Então já tem Maiara e Maraísa? Quem sente saudade sou eu.

0: Colonial e o som de Leandro e Romário com Ícaro e Gilmar e os corações egoístas ainda não mexem nas minhas gavetas com Danilo e Davi. Depois do intervalo, muito mais som, você continua ouvindo, curtindo as melhores em 104.7.
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0: Colonial, 12:13.
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10: Colonial FM voltando com tudo. Zezé de Camargo, irmão da Lua e amigo das estrelas.

0: Opinião FM, bom gosto, me deixa beber aquele pagodinho bom, hein? Ainda Fred e Fabrício, Chamar é Meu Talento, música que tá bombando também pra tudo quanto é lado. Já já depois do intervalo tem muito mais no oferecimento, Recanto da TT Restaurante, um cantinho de sabores em Congonhas. 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
0: É Colonial e não se fala mais nisso. Bruno Rosa e Murilo Huff, atriz demais.

0: Colorinho FM, não é só terminar. Fernanda e Fabiano junto com Panda. Ainda Gustavo Mioto e Murilo Rufo. É o novo Sozinho. Terça-feira gostosa, boa pra todo mundo. Depois do intervalo a gente volta. Participa pelo 989-69-1400.
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0: Colonial, 17 para 1.
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3: Colonial FM, a gente volta com tudo. Lembrando que 14h a gente tem aqui mais uma edição do Geleia Geral na Colonial. Simone Mendes, Direitos Iguais.
4: Mais um sucesso.
5: Oh!
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0: União FM, Eduardo Costa, Imagina Eu, ainda Israel e Rodolfo, hoje não, pra fechar a primeira hora do encontro com as mais pedidas.com. 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
0: Colonial, faltando 2 minutinhos para 1 da tarde.
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1: Colonial, de volta com a segunda hora da terça-feira boa, 7 de julho. Bruno e Barreto, é a Texana 37.

Memorial, sou céu ao chão com Mumuzinho e Thiaguinho pra fechar aqui mais uma etapa das mais pedidas ainda, Diego e Victor Hugo, BG e a Cura, música que tá rebentando também com tudo aqui. Já já depois do intervalo tem mais, a gente continua nessa terça-feira boa, você participa 989-69-1400.

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0: 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Agora tem Matheus e Cauã e Lauana Prado. Admita.
1: Vocês precisam admitir alguma coisa.

0: da Copa que não tem mais Brasil, Shakira e Burna Boy, Die Die, ainda Matheus e Cauã e Lauana Prado, Admita. E aí, você vai torcer pra quem agora? Admite. Vai torcer pra Argentina? Você tá doido. 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A gente volta com mais música depois do intervalo.
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0: Na Colô, 1:28.
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1: Cadeira Cativa, com Zé Neto e Cristiano.
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1: Colonial e o som do Zé Neto e Cristiano Cadeira Cativa. Ainda Dermot Cannon, Something to Someone. Daqui a pouquinho, depois do intervalo, tem a última sequência de hoje das mais pedidas. Vem comigo.
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1: Reta final do nosso encontro com My Cyrus, End of the World.

0: 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Pericles e Ana Castela, na programação das maispedidas.com. 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
0: Tô indo nessa, hein? Tô de volta amanhã, quarta-feira, a partir do meio-dia, aqui na Colonial FM, com tudo pra gente comandar mais uma edição das Mais Pedidas. Tá chegando sim, Mel e Tony, em mais uma edição do Geleia Geral. Beijo grande pra todo mundo. Ótima tarde. Eu fui.
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4: Boa tarde, na Colô 2:04.
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1: E aí, minha gente, tudo bem? Tô chegando, eu sou a Mel por aqui.
2: Eu sou o Tony, por aqui tá chegando também mais um Geleia Geral. Boa tarde.
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2: Tá na hora de fazer festa.
1: Ei.
2: Muita festa no seu rádio. Boa tarde, estamos chegando por aqui, turbinado.
1: Ei. 7 do 7 hoje, hein?
2: Pois é. Tem uma dancinha com esse negócio, né? 5, 7, 7, 7, 6, 7, né? Pois é.
1: Tem 6, 7, né?
2: Então era ontem, né?
1: Era ontem, ontem. Foi ontem, o 6, 7.
2: É, hoje é 7, 7.
1: É,
2: bom, o 7, 7 muito bom aí pra você. Boa tarde pra você de toda a região. São mais de 120 cidades, a maior audiência de toda a região. Por aqui, a gente chegando para mais um Geleia Geral, a gente movimentando a sua tarde, trazendo aquela enquete legal, as notícias dos famosos, tem resumo da Copa e muito mais. 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
1: Vamos para os destaques de hoje então, hein? Depois do fiasco, as férias. Saiba para onde os jogadores da seleção vão para após a eliminação.
2: Opa, tô curioso, vão rezar, né? Pedir a Deus, né? Oh, foi mal. Alô, povo brasileiro.
1: Você acha, né? Você acha.
2: É, vai lá para Aparecida do Norte.
1: Ah,
2: pra pedir para voltar na outra Copa, será?
1: Será?
2: Não.
1: Não, lógico que
2: pra
1: não.
2: Pra cada vovó, nada?
1: Não, vou te
2: visitar
1: contar.
2: O Nordeste, nada? Não, não perdi.
1: Adriane Galisteu revela data de estreia de A Fazenda 18.
2: Opa!
1: Hospital revela causa da morte do autor de novelas Benedito Rui Barbosa. E a Globo altera a programação para homenagear o Benedito Rui Barbosa também.
2: Muito bem. Para você antenado, também tem enquete do dia, nosso tema de hoje.
1: Tem o nosso tema por aqui. Você já deixou de realizar um sonho por medo de dar errado? Sim, e se arrependeu? Sim, mas fez a escolha certa, você acha? Ou não, prefere arriscar mesmo assim?
2: Ah, eu tenho sonho por metro quadrado, todo dia eu tenho um sonho diferente.
1: Eu tenho
2: aí.
1: Um sonho.
2: Pô, né?
1: De ganhar na loteria, né? É, mas eu nunca arrisco.
2: Eu não me arrependeria de ganhar na loteria, não, viu?
1: Ai, ai.
2: E você aí do outro lado do rádio, tem um sonho? Você já deixou de realizar um sonho, né? Um desejo seu por medo de dar errado? Conta aí pra gente no 989-69-1400.
1: Vem participar com a gente, começando com Imagine Dragons. Thunder.

0: começando aqui, viu? E a gente continua com o nosso tema que tá rolando. Você já deixou de realizar um sonho por medo de dar errado? Conta pra gente.
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4: Colonial FM 2:17.
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3: Atualizações da Copa do Mundo. Brasil saiu. As emoções.
0: As emoções continuam.
3: Como é que tá aí, meu?
0: Um pro Egito e zero pra Argentina.
3: Gente, início do segundo tempo, né? Começando aí o segundo tempo. Olha o Egito, hein, gente? Pessoal, jogou...
0: Será que o Messi vai voltar Brasil, pra casa também?
3: Brasil jogou com o Egito, todo mundo deu uma zoada, não? O Egito é fraco, não sei o quê. Ó, tá metendo 1-0.
0: 1-0 na Argentina.
3: Ó, e tem pro ataque agora. Bola na cara do gol. Olha, mais um! Gol! Ao vivo!
0: Ah, eu vou até...
3: Gol ao vivo, aqui,
0: a gente
3: parou pra acompanhar, a gente tava nem olhando pro jogo, a gente deu uma parada aqui, a gente tava olhando aqui pras fofocas do dia, vamos dar uma atualizada no jogo da Argentina e do Egito, momento em que o Egito faz 2-0 no início do segundo tempo.
0: Tô até arrepiada.
3: Gente, que impressionante, hein?
0: Essa Copa tá cheia de surpresas.
3: É, a Copa da Zebra, hein? Tem tudo pra uma seleção aí totalmente zebrada vencer, hein?
0: É mesmo, viu?
3: Vamos ver o que que dá aí. Agora 12:23.
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3: E a galera continua participando com a gente, curtindo por aqui. Diz aí, você já deixou de realizar um sonho por medo de dar errado?
0: Pois é, quem responde aqui é a Maria Aparecida de Lafayette. Já sim, tive a oportunidade de abrir uma loja, fiquei com medo. Aí hoje me arrependo de não ter tentado.
3: Ó.
0: João Vitor de Congonhas.
3: Ah, mas sempre há tempo, né?
0: É, sempre há tempo, viu, Maria Aparecida? Nunca. Eu acho que a gente se arrepende mais do que não faz, do que faz.
3: Sim.
0: Quem Deixa mais? Eu mandar um abraço aqui pra Cássia Cristina, ligadinha com a gente, mandando com muito carinho pro João Batista. E também um beijo com muito carinho aí pro Antônio Lucas, tá sempre curtindo a gente, né?
3: Beijo que sei pra toda a família, toda a galera ligada. O Maicon também tá ligado com a gente?
0: Oi, Maicon, você tá rindo aí? O que que foi?
4: Boa tarde, Mel. Boa tarde, Tony. Tá assim que vai ter que mudar de nome aí, hein? Não é Tony Veloso, não, hein? É Tony Bueno, hein? Narrador de futebol.
0: Ai, ai. A Miriane Rosário, mas como a Argentina rouba, já está... Quê? Tendo VAR?
3: Ah, tá tendo VAR lá, ó. Vamos acompanhar? Será que não foi gol? Vamos conferir.
0: Vamos ver aqui?
3: Vamos voltar lá, volta a fita. Não, 2-0, tá? 2-0. Tá rolando. Tá rolando.
0: 2-0. Ei, meu Deus, mas que gostoso, viu? Ô, gente, me desculpa os que torcem pra Argentina aí, mas...
3: É, eu
0: como o Cristiano Ronaldo saiu, foi pra casa, como o Neymar veio pra casa...
3: Tá na hora do Messi vir também.
0: Tá na hora do Messi ir também, viu?
3: É igual uma penada, vem buscando outro,
0: vai buscando,
3: né?
0: Um por um.
3: Vamos, você agora, sua vez, volta pra casa.
0: Não, volta pra casa.
3: Ai, 2:25 aqui na Colonial. Bora agitar sua tarde com muita música.
0: Bruninho e Davi.

0: que a baladinha. E na Copa Baladinha da Argentina deu sorte, hein?
1: É.
0: Anularam o gol do Egito, você acredita? Anularam. A gente tava vendo o lance anterior, na hora que a gente comentou, enquanto isso tava rolando o VAR, gol anulado. Segue na Copa do Mundo 2026, Argentina e Egito, 1-0, gol anulado aí do Egito. Tamo aqui na torcida, né? Cada um torce aí pelo seu...
1: Ó,
0: eu vou ter que torcer pro Egito, porque eu não consigo torcer pra Argentina.
1: Eu também, pro Egito, gente.
0: É meio difícil torcer pra essa camisa vermelha aí, porque me lembra
1: a Noruega. Ah, é, a Noruega, né? Mas a gente vai ter que torcer, gente.
0: É, vamos lá, vamos que vamos. Agora.
1: Ai, meu Deus.
0: 2h28.
1: Haja coração.
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0: do que Egito.
1: Olha o que, que ele falou.
0: Sei lá, não sei o que, que ele falou. Gol do Zico, que não é o Brasil.
1: Gol do Zico, gente, do Egito. Até rimou. Zico do Egito fez mais um gol aí.
0: É, mas dessa vez não anula não, viu? Dessa vez não teve jeito não, não tem como anular não. Golaço do Egito, contra-ataque rápido, 2-0 nos hermanos. Parece que o Messi vai voltar pra casa também. O Neymar soltou a macumba lá, hein? Soltou, rodou a pombadinha.
1: Como ele saiu?
0: Se eu tô voltando pra casa, vocês vão tudo voltar também. Cristiano Ronaldo já voltou. Agora é o Messi.
1: Pois é.
0: Vamos ver.
1: Só falta o...
0: Vamos ver de quem é essa Copa, né? Vamos ver de quem é essa Copa, tá difícil.
1: Oh, bom, meu Deus. Tá demais.
0: Uma tarde surpreendente, né? Dias surpreendentes estamos vivendo nessa Copa do Mundo 2026. Demonstrando também, né, que o futebol é globalizado, que mudou muito as coisas, né? E as coisas mudaram muito. Não é mais, né, como era lá em 1900, lá vai gatinho. Que tínhamos aí os fodões, né, da bola, que era só França, era só Brasil, só Alemanha, só... Uhum. Não tem mais, não tem esses caras não. Agora tá pintando aí, ó, Egito.
1: Egito.
0: Né? Carimbando a campeã, atual campeã mundial, é a Argentina, né? Vamos ver o que que dá isso, essa história, e a gente vai contando pra vocês, acompanhando por aqui, enquanto isso trazendo muita música e informação pra você também.
1: Lembrei, é Tony Bueno.
0: Ah, é? Daqui a pouquinho a gente volta.
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1: Colonial 2:36. 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
7: Atualize sua agenda, torcedor. Vamos falar de Copa do Mundo. A Espanha assumiu a liderança do ranking de chance de título da Copa do Mundo. A Fúria derrotou Portugal por 1-0 nesta segunda-feira e se classificou para as quartas de final, se tornando favorita para ser campeã do Mundial, com 25,2% de possibilidade. A França, que anteriormente estava na liderança da lista, tem 25%. Nas quartas de final, o adversário da Espanha será a Bélgica, que venceu os anfitriões Estados Unidos e tem 6,8% de chances de título. A Argentina, que enfrenta o Egito nesta terça-feira, é o terceiro time do ranking, com 14% de chance. A Inglaterra, que terá a Noruega pela frente nas quartas de final, é a quarta equipe da lista, com 10,8. De qualquer forma, estatística não ganha jogo. Os anfitriões estão fora da Copa, após a eliminação do México para a Inglaterra, no domingo. Do Canadá para Marrocos, no sábado. Ontem foi a vez dos Estados Unidos dar adeus. Os Estados Unidos perderam para a Bélgica pelo placar de 4-1. A Espanha venceu Portugal, repito, 1-0. Os dois últimos jogos que fecham assim a fase oitavas de final acontecem hoje. 1 da tarde tem Argentina e Egito e às 5, Suíça e Colômbia. Eu volto com mais esportes amanhã. Márcio Elias para as curtinhas da Colonial.
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11: De volta por aqui, sabe com quem? Com a galera ligada. Com
1: sabe
11: a
1: de quem? Você já deixou de realizar um sonho por medo de dar errado? Responde aí sim ou não. Você prefere arriscar? Ou sim e se arrependeu, né? A Patrícia de Ouro Branco disse que já deixou passar uma vaga de emprego em outra cidade por medo da mudança. É, aí tem que pensar muito, né? O Carlos Henrique de Cristiano Ottoni, a vida é feita de riscos, nem sempre

0: e muito. Já a Rosângela Souza, de Carandaí, sim, sonhava em fazer faculdade mais cedo, mas o medo de não conseguir me segurou.
1: Aí hoje tem online, tem um monte de opções aí, né, pra poder fazer, né? O negócio é partir pra cima.
0: Sem medo.
1: 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Por aqui, hora de dar aquela passada, né? Por 1900 lá vai um gatinho, Santana com o Steven Tyler do Aerosmith.
0: É bom, hein?
1: Bora curtir. Essa é demais, tá? Faltando 18 para as 3, de tudo um pouquinho na melhor tarde com você.

0: Wesley, meu amigo safadão, uma Santana por aqui. E olha, vocês não vão acreditar, enquanto tava tocando umas musiquetes para deixar o seu dia mais top, de repentemente o goleiro do Egito resolveu atrapalhar a festa. Tomou dois gols, assim, dois frangos, né? Uma cabeçada do Cristian Romero, que joga no Tottenham, e agora acabou de tomar um gol, sabe de quem?
1: Sabe de quem?
0: Gol da Argentina! Do Messi!
1: Do Messi! Ele não poderia deixar de fazer amado, um gol, hein? Né?
0: Cara, e é o oitavo gol do Messi na Copa.
1: É.
0: E Messi, hein? Não tem base no negócio desse.
1: 18 gols nessa edição,
0: né?
1: Da Copa do Mundo.
0: A gente foi caçar torcer pro Egito. Acho que a gente tá com peso, viu, meu?
1: A gente não tava assistindo. A gente não tava assistindo. Aí tava
0: ganhando.
1: Batendo
0: na madeira, viu, gente?
1: Foi só a gente começar.
0: Caraca.
1: A querer atualizar aqui que o negócio desandou.
0: Desandou, mas alguém tem que avisar pro goleiro aí que não dá, não. Tomou dois frangos aí. O chute do Messi dava pra defender, pô. Também do Cristian Romero, mesma coisa, né? Tá parecendo o Alisson, goleiro. O que é isso? Mas negócio desse, não.
1: Ai, meu Deus.
0: Olha, tá em análise, hein?
1: Vamos ver.
0: Estão analisando aí o gol do Messi. Estão falando aí que ele tava impedido. Vamos acompanhar. Parece que tava impedido, não? Não sei. Acho que não. Acho que foi gol. Continua 2x2 ali no placar. Vamos ver se vocês vão mudar. Não, tá 2x2, né? Bom.
1: 2x2.
0: Vamos pro intervalo. Se tiver mudança, meu a gente Deus. Conta. Mas por enquanto.
1: Alegria de pobre dura pouco.
0: Sabe, esse time de VAR é o maior empata negócio que eu já vi. Né? Todo mundo sabe o que é um empate. Bom. sabe por quê? Antigamente, gol era gol. Você gritava, gol! Não tinha tempo de anular, não. Se fosse anular, já anulava na hora. Parou, tava errado aí. Agora não. 5 minutos depois, estão discutindo o gol que tinha acontecido lá.
1: Que já aconteceu, né?
0: Então,
1: tempo.
0: Esse negócio de tecnologia tem que ser mais rápida, né?
1: Inacreditável.
0: A gente continua acompanhando e trazendo pra vocês. Já a gente volta com mais informações. 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
2: Colonial 8:03.
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0: por aqui lamentando.
1: Oh, meu Deus do céu. Empatou, né? Argentina e Egito.
0: Tal desse Messi, eu vou te falar, viu? O Brasil tinha que ter uns dois Messi guardados aí.
1: Tinha.
0: Salvar a seleção, viu? Né? Bom, quando a gente não cria os Messi aí...
1: Vamos falar da eliminação da seleção brasileira, né? Pra Noruega.
0: Vamos falar dos famosos, né? Isso aí vem por tabela, o resto é por tabela, né? Vamos lá.
1: Vamos falar o quê?

0: Orlando, nos Estados Unidos, para participar da festa de aniversário da filha dele, Mel, e deve aproveitar alguns dias de descanso antes de voltar ao Santos. Já o Vini Júnior viajará para Ibiza, na Espanha, onde comemorará seu aniversário de 26 anos antes de retornar ao Real Madrid. Lucas Paquetá é uma exceção, voltará ao Rio de Janeiro para dar sequência ao tratamento de uma lesão muscular, né, sofrida na Copa. Já o Léo Pereira passará por alguns dias nos Estados Unidos, ao lado da namorada, Caroline Lima. O Rafinha...
1: Ele não fez nada na Copa, né?
0: O Léo Pereira?
1: É.
0: O Rafinha escolheu passar as férias de forma reservada com a família em Porto Alegre. Ó, já tá mais tranquilo, né? O Endrick e Bruno Guimarães ainda não haviam definido seus destinos. E já jogadores como Danilo, Alexandro, Danilo Santos e o Everton receberão cerca de 10 dias de folga antes de voltarem aos seus clubes.
1: Pois é.
0: Quem se deu bem aí foi o Vini Júnior e o Neymar, né?
1: O Vini tem grana demais, né? Tem muito dinheiro, né? O Vini passar férias em Ibiza não pega muito bem depois de uma eliminação, não.
0: Não pegou bem. Mostra que não tá nem aí, né? Os brasileiros.
1: Mostra bem o o último jogo dele, né? Que não fez nada. Não tá nem aí pra nada. Bom, não é à toa que não foi o melhor do mundo, né? Mas deixa quieto. Bom, o que temos mais?
0: A apresentadora Adriane Galisteu confirmou que a 18ª temporada de A Fazenda estreia no dia 14 de setembro pela Record. O anúncio foi feito durante uma participação especial no reality Casa do Patrão. E Galisteu também adiantou que a nova edição terá novas mecânicas e surpresas. Mas ela garantiu que o programa manterá sua essência, né, com o tradicional clima rural. Segundo ela, lógico que tem que ser clima rural, né, a fazenda. Segundo ela, a temporada ficará no ar até o período do Natal.
1: Nossa, fazenda até no Natal?
0: Até no Natal.
1: Chega lá, eles matam uns frangos, uns peru, né, pra ser natalina, coisa e tal.
0: Nossa, vai ficar bastante tempo no ar.
1: É, tipo isso.
0: A gente vai enjoar de falar aqui da fazenda.
1: Bom, agora a Casa do Patrão que não emplacou, né? Eu não vejo ninguém comentar a Casa do Patrão.
0: Ninguém.
1: Nada.
0: A gente não comenta aqui, ninguém tá comentando.
1: Não bombou.
0: Não bombou, não foi pra frente.
1: O dia
0: frente.
1: Que mais bombou foi o dia que o Leandro Hassum não apresentou e quem apresentou foi o menino da polêmica lá, o...
0: Quem?
1: O jornalista lá, gente, como é que é o nome dele? Que ganhou a fazenda? Dudu Camargo. Dudu Camargo que tá envolvido em tretas, hein?
0: Altas continua tretas. Ainda?
1: Uai, ele falou que não pegou o menino lá do norte do país lá, que o menino falou.
0: Sim.
1: E o menino divulgou um vídeo dele dando uma bitoca bem dada na boca dele, tá?
0: Que isso?
1: É, ué, tá na internet aí, dá uma gugada aí pra você ver. Dudu Camargo dá uma bitoca lá, dá um beijo no cara lá. Não sei o nome do cara. Mas, enfim,
0: continua,
1: olha,
0: polêmico,
1: eu vou te falar a verdade. O Dudu sempre foi gay. É quem não sabe, na verdade...
0: Então tá tudo certo.
1: Assim, não é que é gay, né? Eu acho que ele gosta das duas frutas, entendeu?
0: Aí ele corta pros dois lados.
1: É, também, como diz o interior. Eita, nossa. É, mas hoje é normal, aí o pessoal... Cada um com seu gosto, mas assim.
0: Ué.
1: Mas ele corta. Agora ele tenta. Ele é igual o Clodovil, ele tenta esconder esse lado dele.
0: Você lembra
1: que o Clodovil, quando era perguntado se ele era gay ou.
0: Ele falava que.
1: Nossa, ele dava uma tirada no caboclo.
0: Era.
1: Né? Eu lembro uma entrevista com a Mauri Júnior. A Mauri foi perguntar ao Clodovil, né? Sobre a homossexualidade dele, como é que ele se sente? Se sente à vontade com a homossexualidade dele. Aí o Clodovil falou assim: você tá precisando me pagar quanto? O que eu tô ganhando com isso, assumindo pra você aqui que eu sou gay? O que eu te devo alguma coisa? Por aí vai,
0: nossa,
1: né? Tem esse vídeo na internet, né?
0: Que é isso?
1: O Dudu,
0: né?
1: Ele é mais polido, né? Mais educado, mas ele é mais fácil de falar, gente. Eu guardo hoje em dia todo mundo, ainda mais no meio artístico, ninguém liga pra nada, né?
0: Pois é, gente.
1: É lógico que se ele falar isso na igreja, a turma vai estranhar, mas.
0: No meio artístico.
1: Agora, uma coisa que pode complicar ele um pouquinho é que ele tá na Record, né? A Record é uma emissora, né, do Bispo Mais Cedo, coisa e tal,
0: tem,
1: né?
0: Tem isso.
1: Então é uma emissora um pouco mais conservadora. Não sei se isso pode atrapalhar ele lá. Agora, ele andou brincando bastante lá com o menino da. Falou que processou o menino.
0: Ele processou?
1: Ele falou que processou o menino lá, que falou que deu uns pega nele. Ah, mas deu mesmo.
0: Que é isso, gente?
1: Ué.
0: Que loucura processar um menino.
1: Pois é, porque o menino apareceu, eu queria uns minutinhos de fama, né? Falei assim, ó, já peguei o Dudu Camargo, né? Então, apareceu agora. Fantasma aí. Dudu...
0: Oh, meu Deus.
1: E agora é uma coisa engraçada, né? Os fantasmas do passado aparecem no momento que a pessoa tá...

0: E tá no... voando, né?
1: É.
0: Dudu, ele saiu daquela situação difícil, né? Que ele tava devendo até o IPVA do carro. Aí, de dois carros, não podia nem andar com o carro, com medo do carro ser preso. Aí, devendo todo mundo também, aí ganhou a fazenda, subiu o hype do cara.
1: Aham.
0: Conseguiu apresentar lá, tá apresentando alguns programas na Record, não tem nada fixo não, mas tá fazendo lá os trabalhos na Record. Subindo também, agora chegou na casa do patrão, mas na hora que ele chega na casa do patrão, alguém da casa do patrão não gosta dele não, né? Porque saiu justamente agora isso aí. Aí do nada aparece um menino dando entrevista lá, falando que já pegou o Dudu Camargo, né? Ele namorando...
1: Logo nesse momento,
0: namorando, né? A Lorona, né? Passou inclusive o carnaval lá em Ouro Preto com a Lorona, lá no chalé que tem lá em Ouro Preto. Carimba, dinheirinho, tem que pagar um cobre bom pra entrar no chalé. Chalé caro, menino.
1: Ah, menino.
0: Mas hein? Aí o que que acontece?
1: Aí agora o outro quer montar em cima também.
0: Aí agora o cara quer montar no hype do Dudu. É, ninguém conhecia o cara. E aí agora ele ficou conhecido, pelo menos pelos lados de lá, ele tá bem conhecido lá, o cara que pegou o Dudu.
1: Pois é,
0: tem base desse não, jeito. Né?
1: Cada um querendo aproveitar da fama do outro.
0: É, meu querido, você que tem os seus fantasmas do passado e aí pegou aquele hype, fica ligado aí, porque...
1: Fique esperto, fique
0: uma
1: esperto.
0: Uma hora aparece a assombração.
1: Para Léo Santana.
2: É mais uma do GG, cara.

0: Érica, aqui na programação da Colonial FM. Vamos pra atualização aqui do jogo.
1: Deu ruim. Gol da Argentina.
0: É, o Messi não vai pra casa ainda.
1: Nossa senhora.
0: Ele tá chorando em campo, de emoção, né?
1: Macumba que o Neymar fez pra mandar todo mundo embora, né? Foi fraca lá. Macumbeiro lá da Argentina tá com mais moral.
0: Não valeu,
1: né?
0: Não valeu.
1: Vou te falar, viu?
0: Foi de virada, né?
1: Gente, uma virada histórica. 3-2. A raça dos argentinos é de dar inveja. Infelizmente, é de dar inveja ver como esse time argentino, mesmo em situações como aconteceu com o Cabo Verde agora, né, com o Egito, conseguiu dar a volta por cima. Isso é maravilhoso ver, né? Só mesmo no futebol pra gente ver essas grandes viradas, esses momentos históricos, né? Que marcam épocas, né?
0: É verdade.
1: Muito legal.
0: Tem um argentino aqui curtindo a gente aqui também com a camisa. William de Congonhas. Tá feliz agora, né, William?
1: Eita, nós, hein? Bom, confesso que tava torcendo pro Egito.
0: Viu? Eu também, né? Assim, porque a Argentina tem mais chance agora de alcançar o Brasil.
1: Né? Ah, eu não tava nem preocupado com essa parte, mas é porque eu gosto de torcer pro mais fraco mesmo. Não sei por que é, porque a gente é pobre, né? Deve ser por isso. É pobre, hein? Vamos torcer pelo
0: não, eu mais tava torcendo pro Egito, né? Também.
1: A gente tende a torcer pro mais fraco, é normal. Bom, 3-10, fim de papo lá nos States. É. Jogo pelas oitavas, a Argentina passa agora para as quartas de final, segue na Copa do Mundo, Egito pra fora. A turma das pirâmides agora vai tomar um solzinho lá. Já tá tomando, né? Que lá nos Estados Unidos falta
0: tá comprando. Um calor,
1: estão,
0: né?
1: Sentindo em casa lá. Calor 40 graus. Talvez é por isso que fizeram 2 gols primeiro, né?
0: Estão acostumados, né?
1: 3-10, a gente já volta daqui a pouquinho, tantinho só.
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1: Colonial 3:11.
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0: Agora são 3

gente, já de volta aqui no Geleia Geral com tudo, animando a sua tarde por aqui. 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E continue participando, porque daqui a pouquinho a gente volta com mais opiniões, hein? Você já deu a sua opinião? 989-69-1400. Você já deixou de realizar um sonho por medo de dar errado? Diz aí. Zezé de Camargo, irmão da Lua, amigo das estrelas.

0: Ô, Tiaguinho, aqui os seus pensamentos introviveques.
1: Introviveques.
0: Ah, sei lá, intrusivos.
1: Ai, a gente ri pra não chorar, né?
0: Interioridiques. Olha, você continua participando com a gente do nosso tema do dia. Você já deixou de realizar um sonho por medo de dar errado? Pois é. E aí? Foi? Não foi? Conta aí pra gente, 989-69-1400.
1: Vem participar que a tarde tá bem legal, hein? Daqui a pouquinho tem mais opiniões.
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0: Colonial, agora 3:26.
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11: Deixa eu mandar uma boa tarde pro Wagner, ligadinho com a gente. Um beijo pra você. Quem tá falando aqui que a gente alegra a tarde dela é a Rosane de Jeceaba, viu?
10: Vocês é quem alegra a nossa tarde.
11: O Leonardo.
10: Tirando o Messi, que sacaneou com a gente agora há pouco. A gente tava muito feliz quando a gente tava ganhando.
11: A gente tava, viu?
10: O resto é só alegria.
11: É, Leonardo também, Leonardo Henrique, está mandando abraço para todos os ouvintes. E sobre a enquete é o seguinte: sonhos são simbólicos, o que instiga ainda mais a curiosidade sobre o que eles querem dizer. E não há limites para quem sonha. O que fiz ou deixei de fazer não significa pelos sonhos, mas sim pela realidade.
10: Gente, que top,
11: nossa,
10: hein? Olha!
11: Que filósofo!
10: É o troféu de melhor filosofia da tarde, hein?
11: Miriane Rosário também tá passando por aqui. Ela queria ser... Ouve aí.
10: O dentista?
12: Oi, Tony, boa tarde.
11: Boa tarde.

0: Infelizmente, a Argentina virou com tudo. Mas pelo menos o Egito vendeu caro também. Entregou de graça também. Fez eles suarem um cadinho bom. E eu ainda estou na esperança ainda que alguém vai desbancar esse mês. Esperança é a última que morre.
1: É.
0: Da enquete.
2: É.
0: Sim. Já teve sonho que eu quis realizar e hoje em dia eu arrependo. Ficou no passado, mas eu queria muito ter estudado, ter me tornado uma veterinária.
2: Veterinária.
0: E tamo aí, né? Vida que segue. É a Miri de Parcelei do Lafayette.
2: Mas é, mas ainda dá tempo, né? É. Ela é nova, tem muita vida pela frente.
1: É
2: dá
1: aí.
2: Tempo de realizar o sonho.
1: O negócio
2: sim.
1: É igual a Demicon, colocar aí na prioridade, hein?
2: É aí, isso aí.
1: Aí você realiza. Vamos de música.
2: Quem tá chegando?
1: Nossa, essa. Essa
2: que tem. Que é isso, hein?
1: Tem gosto de doce de leite com um pedacinho de doce de goiaba.
3: Nossa, nossa.
1: Raça Negra, nada a ver, né? Raça Negra, Zé Eduardo Camargo e Luciano. Dou a vida por um beijo.
2: Ei.

0: opinião. A gente tá falando hoje de sonhos, né? Você já deixou de realizar algum sonho por medo de dar errado? Você preferiu não tentar? Conta pra gente. 989-69-1400. Vem interagir aqui até as 5 da tarde no Geleia Geral.
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6: Cartórios de Minas Gerais passam a oferecer serviços de registro civil gratuitos para pessoas de baixa renda. Pessoas que comprovarem suficiência de recursos poderão solicitar a gratuidade de emolumentos nos serviços prestados pelos cartórios de registro civil das pessoas naturais em Minas Gerais. Para a gratuidade, na isenção de taxas cartoriais, é necessário preencher uma declaração de hipossuficiência econômica disponível no próprio cartório. O procedimento também pode ser realizado pela internet, por meio de plataforma de registro civil das pessoas naturais, observado o formulário eletrônico padronizado a ser disponibilizado pelo Operador Nacional do Registro Civil das Pessoas Naturais, dentro do sistema eletrônico dos registros públicos. Para as curtinhas da Colonial, repórter Vander Mendes.
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4: Já de volta, curtindo com você, agora mais participações aqui, a turma falando sobre o nosso tema do dia.
5: O nosso tema hoje fala de sonhos, né? Você já deixou de realizar um sonho por medo de dar errado? O Marcos Vinícius de Itaverava, alô todos de Itaverava, hein? Ele já arriscou várias vezes, algumas deram errado, mas outras mudaram a vida dele, então é sempre bom arriscar. A Fernanda Oliveira, participando aqui, diz que o medo existe, mas não pode ser maior que os nossos sonhos. É verdade, viu? E o José Antônio, Tony, seu xará aí, ó, ele disse que deixou de comprar um caminhão para trabalhar por conta própria, até hoje pensa nisso, viu?
4: Pai, bora comprar um caminhão, né?
5: Bora comprar, né? E a Camila Mendes diz que já deixou um relacionamento e uma oportunidade de morar fora passarem por insegurança. Hoje ela faria diferente.
4: Pois é.
5: E você, em qual sonho você deixou pra trás?
4: Um amor e uma vida longe, assim, né? É. Um lugar diferente. É uma coisa que realmente é o sonho de muitos, né?
5: Muita gente sonha, né?
4: Agora 12 pras 4.
6: Fala, galera, aqui é o Zé Neto.
5: Tem música nova, hein?
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0: Fechamos por aqui nesse pagodinho legal do Tá Na Mente, né? Faz tanto mal, faz tanto bem. Nada em cá, né? Mais ou menos. Pois é. Olha, faltam 6 minutos para as 4. A gente volta daqui a pouquinho com mais músicas para você.
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3: Por aqui tem mais, muito mais pra você, é muito mais que música. 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
4: E o Hospital do Coração HCOR revelou que o autor de novelas Benedito Rui Barbosa, de 95 anos, morreu em decorrência de complicações da insuficiência renal crônica. Em nota oficial, o hospital informou que o escritor faleceu na manhã desta terça-feira, dia 7, e prestou solidariedade aos familiares e amigos. Benedito enfrentava problemas renais há alguns anos e havia sido internado anteriormente para tratar uma infecção urinária associada à doença. E a TV Globo alterou a programação desta terça-feira para prestar uma homenagem ao novelista Benedito Rui Barbosa. Após o Central da Copa, a emissora exibirá um episódio especial de série Donos da História, gravada em 2017, no qual o autor relembra os bastidores e a criação de grandes sucessos da televisão. Ele fez Renascer, né, Pantanal e O Rei do Gado.
3: Só as melhores novelas que já foram feitas no Brasil, né?
4: É verdade.
3: Só as tops.
4: No programa, ele também compartilha histórias marcantes da carreira e fala sobre a construção de personagens que se tornaram clássicos da dramaturgia brasileira.
3: Daí, uma
4: triste notícia, né?
3: Um grande homem aí, né? Vai fazer, com certeza, muita falta aí pro meio artístico, Benedito Rui Barbosa. Gente, vamos de música!
4: Vamos lá! Tem Bruno e Barreto agora!

0: Lisa Anitta e Rema Girls. Aqui na programação da Colonial FM na Copa, quem apita é a Colonial e ainda hoje tem resumo da Copa por aqui pra vocês.
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0: 7. Boa tarde.
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4: Disparada na frente, agora com mais música na 104.7, Matheus e Cauã, Lauana Prado.
2: Agora tem Matheus e Cauã e Lauana Prado. Admita.
5: Vocês precisam admitir alguma coisa.

0: um dia histórico na Copa do Mundo, né? Depois de uma grande virada dos Los Hermanos. Dos Hermanos sobre o Egito. Um dia de clássicos aqui também na nossa programação. Essa, a Mel acessou aqui o túnel do tempo e tem as informações.
1: Nossa, o significado, né? Don't go away, não vai embora, não saia daí. E essa é de 1998, hein?
0: É isso aí, sonando Oasis pra você, fechando aqui a nossa sequência. Daqui a pouquinho tem resumo da Copa.
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4: Vamos ao nosso resumo da Copa 2026. Resumo desta terça-feira, 7 de julho.
6: A Copa do Mundo teve mais um dia de emoções pelas oitavas de final, com uma classificação histórica da Argentina e a definição de mais um confronto das quartas.
4: A Argentina faz uma virada épica sobre o Egito. A gente comentou aqui há pouco, né? Os irmãos protagonizaram um dos jogos mais emocionantes, né? Da Copa de todos os tempos, né? Dessa principalmente. Mesmo perdendo por 2-0, a equipe reagiu nos minutos finais e venceu o Egito por 3-2, com Lionel Messi comandando a festa. Ainda Cristiano Romero e Enzo Fernandes, né? Fez ali nos acréscimos e sacramentou a passagem para as quartas de final.
6: E o Messi entra para a história. Com mais uma grande atuação, Messi chegou a 8 gols na Copa de 2026, marcou em todos os jogos da Argentina no torneio e igualou um recorde histórico da seleção que durava desde 1930.
4: E as quartas ganham forma. Com classificação da Argentina, o duelo das quartas será contra a... O duelo das quartas será contra o vencedor de Suíça e Colômbia. Partida que fecha as oitavas nesta terça-feira. Até o momento, os confrontos confirmados são França e Marrocos, um jogaço. Espanha e Bélgica. A Bélgica que vem embalada também por grandes vitórias. A Espanha, né, que passou pelo time do Cristiano Ronaldo, né? Passou aí pelo time da Mirimiri, né? Mirimiri que é fã aí do Cristiano Ronaldo, estava torcendo para Portugal. Né? Noruega e Inglaterra, os noruegueses que passaram aí pelo Brasil. Eu acho que o Brasil também não ia aguentar a Inglaterra depois, não. Foi bom a gente já ter dado tchau mais cedo. E para fechar, como eu falei, Argentina e o vencedor de Suíça e Colômbia. Eu voto na Colômbia. Eu acho que vai dar um duelo sul-americano aí nas quartas.
6: Último jogo das oitavas. Ainda nesta terça-feira acontece o confronto entre Suíça e Colômbia, que definirá o último classificado para as quartas de final da Copa do Mundo.
4: É isso aí. Na Copa, quem apita é a Colonial.
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0: sentimento. 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

0: Mumuzinho.
1: Essa é fácil de cantar. É.
0: A música é vá, vá não sei pra onde, mas pra algum lugar, né? Desse tipo aí. Bom.
1: Ai, meu Deus.
0: Ai, meu Deus mesmo. Eu acho que o povo do Egito tá falando assim, ô Messi, vá, vá. Aquele lugar hoje.
1: Pra puta do leste.
0: Aí é Uruguai, né? Aí vem a Argentina, não. Bom. Agora 4h33, você ligado na melhor programação. Bom demais curtir com você. Meiuca de semana, terça-feira. Não, meiuca de semana é amanhã, né?
1: Mas hoje só tá começando.
0: Entre segunda e sexta não deixa de ser meiuca de semana.
1: É,
0: né?
1: Porque assim, a gente tá naquela esquenta, né?
0: É. Meiuca. Terça-feira eu vou te falar a verdade, é sem sal, né? nem lá nem cá.
1: É sem tempero?
0: É, tá seguindo aí a semana, né? É tipo tomar cerveja sem álcool. Mas aí a gente tem aí a quarta-feira, já começa a dar uma esquentada, já começa a prever os passos, né? Ah, deixa eu ver o que eu vou arrumar final de semana, sexta-feira tá ali, coisa e tal. Coisa começa a engrenar, né? Bom, vamos nessa. Você
1: mas a gente coloca aquele tempero aqui
0: pra
1: você.
0: É, o tempero que falta na sua terça-feira, a Colonial traz pra você. Você já deixou de realizar um sonho por medo de dar errado? E a nossa enquete do dia, já as últimas participações.
1: Dá tempo de ir lá no nosso WhatsApp, 989-69-1400 e dar a sua opinião.
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1: Uma divina fé demais.
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4: O governo brasileiro acompanha com atenção o início das discussões nos Estados Unidos sobre a possível manutenção da tarifa de 25% aplicada a diversos produtos brasileiros, especialmente do setor siderúrgico. A medida pode reduzir a competitividade das exportações nacionais e provocar impactos econômicos em estados com forte presença da indústria do aço. Representantes do governo federal e do setor produtivo

0: executivo defendem a ampliação do diálogo entre os dois países para evitar prejuízos ao comércio bilateral. A expectativa é que as negociações avancem ao longo da semana, enquanto empresas brasileiras monitoram os possíveis efeitos sobre contratos internacionais.
1: Para as curtinhas da Colonial, Letícia Tomaino.
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0: De volta por aqui com as últimas participações de hoje.
1: E vamos com a participação dele, o Marquinhos de Piedade dos Gerais. Tá sempre sintonizado na rádio, né?
2: Oi, trabalhando agora. Beleza, que é o Marquinhos aqui, é o tratorista aqui de Piedade Gerais aqui, né? Opa. Nós tá aqui acelerando as máquinas, vira bolante aqui, né?
0: Tá aqui, mesmo. Né?
1: Colonial mandou aqui, vídeo, né? E tudo mais. Bota
2: uma música bem chamada aí pra nós aí, né, meu? É, uma música bem chamada aí pra nós aí, ó. Bala Lojada de Gustavo Lima e tá juntamente com o Matheus Costa, tá? Turista aqui também, né? Tá ligadinho aqui na Sabambaia, aqui no município de Esterro de Entre Rios aqui, né? Revirando terra aqui, né? Então, aquela música bem chamada pra nós, olha, tá aqui ligadinho, ó.
3: Agora 12 pras 4.
1: É, bom. Opa, demais.
0: É isso aí, tá antenadaço. Mandou um videozinho pra gente, o nosso diretor aqui, o Augusto, que entende aí de arado, falou que tá de primeiro arado aí, viu, Marquinho?
1: É, isso aí, tá de parabéns, viu? Bom trabalho.
0: Muito bom.
1: O André Luiz de Entre Rios, ele respondeu a nossa enquete aqui e prefere tentar, né, realizar o sonho e quebrar a cara do que ficar pensando no e se. É verdade, né? Luciana de São Brás do Suaçuí, já deixei de empreender por medo de dívidas. Quem sabe ainda dá tempo. Dá sim, viu, Lu? Beijo pra você. Paulo Sérgio de Jeceaba, a coragem veio depois do primeiro passo. Demorei pra aprender isso. Já a Simone, ela deixou de prestar concurso porque achou que não passaria. E Maria das Dores... Beijo pra você, viu? Obrigada pela sintonia em Caetano Lopes.
0: Demais, toda essa moçada curtindo a Colonial e mais uma super tarde, mais um Geleia Geral pra você, terça-feira, sempre muito especial com você. Agora tem a música do nosso amigo aí, né?
1: Tem, Bala Lojada, que é a nova do Gustavo Lima.
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0: ouvintes, direitos iguais pra mim, pra você, aqui na Colonial, hein?
1: Ah, tem o Partido Trabalhista, não, Partido... é o quê? Dos esquemas, né? Partido Trabalhista dos Esquemas, pronto.
0: É, direitos iguais, tá?
1: Direitos iguais dos esquemas também.

0: Faltam 13 para 5 para você antenado com a gente. Aguenta aí que a gente volta com a saideira daqui a pouquinho.
1: A saideira já, menino? Voou a hora aqui, hein?
0: Tempo urge.
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0: Colonial FM, agora 11 para 5.
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9: Olá, amiguinhos. Hoje vamos falar sobre uma doença muito comum em nossa região, a leishmaniose. Ela é uma doença grave causada por um protozoário, que se chama leishmania, e é transmitido pela picada de um mosquito palha, bem pequenininho. Fiquem atentos aos principais sintomas no seu cão, como feridas na pele, principalmente na ponta das orelhas, em volta dos olhos e na ponta do focinho. Unhas grandes, emagrecimento, mesmo alimentando bem, olhos azulados, queda de pelo, com caspinha, fraqueza e manqueira sem causa. O diagnóstico é feito apenas com exames laboratoriais específicos. Lembrando que a leishmaniose é uma zoonose, portanto, nós humanos também podemos pegar a leishmania. Mas calma, a transmissão é feita apenas pela picada do mosquito. O contato direto com o seu cão não passa. Existe tratamento para a doença, mas não tem a cura parasitológica, e sim a cura clínica, amenizando e muito os sintomas. A prevenção é extremamente importante. Como não existe mais a vacina contra a leishmaniose, métodos repelentes são os eficazes, como as coleiras, pipetas e spray repelentes exclusivos para o mosquito da leishmaniose, que são facilmente encontrados em lojas pets. O ambiente deve ser limpo, sem deixar acumular matéria orgânica. Lembrando também que esse mosquito da leishmaniose, ele não se reproduz em água parada igual da dengue. São mosquitos diferentes. O da leishmaniose, ele gosta de matéria orgânica. 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
1: A Colonial tá bom demais. 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
0: E tem a saideira de hoje. Claro que ela não poderia faltar, né? Shakira e Barra.
1: Essa é pros hermanos.
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0: isso aí, moçada, por aqui, final de papo, né? Como diria Galvão, acabou.
1: Acabou pra você, eu continuo por aqui.
0: Não, acabou geleia.
1: Ah, tá.
0: Bom, vou ali que hoje tem um pastelzinho ali de lá.
1: Tem, pastelzinho de queijo, uma delícia.
0: Pois é.
1: Que o senhor Augusto trouxe pra gente. Eu já comi o meu,
0: tá? Por quê? Vou ali petiscar, enquanto isso vou ouvindo aí o Pegada com você hoje, tá bom?
1: Tá bom então, vai curtindo aí.
0: Pra você
1: tem muito
0: ligado,
1: modão apaixonado.
0: É, amanhã tem mais geleia. Tchau, gente.
1: Tchau.
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1: Colonial 4 para 5.
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3: E aí, me conta, qual sertanejo você tá a fim de curtir? Aqueles que marcaram época, os grandes hits do momento aí do sertanejo. Pois é, tá começando aqui mais um Pegada pra você, no oferecimento da Rota Real Proteção Veicular, Tecfer e LS Móveis Corporativos. Quero todo mundo participando comigo aqui e fazendo companhia até às 19 horas, hein? 989-69-1400 é o nosso WhatsApp. E pra começar, Lauana Prado, me leva pra casa, escrito nas estrelas. 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
1: Você ouve aqui na Colonial. Ed Brito e Samuel. Romance Rosa.
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0: paradinha, o seu garçom. Mas pra animar o seu início de semana, fala a verdade, não tem como ficar parado ouvindo uma música dessa não, né? Deixa eu mandar um beijão aqui pro Matheus Costa, ele participou comigo, é a primeira vez que ele participa e tá mandando um alô aqui.
1: Ô, Melzinha, boa tarde.
0: Boa tarde.
1: Olha, quem tá falando é o Matheus Costa, tratorista aqui do Destino de Entre Rios. Passando aqui, né, pra deixar aqui salve aí pra toda essa galerinha que tá ligada aí na Colonial, né? Especialmente a galera que tá envolvida no agro, a galera
0: bacana
1: dos tratores.
0: Bacana demais.
1: Manda um alô também pro Marquinho, ó, Marcos Paula do Piedade Gerais.
0: Já participou com a gente
1: tá
0: hoje aqui, ele.
1: Terra aqui no Destino de Entre Rios aqui. E manda aquela moda aí pra nós, oferecer pra toda essa galerinha que tá ligada na Colonial. Aquela moda da Ana Castela, o Pedro Paulo e Alex, ia dar bom. Falei isso não, falei?
0: Falou,
1: ué. Tudo de bom.
0: Tudo de bom. Daqui a pouquinho rola o seu som por aqui, viu? Agora deixa eu te dar um recadinho aqui. 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Mais música daqui a pouquinho e mais participações também.
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2: A mais curtida de toda a região, são mais de 120 cidades. Tem a galera de Senhora dos Remédios ligadinha aqui. Alto Rio Doce, Cipotânia, a galera de Barbacena participando também, né, Simone? A Simone que tá de volta aqui na programação.
3: Oi, Melzinha, tudo bem, querida? Tudo um abraço bem pra você. Eu gostaria de ouvir uma música do Leonardo, eu quero oferecer pro meu maridão de Tassi Almeida, Simone, querida, em Barbacena.
2: Beijo pra você. Será que eu toco hoje?

Música pra você, hein? Eu sou do Leonardo, amanhã, chegando aqui no Pegada Sertaneja. 5h23. Alô, Maicon! Alô, Maria das Dores! Todo mundo.

0: obrigada aí pela companhia. É mais uma tarde maravilhosa aqui com as melhores do sertanejo, hein? 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
5: 5:35, boa tarde.
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11: Cachoeira do Brumado recebe a 19ª edição da tradicional festa da panela de pedra. Entre os dias 9 e 12 de julho, o distrito de Cachoeira do Brumado recebe a 19ª festa da panela de pedra, um dos eventos mais tradicionais do calendário cultural de Mariana. Organizada pela Associação de Moradores do Distrito, com apoio da Prefeitura de Mariana, a festa reúne atrações musicais, manifestações culturais, gastronomia típica e valoriza uma das principais tradições da comunidade, a produção artesanal das panelas de pedra. Cachoeira do Brumado está localizada a cerca de 19 quilômetros de Mariana. O acesso é feito pela BR-262, no sentido Ponte Nova, entrando à direita no trevo sinalizado para o distrito. O evento acontece na Praça Padre.

0: Alexandre Avelar. Para as curtinhas da Colonial, repórter Vander Mendes.
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finalzinho de tarde. Um beijo pra ele que tá curtindo, o Benedito Lobo. Pediu esse som aí do Gil e Geno. Tá curtindo com a galera lá na casa dele. Tá adorando o programa. Obrigada, viu? Gil e Geno, ela chorou de amor.

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3: Colonial FM, 10 para 6.
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14: Você vai sair nessas férias de carro com a família, tomou todas as precauções, fez aquela verificação dos itens de segurança, ajeitou a regulagem dos faróis, pois eles se levantam com o excesso de peso, e então pé na estrada. Mas depois de rodar alguns quilômetros, você se lembra de não ter calibrado os pneus e pensa em parar logo no próximo posto para acertar a pressão. Certo? Não, errado. Não vai estar correta a calibragem feita depois que o carro rodou alguns quilômetros, porque o acerto de pressão tem que ser feito a frio. Porque quando o automóvel roda no asfalto, o pneu se aquece e cresce o volume.

0: Volume de ar subindo a pressão. Então a calibragem deve ser feita em casa ou então no posto mais próximo antes de seguir viagem.
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5 para 6. Alô, Leonardo Alves! Tá chegando do serviço agora de BH, né? E ouvindo a Colonial. Daqui a pouquinho rola Simone Mendes pra você, viu, Leonardo? Beijo! Agora tem Michel Teló, Exagerado. Beijo também pro José Roberto. Ligadinho com a gente, pediu esse.

0: com Imperfeita, aqui na Colonial FM. 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Já já tem Fred, Fabrício e muito mais.
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3: Oi, oi, oi, tá de volta por aqui, que noite maravilhosa, comecinho de noite com tudo aqui no Pegada Sertaneja. Tá todo mundo ligado, hein? Todo mundo querendo curtir também esse som aqui do Fred Gustavo, Te Amar é Meu Talento.

0: Corações Egoístas, Leandro e Romário e Ícaro e Gilmar, fechando mais uma super sequência por aqui que tá demais, hein? 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Daqui a pouquinho eu volto para falar da Techfair para você.
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0: 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Agora no Pegada Sertaneja tem Eduardo Costa, Imagina Eu.
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0: novo sozinho do Gustavo Mioto e Murilo Rufi também marcou presença aqui no Pegada, que teve Texana 37 com Bruno e Barreto, o novo som deles, que já é sucesso na programação, hein? Eu volto daqui a pouquinho com mais um bloco recheado de música bacana pra vocês.
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4: O Palácio do Planalto iniciou a semana reforçando as negociações com lideranças da Câmara dos Deputados e do Senado para garantir a aprovação de projetos considerados prioritários para o segundo semestre. Entre os temas estão propostas ligadas à economia, ao orçamento e à reforma administrativa. A estratégia busca reduzir o desgaste entre executivo e legislativo após divergências registradas nas últimas semanas. O governo aposta na construção de acordos para destravar votações importantes antes do recesso parlamentar.
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10: Tá todo mundo ligado, todo mundo curtindo e eu voltei com tudo aqui nessa noite maravilhosa de terça-feira pra trazer mais músicas pra vocês, hein? Tem Irmão da Lua, Amigo das Estrelas, Zezé de Camargo. Tá na Colonial? Tá bom demais.

0: Direitos iguais, Simone Mendes, Juan, Leandro, Danilo e Davi, fofoca do ano. Agora, deixa eu te falar uma coisa aqui, viu? Não é fofoca, não. 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
0: Colonial, 12 para 7.
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12: Na Copa, quem apita é a Colonial e eu voltei com tudo aqui para trazer as últimas de hoje, fechando muito bem o Pegada Sertaneja, fechando o nosso encontro aqui com Evandro Júnior e Diego e Vitor Hugo, cair na sua lábia. Beijo na Mel, amanhã eu volto às 2 da tarde no Geleia Geral com muito conteúdo bacana para vocês curtirem, tá? Boa noite de terça, até amanhã!

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1: Em Brasília, 19 horas. Está no ar a Voz do Brasil. As notícias do governo federal que movimentaram o país no dia de hoje.
2: Olá, boa noite.
1: Boa noite para você que nos acompanha em todo o país.
2: Terça-feira, 7 de julho de 2026.
1: Vamos aos destaques do dia na Voz do Brasil.
2: Economia e exportações.
1: Brasil e Estados Unidos promovem mais uma rodada de negociações sobre a aplicação de novas tarifas a produtos nacionais. Tuana Karen.
3: O prazo final para o governo dos Estados Unidos definir a aplicação de novas tarifas sobre produtos brasileiros é 15 de julho.
2: Pets e saúde mental.
1: Meu SUS Digital oferece teleatendimento gratuito para quem enfrenta dificuldade em parar de jogar. Graziele Bezerra.
4: O atendimento é gratuito e confidencial e realizado por psicólogos ou terapeutas ocupacionais com apoio de médico-psiquiatra quando necessário.
2: A partir de amanhã, contribuinte pode consultar lote especial de restituição automática do imposto de renda.
1: O pagamento dos valores será feito no dia 15 de julho. Graziela Mendonça.
5: O lote automático beneficia contribuintes que não eram obrigados a declarar o imposto de renda em 2025, não entregaram a declaração, tiveram o imposto retido na fonte em 2024 e tem até R$1.000 a receber.
2: Hoje, na apresentação da Voz do Brasil, Luciana Vasconcelos e Luciano Seixas.
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2: As negociações entre os governos do Brasil e dos Estados Unidos continuam em andamento a respeito da aplicação das novas tarifas comerciais.
1: Os dois países também avançaram nas discussões sobre cooperação no combate ao crime transnacional.
3: Brasil e Estados Unidos realizaram mais uma rodada de negociações a respeito da aplicação de novas tarifas sobre produtos brasileiros. Trata-se de uma sobretaxa de 25% sobre diferentes produtos exportados pelo Brasil. Em alguns casos, a taxação pode chegar até 37,5%. O ministro do Desenvolvimento, Indústria, Comércio e Serviços, Márcio Elias, afirmou que as negociações seguem em andamento e que estão concentradas na defesa dos interesses comerciais do país.
6: Não sairemos da mesa de negociação em momento algum e não permitiremos jamais que um tema que não diga respeito à relação comercial, à relação econômica, à boa relação política que o Brasil sempre teve com os Estados Unidos, ela deixe de presidir ou orientar as conversas, né? Não há espaço para discussão de outra natureza que não seja a defesa da soberania e a defesa dos reais interesses do Brasil.
3: Segundo o ministro Márcio Elias, a reunião foi uma continuidade às conversas iniciadas na semana passada. Os temas foram divididos por áreas e uma das frentes tratou também da cooperação no combate ao crime transnacional.
6: Há um reconhecimento de que é possível avançarmos nesse ponto. O Ministério da Justiça aqui no Brasil fez um trabalho. Nós já tínhamos apresentado na visita do presidente Lula ao presidente Trump e hoje nós detalhamos um pouco mais esse plano bilateral.
3: O prazo final para o governo dos Estados Unidos definir a aplicação de novas tarifas sobre produtos brasileiros é 15 de julho. Outra reunião entre os dois governos deve acontecer esta semana. Reportagem Luana Karen.
2: O vício em jogos de azar é prejudicial à saúde mental e financeira dos apostadores.
1: O aplicativo Meu SUS Digital oferece acompanhamento e tratamento.
2: Um teste identifica os sinais e por meio do aplicativo é feito o encaminhamento com consultas online com especialistas.
7: Seduzida pela promessa de dinheiro fácil, a educadora Zélia Fernandes apostou online pela

0: primeira vez em 2024. Com o passar do tempo, os ganhos deram lugar à dívida e à mudança de comportamento. Ela só parou de jogar no início deste ano.
1: Quando eu perdi um dinheiro, no qual que eu precisava muito dele, a conta estava toda zerada, eu tinha perdido tudo, e eu falei assim, eu não posso ficar assim.
0: O quadro de saúde enfrentado pela Zélia tem nome, ludopatia, distúrbio psiquiátrico de quem tem compulsão por jogos de azar. Uma pesquisa da Universidade Federal de São Paulo aponta que quase 1,5 milhão de brasileiros acima de 14 anos apresenta algum sinal deste transtorno. Com a expectativa de atender até 600 pessoas por mês, o aplicativo Meu SUS Digital começou a oferecer teleatendimento gratuito para quem enfrenta esta enfermidade, como explica Marcelo Quimatti, diretor do Departamento de Saúde Mental, Álcool e Outras Drogas do Ministério da Saúde.
2: A pessoa ela vai saber se ela tem problemas ou não com jogos e apostas. Ela vai primeiro ser acolhida, vai fazer uma marcação de atendimento, vai passar por um acolhimento e depois vai entrar num programa de cuidado.
0: Para utilizar o serviço, é preciso acessar o aplicativo e realizar um autoteste com perguntas que ajudam a identificar sinais de risco. Nos casos mais graves, o ciclo de cuidados inclui até 13 consultas por vídeo, com duração média de 45 minutos. O atendimento é gratuito e confidencial e realizado por psicólogos ou terapeutas ocupacionais com o apoio de médico psiquiatra quando necessário. Marcelo Quimatti aponta sinais de quando procurar ajuda.
2: Ela deixa de ter algumas outras atividades, ela começa a comprometer a renda pessoal ou familiar ao longo de um mês, quando ela começa a perder e ela continua jogando para recuperar o que ela perdeu. Quando uma pessoa ela começa a fazer isso, ela já está com um problema bem instalado.
0: O Meu SUS Digital pode ser baixado gratuitamente nas lojas Android ou iOS, ou acessado na versão web em meususdigital.saude.gov.br. Reportagem Graziele Bezerra.
3: E a Polícia Federal realiza operação para investigar operações ilegais em empresas de aposta online, as chamadas bets.
4: A Operação Véu de Maia investiga um suposto esquema de lavagem de dinheiro e evasão de divisas envolvendo 87 empresas.
3: Foram cumpridos 9 mandados de busca em municípios de Goiás, São Paulo e Rio Grande do Sul.
4: Os investigados podem responder por crimes como lavagem de dinheiro, evasão de divisas e organização criminosa.
3: A Receita Federal abriu consulta à restituição automática do imposto de renda.
4: A partir de amanhã, os contribuintes podem checar se têm direito ao lote especial de restituição automática.
3: Ele é destinado a contribuintes que não apresentaram declaração e possuem um cronograma próprio.
5: O lote automático beneficia contribuintes que não eram obrigados a declarar o imposto de renda em 2025, não entregaram a declaração, tiveram o imposto retido na fonte em 2024 e têm até R$ 1.000 a receber. Para receber, é necessário que o CPF esteja regular e vinculado a uma chave Pix. Para saber se tem direito, a consulta poderá ser feita pelo site ou pelo aplicativo da Receita Federal a partir desta quarta-feira. Também será possível conferir a declaração simplificada feita pela Receita e incluir informações, se necessário, além de fazer ajustes antes da conclusão do processamento. O órgão orienta que a consulta seja realizada apenas pelos canais oficiais para garantir a segurança das informações. O pagamento vai ser feito no dia 15 de julho, diretamente na conta vinculada à chave Pix do tipo CPF. Graziela Mendonça para a Voz do Brasil.
4: A Receita Federal ressalta que este lote especial de restituição automática não faz parte do calendário regular de restituições.
3: Os lotes regulares continuam sendo pagos normalmente aos contribuintes que entregaram a declaração dentro do prazo legal. O próximo lote regular está previsto para o dia 31 de julho.
4: Começaram hoje os pagamentos do seguro defeso referentes a períodos de proibição da pesca anteriores a 2026.
3: No valor de um salário mínimo por mês, o seguro é destinado a quem precisa interromper a atividade durante o defeso para proteger a reprodução dos peixes.
6: Márcio Luiz Nascimento é pescador em Santa Catarina e ele conta como se prepara para o período de defeso em que a pesca fica

0: proibida.
1: É, a gente que é pescador, a gente já tem que... A gente sempre pensa no inverno, né? Que é pra nós esse período agora, então a gente tem que se programar, guardar uma moedinha trocada, né? Pra se manter sustentável, que a família...
0: Nos períodos de defesa, ou seja, a pausa devido à reprodução das espécies, os pescadores artesanais têm direito ao seguro defeso, no valor de um salário mínimo mensal. Nesta terça-feira, começaram os pagamentos referentes aos períodos de defesa anteriores a 2026. Os valores estão sendo depositados em parcela única para pescadores artesanais que tiveram o direito ao benefício reconhecido e aguardavam a emissão do pagamento. Tem direito os trabalhadores que já solicitaram auxílio dentro do prazo, cumpriram todos os requisitos e tiveram o pedido aprovado pelo Instituto Nacional do Seguro Social, INSS. Os pescadores artesanais podem consultar a situação do pagamento pelo aplicativo Carteira de Trabalho Digital ou pelo portal Emprega Brasil no endereço empregamaisbrasil.trabalho.gov.br/trabalhador. Quem ainda possui pedidos em análise pode acompanhar o andamento do processo pelos canais oficiais Meu INSS, site e aplicativo e Central 135. Reportagem Gabriela Noronha.
2: E também sobre o assunto, eu e Mariana Jungmann conversamos mais cedo com a presidente do INSS, Ana Cristina Silveira. Vamos ouvir.
3: Presidente Ana Cristina Silveira, um prazer ter a senhora com a gente aqui na Voz do Brasil mais uma vez. Vamos falar então de seguro defeso? Ele começou a ser pago aí para os pescadores. E aí a minha primeira pergunta é, ele vai ser pago agora para pescadores de todo o país ou isso varia de acordo com cada região, com cada tipo de pesca, por exemplo, se de rio ou de mar?
4: O seguro defeso pescador artesanal, ele vai ser pago para todo o país, para quem fez o requerimento até outubro de 2025, junto ao INSS. Já foi feita a análise e a gente está pagando entre 7 a 11 de julho de 2026 a 121 mil pessoas, no valor de 721 milhões de reais.
2: E quem está apto a receber?
4: Todos que fizeram a solicitação dentro do prazo até outubro de 2025, que levaram as documentações necessárias, porque a partir de novembro de 2025, a competência passou a ser do Ministério do Trabalho e Emprego. Então, a partir daí, será pago pelo Ministério do Trabalho.
3: Agora, presidente, se o pescador tiver um emprego com carteira assinada, por exemplo, ele pode receber o seguro mesmo assim?
4: Não. O seguro defeso pescador artesanal, ele é direcionado a profissionais, a pescadores profissionais, que exercem a pesca como única fonte de renda. Ele não pode receber nem benefício assistencial, nem outro benefício previdenciário, exceto o auxílio acidente e pensão por morte de um salário mínimo.
3: Eu faço essa pergunta porque a gente lembra que alguns pescadores, às vezes, também trabalham em outras atividades rurais. Mas, então, nesse caso, seguro defeso só para quem tem a pesca como atividade exclusiva.
4: Isso, quem exerce a pesca de forma profissional, sozinho ou com sua família, em regime de economia familiar.
2: Presidente, quais são os documentos que o pescador deve apresentar ao INSS para solicitar o seguro e por onde ele começa a fazer esse pedido?
4: Então, a partir de novembro de 2025, ele vai fazer esse requerimento no portal Emprega Brasil ou na carteira de trabalho digital, uma vez que a gestão do seguro defeso pescador artesanal passou a ser do Ministério do Trabalho e Emprego. A documentação permanece a mesma. São os documentos pessoais, o registro geral de pesca a partir de um ano e também o comprovante de contribuição referente ao produto que ele comercializa.
3: E, aliás, aqui é muito importante a gente lembrar que os pescadores precisam manter os seus registros atualizados. Isso é feito com o Ministério do Trabalho, não é feito com a Previdência Social, mas é sempre bom a gente reiterar aqui a importância de que eles tenham um registro regularizado para que eles possam ter direito ao seguro defeso, né, presidente?
4: Isso, ele faz a partir de um aplicativo do Ministério da Pesca e Agricultura e ele tem que ter esse registro há mais de um ano para poder ter direito ao seguro defeso do pescador artesanal.
3: Perfeito.
2: E os pescadores que já fizeram pedido e não receberem, podem recorrer? Como é que procede nesse caso?
4: Então, essa pergunta ela é muito importante, porque nesse período de 7 a 11 de julho de 2026, serão pagos os pedidos já analisados, mas ainda não analisamos todos. Nós vamos analisar o restante nos próximos 60 dias. Então, só cabe recurso quando o requerimento for negado. Então, enquanto tiver em análise, não cabe recurso.
3: Muito bem, nós conversamos com Ana Cristina Silveira, presidente do INSS. Presidente, muito obrigada pela sua entrevista aqui à Voz do Brasil.
4: Eu agradeço, é um prazer estar aqui com vocês na EBC e na Voz do Brasil.
5: O câncer de mama é a principal causa de morte.

0: morte por câncer entre mulheres no Brasil e no mundo.
1: E para tratar os casos mais agressivos da doença, foi aprovado esta semana um novo tratamento que consiste na aplicação, na ampliação do uso de um medicamento já disponível no país.
2: Pacientes com câncer de mama poderão usar uma nova medicação para o tratamento da doença. A Agência Nacional de Vigilância Sanitária aprovou uma nova indicação terapêutica para o medicamento Enhertu, Trastuzumab deruxtecana, que já é registrado no Brasil para câncer de mama. A indicação é para o tratamento auxiliar de pacientes adultos com câncer de mama HER2 positivo, que apresentam doença invasiva residual, mesmo após quimioterapia e cirurgia. O câncer de mama é o tipo de câncer mais diagnosticado no mundo e a principal causa de morte por câncer entre mulheres. Aqui no Brasil, entre 10% a 19% dos casos, há a presença do HER2, o subtipo associado à maior agressividade e pior prognóstico. A nova indicação da Anvisa se baseou em estudo que demonstrou melhora clinicamente relevante na sobrevida livre de progressão. Os resultados mostraram redução de 53% no risco de recorrência invasiva ou morte com o uso do Enhertu. Daniele Popov para a Voz do Brasil.
0: E a Anvisa alerta que as canetas emagrecedoras de tisepatida contrabandeadas do Paraguai e comercializadas ilegalmente no Brasil não têm a mesma eficácia e segurança dos medicamentos registrados no país.
1: Segundo a agência, não há evidências de que esses produtos sejam equivalentes aos aprovados para uso no Brasil.
3: A Agência Nacional de Vigilância Sanitária informou que não há comprovação de que as canetas de tisepatida contrabandeadas sejam equivalentes aos medicamentos registrados no Brasil. Uma análise realizada pelo Centro de Informação e Assistência Toxicológica da Unicamp testou marcas vendidas ilegalmente em redes sociais no país. Segundo a Anvisa, os testes realizados identificaram apenas a presença do princípio ativo, além da concentração e da estrutura molecular da substância. A agência explica que para comprovar que dois medicamentos são equivalentes, é preciso fazer estudos específicos em centros credenciados. Esses testes avaliam, por exemplo, como o medicamento é absorvido pelo organismo, quanto da substância chega à corrente sanguínea e quanto tempo ela leva para ser eliminada. A agência também informou que as análises feitas pela Unicamp não verificaram aspectos como a absorção do medicamento, a presença de impurezas ou contaminantes, a esterilidade do produto e o cumprimento das boas práticas de fabricação. Por isso, segundo a Anvisa, não é possível concluir que as canetas tenham a mesma eficácia, segurança e qualidade dos medicamentos aprovados para uso no Brasil. Thaís de Araújo, para a Voz do Brasil.
0: O Ministério da Saúde e o IBGE realizam a terceira edição da Pesquisa Nacional de Saúde.
1: A coleta de dados vai até 30 de novembro.
0: A pesquisa reúne informações sobre as condições de saúde da população, fatores de risco, acesso aos serviços de saúde e determinantes sociais.
1: Nesta edição, aproximadamente 140 mil domicílios serão visitados. O questionário individual será aplicado a um morador com 15 anos ou mais.
0: Desta vez, a Pesquisa Nacional de Saúde vai contar com coleta de sangue e urina em uma amostra da população de 15 mil a 20 mil participantes com 35 anos ou mais.
1: Entre os exames previstos estão hemograma, hemoglobina glicada, creatinina, ácido úrico, sódio e potássio, além de sorologia para chikungunya e dosagem de chumbo e mercúrio.
0: Proprietários de imóveis rurais podem acessar por meio do aplicativo Meu Imóvel Rural documentos e informações sobre seus imóveis em um único ambiente digital.
1: A plataforma permite também o compartilhamento de dados com bancos e cooperativas, além de informar sobre condições climáticas.
4: Proprietários de imóveis rurais podem reunir em um único aplicativo documentos e informações que antes precisavam ser consultados em diferentes sistemas públicos. Disponível gratuitamente para celulares Android e iPhone, o acesso é feito com a conta GovBR. O coordenador-geral da Secretaria de Transformação do Estado do Ministério da Gestão e Inovação em Serviços Públicos, Carlos Guedes de Guedes, destaca as vantagens do serviço.
5: O agricultor hoje tem na palma da mão seus documentos, os documentos da propriedade.
4: Além de consultar dados do Cadastro Ambiental Rural, do Sistema Nacional de Cadastro Rural, do Sistema de Gestão Fundiária e do Cadastro

0: Cadastro Nacional da Agricultura Familiar, o aplicativo permite emitir o certificado de cadastro de imóvel rural e compartilhar informações com cooperativas, instituições financeiras e assistência técnica, sem informar a senha da conta GovBR. Duas novas funcionalidades ampliam os serviços oferecidos pelo aplicativo. O Tô em Dia verifica possíveis pendências que podem dificultar o acesso ao crédito rural e orienta como regularizar a situação. Já o Produção Certa reúne informações que ajudam o produtor no planejamento da produção, como detalha o coordenador Carlos Guedes de Guedes.
1: Se ele planta milho, o zoneamento climático vai dizer pro agricultor qual é a melhor época de plantar milho e que ali ele vai poder pegar o crédito rural oficial, ali ele vai poder pegar o seguro rural, porque ele está plantando na hora certa. Da mesma maneira, se ele planta, né, milho, ele quer saber o custo de produção do milho, ele vai ter a informação a partir dessa parceria com a Conab, onde está o custo de produção e o preço do milho nos principais centros produtores e consumidores do país. E se ele quiser saber a previsão do tempo, ele consegue também ver essa informação a partir do Zoom no município da localização da propriedade.
0: O aplicativo Meu Imóvel Rural atende tanto os agricultores familiares quanto médios e grandes produtores rurais. Reportagem Caroline Blaut.
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0: filmes e festivais de cinema nacionais podem se inscrever para receber apoio do Banco Nacional de Desenvolvimento Econômico e Social, o BNDES.
1: Serão destinados recursos a 5 filmes de longas-metragens e a 3 festivais de cinema nacionais.
0: Saiba como participar na reportagem de André de Barros Lima.
2: O banco vai patrocinar 15 filmes de longas-metragens divididos em 5 categorias: ficção grande público, ficção destaque de crítica, documentário, animação e selecionado em festival internacional. O edital também vai apoiar 3 festivais de cinema nacionais e vai contar com reserva de vagas pelo critério de indução regional para participantes da cadeia produtiva do audiovisual das regiões Norte, Nordeste e Centro-Oeste. As inscrições para o edital de cinema do BNDES estão abertas até o dia 13 de agosto. Você pode obter mais informações sobre o edital no site bnds.gov.br. Reportagem André de Barros Lima.
1: Audiovisual nacional na palma da mão.
0: A plataforma Tela Brasil, que reúne filmes, documentários e animações brasileiras, agora está disponível na loja de aplicativos do sistema Android.
1: O catálogo reúne 555 obras, incluindo longas, curtas e produções premiadas internacionalmente.
3: Já está disponível para Android e iOS o aplicativo do Tela Brasil. Agora é possível assistir a produções nacionais de filmes na palma da mão. O Tela Brasil é a primeira plataforma pública de streaming do audiovisual nacional. No aplicativo estão reunidas de forma gratuita mais de 500 obras brasileiras entre 1910 e 2025. O acesso é feito apenas com o login na plataforma gov.br. O aplicativo oferece praticamente os mesmos recursos da versão para navegador, como busca por títulos, navegação por categorias, criação de listas, histórico de exibição e reprodução automática. A plataforma também possui recursos de acessibilidade na maior parte do catálogo dos filmes, como legendas descritivas, audiodescrição e tradução em libras. O acervo reúne obras audiovisuais brasileiras, abrangendo diferentes gêneros, como ficção, documentário, animação e experimental. São produções em longa, média e curta metragem. Há ainda uma seleção especial com produções e coproduções brasileiras que marcaram presença no Oscar desde 1960. Para assistir, basta acessar o site telabrasil.cultura.gov.br ou buscar o Tela Brasil na loja de aplicativos do seu celular. Reportagem Edinaldo Júnior.
0: O Ministério da Cultura, em parceria com o CNPq e o Ministério do Trabalho e Emprego, lançou uma chamada pública para implantação de incubadoras da economia criativa.
1: A medida atende a quem trabalha com expressões artísticas e entidades culturais.
0: Pesquisadores e instituições de todo o país.

0: Eles já podem enviar projetos científicos e tecnológicos que ofereçam suporte técnico e de formação a trabalhadores, coletivos e empreendimentos culturais.
1: As propostas devem ser enviadas até o dia 10 de agosto. O resultado será divulgado no dia 30 de outubro.
0: O edital completo com as regras de participação já está disponível na página do Ministério da Cultura, em gov.br/cultura.
1: E essas foram as notícias do Governo do Brasil.
0: Uma realização da Secretaria de Comunicação Social da Presidência da República.
1: Com produção da empresa Brasil de Comunicação.
0: Fique agora com as notícias do Poder Judiciário e do Congresso Nacional. Uma boa noite.
1: Boa noite para você e até amanhã.
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4: STF valida lei da Bahia contra desinformação sobre epidemias e pandemias.
5: Justiça Eleitoral inicia convocação de mesários nesta terça-feira.
4: STJ afasta possibilidade de reconhecimento de papiloscopistas da Polícia Federal como peritos oficiais.
5: Boa noite, eu sou Marcela Luiza.
4: Eu sou Walter Lima.
5: O Supremo Tribunal Federal decidiu que é constitucional a lei da Bahia que estabelece multa para a divulgação de informações falsas sobre epidemias e pandemias.
4: A decisão foi tomada por maioria de votos em sessão do plenário virtual. Judite Aragão.
6: A lei baiana prevê multa de 5 mil a 20 mil reais para quem divulgar informações falsas por meios impressos, televisão, rádio ou plataformas eletrônicas, sem citar a fonte primária. A norma também alcança quem produz ou dissemina esse conteúdo de forma dolosa e quem utiliza mecanismos automáticos para ampliar a circulação das informações falsas. A ação foi proposta pelo Partido Liberal, que alegava invasão da competência da União para legislar sobre telecomunicações e radiodifusão, além de violação à liberdade de manifestação do pensamento e à liberdade de imprensa. Mas prevaleceu o voto do ministro Alexandre de Moraes. Para a maioria, a lei trata principalmente da proteção da saúde pública. Temem que estados também podem legislar. Segundo o ministro, a referência aos meios de comunicação é apenas acessória e não transforma a norma em legislação sobre telecomunicações.
5: Justiça Eleitoral inicia convocação de mesários.
4: Eles vão atuar nas eleições deste ano. Fábio Ruas.
7: As juízas e os juízes eleitorais têm até 28 de agosto para publicar edital com a nomeação das mesárias e mesários que vão atuar no primeiro e em um eventual segundo turno das eleições 2026. A carta de convocação vai informar a função a ser desempenhada, além de data e local da eleição e do treinamento. Em caso de impedimento legal, a pessoa tem até 5 dias para recusar. As mesárias e mesários têm direito a 2 dias de folga para cada dia trabalhado. Auxílio alimentação de R$ 65,00 por turno. Tem preferência em caso de empate em concursos públicos que tem essa previsão no edital e pode contar como atividade extracurricular em universidades conveniadas.
5: STJ afasta possibilidade de reconhecimento dos papiloscopistas da Polícia Federal como peritos oficiais.
4: Esse reconhecimento poderia levar a um movimento de equiparação salarial. Fátima Uchoa.
8: O papiloscopista tem a função de identificar pessoas, por exemplo, por meio das impressões digitais. A decisão da segunda turma do STJ reformou o acórdão do TRF1 que havia mantido a sentença favorável à ação civil pública do Ministério Público Federal para invalidar atos administrativos da Corregedoria Geral da Polícia Federal que proibiam o reconhecimento dos papiloscopistas como peritos. Para o ministro relator Teodoro Silva Santos, os papiloscopistas policiais federais não estão incluídos no rol de peritos oficiais de natureza criminal previsto em lei, que menciona apenas peritos criminais, médicos legistas e odontolegistas.
5: Brasil bate recorde histórico na contratação de jovens aprendizes, segundo o Ministério do Trabalho e Emprego.
4: E o Judiciário Trabalhista contribui com essa conquista, fortalecendo o acesso ao mercado de trabalho. Rossini Gomes.
9: O Brasil registrou 726 mil jovens aprendizes contratados entre janeiro

0: fevereiro e abril deste ano. Para a Justiça, esse balanço é reflexo das iniciativas de combate ao trabalho infantil. Por isso, atualmente, mais de 10 tribunais regionais do trabalho desenvolvem ações para incluir quem tem entre 14 e 24 anos no mercado formal, por meio do programa Jovem Aprendiz. Dentre os direitos trabalhistas e previdenciários estão carteira de trabalho assinada, 13º salário, vale transporte e férias no mesmo período da escola ou da faculdade. A Justiça do Trabalho quer garantir acesso seguro ao emprego com formação educacional.
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1: Uma boa noite.
2: E até amanhã.
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1: Eu sou Paula Groba.
2: Eu sou Humberto Pinheiro.
1: E estes são os destaques de hoje do Jornal do Senado, que começa agora.
2: Senado aprova e segue para sanção aumento de penas para crimes sexuais contra crianças em ambiente virtual.
1: Partidos podem ser incluídos em fiscalização contra lavagem de dinheiro.
2: Avança no Senado criação do Programa Nacional Metano Zero.
1: Boa noite.
2: Boa noite.
1: O avanço da inteligência artificial trouxe novas possibilidades, mas também abriu espaço para crimes cada vez mais sofisticados.
2: Para enfrentar essa realidade e reforçar a proteção de crianças e adolescentes, o Senado aprovou um projeto que aumenta as penas para diversos crimes sexuais, inclusive quando a tecnologia é usada para produzir ou manipular imagens e outros conteúdos de exploração sexual infantil. O texto segue agora para sanção presidencial. Repórter Pedro Pincer.
3: Nos casos de produção, reprodução, direção, fotografia, filmagem ou registro de conteúdo de violência sexual contra criança ou adolescente, assim como a sua venda ou exposição, a pena atual é de 4 a 8 anos de reclusão e multa. O projeto eleva essa punição para 4 a 10 anos de reclusão e multa. O texto ainda aumenta a pena em um terço se a venda ou a exposição ocorrer por meio da internet, das redes sociais ou de outras tecnologias da informação e comunicação. O relator, senador Fabiano Contarato, do PT do Espírito Santo, informou que entre janeiro e julho de 2025 foram registradas 49.336 denúncias anônimas de abuso e exploração sexual infantil.
4: Nesse cenário, temos que o incremento de penas, sua inserção no rol de crimes hediondos e a ampliação de condutas delitivas promovidas pelo projeto são medidas adequadas e necessárias.
3: O texto também aumenta a punição para quem oferece, troca, disponibiliza, transmite, distribui, publica ou divulga material de violência sexual contra criança ou adolescente. Hoje, a pena prevista para esses atos é de 3 a 6 anos de reclusão e multa. O texto proposto permite aumentar a pena para 4 a 10 anos de reclusão e multa.
1: O senador Plínio Valério, do PSDB do Amazonas, cobrou a votação que amplia a autonomia do Banco Central e inclui o PIX na Constituição. A proposta foi aprovada pela Comissão de Constituição e Justiça em junho. E o senador, que foi relator, lembrou que já expirou o prazo solicitado pelo governo para analisar o texto antes da votação em plenário.
2: Para Plínio Valério, além de fortalecer a autonomia financeira e orçamentária do Banco Central, a PEC garantirá que o PIX permaneça sob responsabilidade exclusiva da instituição, vedando sua terceirização e garantindo a gratuidade para pessoas físicas.
5: Está no nosso relatório. O PIX é do Banco Central. O Banco Central não pode terceirizar e não pode cobrar jamais, taxar jamais pessoas físicas. Garantia maior do que essa não há.
1: E segue para a Câmara dos Deputados um projeto de lei que facilita a importação de bens destinados à pesquisa científica e tecnológica. A proposta busca desburocratizar o processo de importação de insumos por pesquisadores e instituições credenciadas, além de ampliar os mecanismos de isenção tributária.
2: O texto também determina que o CNPq envie periodicamente dados sobre as importações à Receita Federal e à Secretaria de Comércio Exterior para fins de fiscalização e

0: estatística. Além disso, permite que pesquisadores entrem no país com bens científicos como bagagem acompanhada, desde que credenciados. Para o relator, senador Isalci Lucas, do PL do Distrito Federal, o objetivo é dar mais transparência e agilidade ao processo de importação, sem criar exigências desnecessárias ou contrariar outras leis.
1: A Comissão de Segurança Pública aprovou o projeto de lei que inclui os partidos políticos e suas fundações no rol de entidades sujeitas aos mecanismos de controle e fiscalização de lavagem de dinheiro.
0: A proposta quer aumentar a transparência e evitar que recursos de origem criminosa financiem a atividade política no país. Repórter Bruno Lourenço.
2: Os partidos políticos e suas fundações podem passar a ser fiscalizados pelas regras de combate à lavagem de dinheiro. A Comissão de Segurança Pública aprovou a proposta que obriga as legendas registradas no Tribunal Superior Eleitoral a prestar informações sobre movimentações financeiras aos órgãos de controle. A relatora, senadora Ivete da Silveira, do MDB de Santa Catarina, defendeu o endurecimento das regras para garantir a integridade do processo democrático.
3: A experiência recente de investigações de grande repercussão nacional evidenciou que estruturas partidárias podem se tornar canais de circulação e ocultação de valores de origem criminosa, com reflexos diretos sobre a lisura das campanhas e a igualdade de condições entre competidores.
2: O texto dá aos partidos políticos as mesmas obrigações de rastreabilidade financeira já aplicadas a bancos, corretoras e joalherias, entre outras. O projeto baseou-se em propostas da campanha Unidos contra a Corrupção.
1: Muito mais potente que o gás carbônico na retenção de calor na atmosfera, o gás metano é um dos principais responsáveis pelo aquecimento global. Grande parte dessas emissões vem da decomposição de resíduos orgânicos em lixões e aterros, além da agropecuária e de atividades industriais.
0: Para reduzir esse impacto ambiental e transformar parte desses resíduos em energia renovável, a Comissão de Assuntos Econômicos do Senado aprovou a criação do Programa Nacional de Metano Zero. A proposta também incentiva a coleta seletiva e o reaproveitamento de materiais recicláveis e orgânicos. Repórter Márcio Maturana.
4: Para reduzir as emissões de metano, incentivar a coleta seletiva e estimular o reaproveitamento de resíduos recicláveis e orgânicos, a Comissão de Assuntos Econômicos aprovou a criação do Programa Nacional do Metano Zero. O gás é um dos principais responsáveis pelo aquecimento global. A proposta do Metano Zero pretende também estimular tecnologias capazes de transformar resíduos agropecuários, industriais e urbanos em energia renovável. O autor do projeto é o senador Fernando Dueire, do PSD de Pernambuco.
5: Esse projeto, senhor presidente, cria um ambiente de segurança jurídica, de previsibilidade para investimentos. Estimula tecnologias como a biodigestão, anaeróbica e a recuperação energética de resíduos. Fortalece a participação das cooperativas, mecanismos transparentes de certificação, governança e comercialização de créditos ambientais.
4: O texto segue para a Comissão de Meio Ambiente com emendas do relator, o senador Eduardo Braga, do MDB do Amazonas. Uma delas dá caráter voluntário à certificação de origem metano zero para empreendimentos que comprovarem redução de emissões de gases do efeito estufa.
1: E o Brasil vai ganhar uma Universidade Federal do Esporte. Após a aprovação do Senado, foi sancionada a lei que cria a universidade. A instituição terá sede em Brasília.
0: A universidade vai atuar no ensino, na pesquisa, na extensão e na inovação em ciência do esporte. Repórter Henrique Nascimento.
6: A proposta também prevê a formação de profissionais para áreas como treinamento de atletas, gestão esportiva, políticas públicas, saúde, educação e para desporto. Para o atleta paralímpico Leomon Moreno, a criação da universidade pode abrir novas oportunidades para quem vê no esporte um caminho de formação e transformação social.
7: Eu fico muito feliz de ter saído de Ceilândia aqui em Brasília, ter ganhado a vida através do esporte, que eu e todos os outros atletas teremos a oportunidade de poder nos capacitar, nos graduar e contribuir também para que o nosso país seja o país do esporte. Quando a gente alinha o esporte, a educação, transformando em cultura dentro do país, a gente constrói ótimos cidadãos, olhando principalmente para a pessoa em si e não para um detalhe.
6: A proposta foi aprovada pelo Senado em junho, com voto favorável da senadora.

0: Leila Barros, do PDT do Distrito Federal. Ela defendeu a formação esportiva como instrumento de cidadania.
1: O esporte, ele é mais do que formar atletas. Nós temos aqui uma nata de grandes atletas e para-atletas que representam com muito amor a nossa pátria. Mas para além disso, a promoção da cidadania. Nós sabemos o que o esporte fez nas nossas vidas. O quanto o esporte é um braço na saúde, na segurança pública, na educação. Um dos maiores legados que eu trago para a política é o seguinte: na política, infelizmente, a gente não ama todos, como na vida a gente não ama todos, mas eu aprendi no esporte que o meu era coletivo, a gente tem que se respeitar.
0: Segundo o Ministério da Educação, a previsão é que a universidade comece as aulas em 2027.
2: Edição de Paula Groba e trabalhos técnicos de Eliseu Caires. O Jornal do Senado fica por aqui. Acompanhe agora as notícias da Câmara dos Deputados. Boa noite.
3: Boa noite e até amanhã.
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5: Câmara aprova a criação de Programa Nacional de Combate ao Câncer.
6: Comissão rejeita substituição do dinheiro em espécie por moeda digital.
5: Deputados garantem ressarcimento de violência doméstica pelo agressor.
6: Boa noite. Já está no Senado o projeto aprovado pelas comissões da Câmara que determina o ressarcimento pelo agressor de despesas provocadas por violência doméstica. A repórter Maria Neves tem os detalhes sobre a questão.
7: A Comissão de Constituição e Justiça da Câmara dos Deputados aprovou o projeto que obriga companheiro agressor a ressarcir sozinho os danos causados à mulher vítima de violência doméstica, com a sua parte da divisão dos bens. O objetivo da medida é preservar o patrimônio da mulher. De acordo com o autor da proposta, deputado Jonas Donizete, do PSB de São Paulo, há casos em que agressores condenados pela justiça propõem pagar o ressarcimento dos danos causados à mulher com o patrimônio comum do casal.
8: A aprovação desse projeto é muito importante porque a mulher vítima de violência já é um sofrimento muito grande, sofrimento físico, sofrimento psicológico. E teve uma causa na justiça que a pessoa entrou porque estava tirando o próprio patrimônio dela para fazer aí a reparação da violência. Então esse nosso projeto, ele deixa claro que toda reparação que tiver financeira vem do patrimônio do agressor, da pessoa que praticou o ato de agressão, porque é um absurdo a vítima pagar para ela mesma.
7: Atualmente, o Código Civil já determina que nos casamentos com regime de comunhão parcial de bens, as obrigações provenientes de atos ilícitos não podem entrar na reparação. Isso significa que o agressor deve pagar sozinho pelos prejuízos causados. A Lei Maria da Penha também já estabelece que o ressarcimento de mulher vítima de violência não poderá trazer prejuízo ao seu patrimônio ou de seus dependentes. Ainda assim, especialistas afirmam ser necessário deixar mais explícito que a vítima não pode contribuir para reparar os prejuízos causados por parceiros violentos. De acordo com Jonas Donizete, a ideia do projeto foi proposta pelo Centro de Estudos Judiciários do Conselho da Justiça Federal. Da Rádio Câmara de Brasília, Maria Neves.
5: Ayrton Faleiro, do PT do Pará, cobra a aprovação urgente do projeto de lei que combate a misoginia. Ele argumenta que o Congresso precisa se sintonizar com o sentimento das ruas e com as demandas urgentes da sociedade antes do encerramento do semestre legislativo.
6: Para ilustrar a necessidade inadiável da aprovação da lei, Ayrton Faleiro cita o caso de uma mulher estrangulada pelo marido, encontrada morta com um filho de um ano mamando em seu peito. O congressista pede à Câmara que supere visões conservadoras e aprove a lei contra a misoginia.
4: Justiça.
5: Adriana Ventura, do Novo de São Paulo, denuncia a suposta parcialidade de órgãos de controle que estariam paralisando investigações criminais envolvendo familiares de autoridades do Poder Executivo para evitar impactos no processo eleitoral.
6: Segundo Adriana Ventura, existe um aparelhamento generalizado envolvendo a Procuradoria da República e as cúpulas dos três poderes, resultando no arquivamento de denúncias. Ela cobra a instalação de comissões parlamentares para investigar a situação e colocar um fim à impunidade.

0: Márcio Gerri, do PCdoB, contesta a contratação de uma operação de crédito de R$1,3 bilhão entre o governo do Maranhão e o Banco do Brasil. Ele aponta que a liberação dos recursos em ano eleitoral exige transparência sobre a finalidade e o impacto da nova dívida.
1: Márcio Gerri cita a decisão judicial que chegou a suspender o empréstimo, depois liberado pelo Tribunal de Justiça do Maranhão, sem análise de mérito da ação. O parlamentar pede que o Banco do Brasil não compactue com a transação, a fim de preservar o equilíbrio do jogo democrático no estado.
0: O Tony de Paulo, do PSD, critica a atuação de uma promotora do Ministério Público do Rio de Janeiro durante um evento da Associação dos Conselheiros Tutelares do Estado. Ele acredita que a representante do MP desrespeitou a organização ao contestar uma apresentação musical que fazia referência a Deus.
1: O Tony de Paulo argumenta que houve intolerância contra as manifestações religiosas. O parlamentar também presta apoio à direção da entidade organizadora e critica a relação entre o Ministério Público e os conselhos tutelares.
2: Segurança Pública.
0: Coronel Crisóstomo, do PR de Rondônia, comemora a criação de uma comissão especial para analisar a proposta que reduz a maioridade penal para 16 anos em casos de crimes graves e hediondos. Na avaliação do legislador, a proposta atende o anseio de 80% da população brasileira.
1: Coronel Crisóstomo defende a redução da maioridade penal por acreditar que a medida vai interromper o aliciamento de menores por facções criminosas. O deputado lembra que, para infrações mais leves, continua valendo o Estatuto da Criança e do Adolescente.
2: Saúde.
0: Os deputados aprovaram a criação de um programa para combate ao câncer. A repórter Paula Bittar acompanhou a votação.
3: A Comissão de Constituição e Justiça da Câmara aprovou uma proposta que prevê a criação do Programa Nacional de Combate ao Câncer e de Assistência a Portadores. A medida busca ampliar a prevenção, o diagnóstico e o tratamento da doença no país. O programa será executado pelo Ministério da Saúde. Entre as prioridades estão realizar campanhas educativas, fazer exames para detecção precoce da doença e ampliar a oferta de tratamento de alta complexidade em todas as regiões do país, com o objetivo de reduzir as desigualdades no acesso aos serviços de saúde. O texto também prevê apoio do poder público à pesquisa científica e à inovação tecnológica voltadas à prevenção, ao controle e ao tratamento do câncer. O relator do projeto, o deputado Átila Lira, do PP do Piauí, considerou a medida conveniente e oportuna.
4: Recursos nós temos leis orçamentárias pela obrigatoriedade com gasto de saúde e com um programa como esse, eu não tenho dúvida que nós vamos ter mais recursos tendo destinado para a gente combater o tratamento e também a prevenção e dar mais estrutura aos nossos hospitais e também às nossas pesquisas para que a gente possa ter mais vacinas, mais drogas e mais estruturas, máquinas e inovações na área do combate ao câncer.
3: A proposta que cria o Programa Nacional de Combate ao Câncer e de Assistência a Portadores já pode seguir direto para o Senado, a menos que haja recurso para votação antes pelo plenário da Câmara. Na Rádio Câmara de Brasília, Paula Bittar.
2: Comissões.
1: Ismael, do PL de Santa Catarina, pede a criação de uma comissão especial para debater projetos em defesa das comunidades terapêuticas. Ele argumenta que o tema merece mais atenção por envolver entidades que acolhem milhares de jovens em tratamento contra a dependência química.
0: Ismael sustenta que a comissão deve aprimorar a legislação, regulamentar o funcionamento e garantir padrões de qualidade, fiscalização e financiamento das comunidades terapêuticas. Ele também defende a expansão das parcerias com sistemas públicos de saúde e de assistência social.
1: Osmar Terra, do PL do Rio Grande do Sul, condena a autorização de plantio e uso de maconha para fins medicinais no Brasil. Segundo o parlamentar, as autoridades responsáveis pela decisão usurparam a competência do Congresso para legislar em nome do povo sobre o tema.
0: Segundo Osmar Terra, a substância agrava surtos e está associada, em sua avaliação, à maioria das interdições de jovens no país, além de contribuir para o aumento de acidentes fatais no trânsito gaúcho. Ele pede ao Congresso que anule as decisões da Justiça e de órgãos reguladores sobre o tema.
2: Direitos humanos.
1: Luiz Lima, do Novo do Rio de Janeiro, alerta para o crescimento de mais de 90% no número de moradores de rua no Brasil desde 2022, segundo dados do Cadastro Único. O deputado responsabiliza o governo federal, afirmando que a situação reflete a queda no poder de compra da população.
0: Luiz Lima questiona as explicações apresentadas

0: Pelo Ministério do Desenvolvimento e Assistência Social, Família e Combate à Fome, que aponta o desemprego entre as causas do problema, enquanto o próprio Executivo Federal afirma que a taxa de desocupação caiu.
1: Ranieri Paulino, do Republicanos da Paraíba, pede a sanção do projeto que cria a Semana Nacional da Ética e da Cidadania. Segundo o deputado, que é autor da proposta, a iniciativa busca estimular a reflexão sobre respeito e tolerância em contraposição aos discursos de ódio.
0: Ranieri Paulino afirma que o projeto aprovado pelo Congresso, incentiva o diálogo em escolas, universidades e órgãos públicos na primeira semana de todo mês de maio. Ele acredita que as pautas humanitárias estão acima das diferenças partidárias e devem unir o país em torno de propostas positivas.
1: Patrus Ananias, do PT de Minas Gerais, anuncia o relançamento da Frente Parlamentar em Defesa da Soberania Nacional, orientada pelo fortalecimento do Estado Democrático, pela participação social e pela implementação de políticas públicas de inclusão.
0: Coordenador do grupo parlamentar, Patrus Ananias defende que um país forte precisa de investimentos na educação e no SUS, com tributação justa e resistência a pressões políticas externas. O legislador defende ainda a União Nacional para proteger as riquezas nacionais e a dignidade dos brasileiros.
2: Consumidor.
1: A comissão rejeita a possibilidade de extinção de dinheiro em espécie. A repórter Silvia Munhato explica a questão.
3: A Comissão de Desenvolvimento Econômico da Câmara dos Deputados aprovou o projeto de lei que proíbe a extinção do papel moeda e a substituição dele por moeda digital. Foi rejeitada a proposta que buscava a extinção gradual. A relatora, a deputada Bia Kicis, do PL do Distrito Federal, diz que é importante manter o papel moeda.
4: O papel moeda ainda desempenha função relevante para milhões de brasileiros, especialmente para populações vulneráveis, para cidadãos com limitado acesso a serviços financeiros digitais e para aqueles que habitam em localidades com insuficiente estrutura tecnológica. Ademais, o dinheiro em espécie constitui importante instrumento de liberdade econômica, inclusão financeira e segurança operacional, funcionando como alternativa em situações de falhas tecnológicas, indisponibilidade de sistemas eletrônicos ou interrupções de serviços.
3: A relatora, no entanto, suprimiu o trecho que limitava o acesso do Banco Central aos dados de transações e contas particulares. Outra emenda excluiu a exigência de aprovação do Congresso Nacional, por maioria absoluta, de proposta para extinguir o papel moeda. A proposta que não permite a extinção do dinheiro em espécie ainda será analisada pelas comissões de Finanças e Tributação e de Constituição e Justiça e de Cidadania. Da Rádio Câmara de Brasília, Silvia Munhato.
2: Meio Ambiente.
0: Milton Tato, do PT de São Paulo, coordenador da Frente Ambientalista, critica o esvaziamento do mês do meio ambiente e repudia o retrocesso na pauta ecológica e a aprovação de projetos que enfraquecem a fiscalização, a preservação e o combate ao desmatamento.
1: Milton Tato condena a Câmara por ignorar as 35 propostas de conservação sugeridas pela Frente e pela sociedade civil e por esvaziar o debate sobre o desenvolvimento sustentável, ameaçando a biodiversidade e distanciando o Brasil das metas globais de enfrentamento da crise climática.
2: Relações Exteriores.
0: Tadeu Venere, do PT do Paraná, critica a atuação de parlamentares brasileiros nos Estados Unidos, acusando integrantes da oposição de agir contra os interesses nacionais ao discutir tarifas comerciais. Para o deputado, a postura favorece interesses estrangeiros e prejudica o Brasil.
1: Tadeu Venere acrescenta ainda que integrantes da oposição colocam interesses políticos acima dos interesses nacionais. Na visão do deputado, esse tipo de conduta enfraquece a direita e pode ter consequências políticas e jurídicas.
2: Trabalho.
0: Átila Lins, do PSD do Amazonas, apresentou projeto que cria regras para o auxílio fardamento de policiais militares, bombeiros militares e guardas municipais. O congressista esclarece que a proposta uniformiza e critérios de concessão anual do benefício para evitar disputas judiciais nas corporações.
1: Átila Lins pontua que o texto preserva a autonomia de estados, do Distrito Federal e de municípios na regulamentação das despesas. Ele acrescenta que a proposta prevê pagamento em caso de promoção quando a mudança de função exige novos padrões, insígnias ou peças do uniforme.
2: Transportes.
0: O Pompeu de Matos, do PDT do Rio Grande do Sul, defende dois projetos voltados à proteção dos ciclistas. As propostas, segundo ele, preveem a criação de espaços seguros para bicicletas nas rodovias e o planejamento de vias que garantam

0: mais segurança para quem pedala.
1: Pompeu de Matos também propõe aumentar as penas para motoristas que atropelarem ciclistas após dirigir embriagados, participar de rachas, trafegar em alta velocidade ou fugir sem prestar socorro. Ele explica que as medidas buscam reduzir acidentes e preservar vidas.
0: Merlong Solano, do PT, comemora o início das operações de exportação em grande escala pelo porto de Luiz Correia, no litoral do Piauí. Segundo o deputado, o funcionamento do terminal encerra uma longa espera e amplia a capacidade logística do estado para o escoamento da produção.
1: Merlong Solano acredita que o porto deve reduzir os custos de exportação, além de impulsionar a geração de empregos no Piauí. O parlamentar também destaca a participação do governo estadual e da iniciativa privada na viabilização do empreendimento.
2: Economia.
0: Comissão da Câmara aprova a inclusão da Confederação Nacional do Transporte no Conselho Deliberativo do Sebrae Nacional. Mais informações com Sofia Peçanha.
3: A Comissão de Indústria, Comércio e Serviços aprovou o projeto que inclui a Confederação Nacional do Transporte no Conselho Deliberativo do Sebrae Nacional. Atualmente, o Conselho conta com representantes da Confederação Nacional da Agricultura, da Confederação Nacional do Comércio e da Confederação Nacional da Indústria. A medida busca incluir o setor de transportes, que, segundo o deputado Gilmar Tato, do PT de São Paulo, autor do projeto, é um elo vital entre as diversas atividades econômicas, facilitando o escoamento da produção agrícola e industrial, além de viabilizar o comércio e serviços. Apenas em março de 2025, o setor de transporte rodoviário de carga atingiu mais de 20 mil novos CNPJs cadastrados como microempreendedores individuais, sendo o setor com o maior número de pequenos negócios criados, de acordo com o levantamento realizado pelo Sebrae, como ressalta o deputado Guilherme Uchoa, relator na comissão.
4: Além disso, a expressiva participação das microempresas nesse setor reforça a necessidade de inclusão da sua representação no Conselho.
3: O projeto busca reconhecer a importância estratégica do setor de transportes, ampliar a pluralidade de vozes no colegiado e permitir que as demandas específicas do setor sejam devidamente debatidas no âmbito da entidade. O Serviço Brasileiro de Apoio às Micro e Pequenas Empresas, mais conhecido como SEBRAE, é uma entidade privada que promove a competitividade e o desenvolvimento sustentável dos empreendimentos de micro e pequenas empresas. Agora, o projeto que inclui a Confederação Nacional do Transporte no Conselho Deliberativo do Sebrae Nacional será analisado pela Comissão de Constituição e Justiça. Da Rádio Câmara de Brasília, Sofia Peçanha.
2: Desenvolvimento Regional.
1: Juliana Cardoso, do PT de São Paulo, condena a prestação dos serviços da Sabesp e denuncia que moradores enfrentam falta de água, ausência de coleta de esgoto e cobranças indevidas. Segundo ela, há comunidades que recebem tarifas de esgoto, mesmo sem contar com rede de coleta.
0: Juliana Cardoso cobra explicações da Sabesp, a revisão das cobranças e mais fiscalização dos serviços. A deputada também pede a ampliação do acesso ao saneamento básico, afirmando que vai continuar acompanhando a situação no estado de São Paulo.
1: Ao prestar contas de seu mandato, Ricardo Maia, do MDB da Bahia, declara que viabilizou a inauguração de uma unidade de pronto atendimento em Ribeira de Pombal e a entrega de veículos para o município de Tucano.
0: Ricardo Maia também ressalta que participou de obras de pavimentação, reformas de escolas e unidades básicas de saúde nos municípios de Heliópolis e Fátima. Ele afirma que os investimentos vão ampliar a infraestrutura e melhorar o atendimento público na região.
1: Ao fazer um balanço das entregas do governo federal em Salvador, Lídice da Mata, do PSB da Bahia, destaca avanços nas áreas de mobilidade e cultura. Entre as ações, a deputada cita o início da operação assistida do VLT e a reinauguração do Teatro Castro Alves.
0: De acordo com Lídice da Mata, os investimentos em infraestrutura e transporte público contribuem para a revitalização urbana da capital baiana. A parlamentar menciona ainda a implantação de uma pista de skate de padrão internacional no subúrbio ferroviário de Salvador.
2: Agricultura.
1: Daniel Almeida, do PCdoB, registra o primeiro festival gastronômico do Aipim, em Entre Rios, na Bahia. Ele acredita que o evento fortalece a agricultura familiar, valoriza as comunidades quilombolas e incentiva a produção derivada da mandioca.
0: Daniel Almeida também celebra a edição de número 73 da Festa dos Vaqueiros do município de Curaçá. Na opinião do deputado, a tradição, além de movimentar a economia local, contribui para preservar a cultura nordestina.
2: Yeah.
1: Daniel Trzeciak, do PSDB, comemora a reabertura depois de

0: 16 anos de espera, do Teatro 7 de Abril, em Pelotas, no Rio Grande do Sul. O congressista lembra que o espaço, de 192 anos, é o quarto mais antigo do Brasil e foi tombado pelo Instituto do Patrimônio Histórico e Artístico Nacional.
1: Daniel Trezessiak.
2: Tô ligado. Tô ligado na colônia.
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3: 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Opa, fala aí, terça-feira. Boa noite, é Alto Paraopeba, região aqui do Alto Paraopebas. A gente continua por aqui a partir de agora, eu, Gabriel Ribeiro, na melhor programação do interior de Minas.

fechando aí o comércio, terminando a sua lida. Você que tá aí em casa já descansando, tá no seu carro, no caminhão, dando carona pra gente pelas BRs, pelas MGs aí. Você que tá com a gente ainda pelas ruas da cidade, na zona rural, aonde quer que você esteja aí, a partir de agora a gente faz companhia. Eu sou Gabriel.

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0: Colonial, Fred e Fabrício. Fred e Fabrício, aqui na melhor do interior de Minas. Te amar é meu talento. Antes, Thiaguinho, tão feliz. Ótimo fim de noite. Bom final de terça-feira pra você aí. Você já reparou um negócio? Em toda a cidade tem aquele cidadão que fala assim, ó, é só uma perguntinha, né? E quando você vê, já virou uma entrevista completa. Eu acho nem só toda a cidade, mas toda a família tem uma pessoa que faz isso, né? E no fim das contas, você responde até coisa que ele nem perguntou. Deus me livre. Perguntação danada. Fique em paz aí e aproveite o seu final de terça-feira, onde quer que você esteja. Eu sou Gabriel Ribeiro e volto já. 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
0: 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E a hora? Colonial FM, 8:20.

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8: De volta na Colonial, tem Fernando e Fabiano com ele. Panda, não é só terminar, é começar mais uma sequência de música top aqui na Colonial.

0: foi Isabela Brandt. Então, antes teve Gustavo Mioto com Murilo Huff, a música nova, o novo Sozinho. Ótima noite pra você que tá aqui, ó, com a gente fazendo história em mais uma terça-feira. Eu gosto de gente que conta história, né, com empolgação. Às vezes a história nem é tão grande assim, mas a pessoa coloca tanta emoção que você fica torcendo pelo final, igual novela das nove. Nossa senhora, né? A gente colocou tanta fé, tanta esperança na seleção brasileira, e aí aqueles jogadores lá que não se entregaram como deveriam, ou talvez estariam no lugar errado, na hora errada, não conseguiram nos satisfazer, né? Não dá pra entender aquele pênalti até agora. Mas esquece isso aí. Bola pra frente, ainda bem que a vida continua. Depois do intervalo, mais música boa. 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
5: De volta tem grupo. Mentira, tem Danilo e Davi agora. Não mexe nas minhas gavetas. Colonial FM. Bom fim de noite de terça-feira, dia 7 de julho. É 7/7, gente.
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0: Coronel FM, 9, faltando pras 9. 9 pras 9, gente.
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0: Já resolveu pra quem que você vai torcer aí? Ah, vou torcer pra ninguém mesmo agora, viu? Acabou. Minha torcida era só pro Brasil mesmo. Mesmo sabendo que no fundo, o Brasil não teria aí jogadores e time pra ganhar a Copa do Mundo esse ano, né? Precisa se preparar muito. Acho que vários jogadores aí desse elenco darão um tchau definitivo pra seleção brasileira. E vem aí uma nova formação do grupo do Brasil que tem que aparecer bem na Copa do Mundo de 2030. Mas vamos falar disso depois, né? Faltam mais de 1.000 e tantos dias pra Copa do Mundo ainda. Pra próxima Copa do Mundo. Bom, depois do intervalo, mais música boa, você está na Colonial. Bom fim de noite, bom fim de terça-feira.
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0: Voltamos com o Safadão e o Rei Vaqueiro, displicente, Colonial FM.
9: Ah, canção rei! Isso aqui tem que ter sentimento. Displicente. Conta essa história pra nós, pai.
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